0: Presto.
1: Aprovado. Projeto de lei número 12. Esse projeto é o que altera a redação dos artigos 114, 115, 116 da Lei Municipal 181, de 24 de junho de 2020. Aprovado. Nem perguntei, né? Quem for a favor, como está? Quem não fosse manifesto, ninguém manifestou. Quem não tem tempo de pensar, não. E, por último, o projeto de lei complementar 1, que é o que, taxa, é o que regulamenta só a forma da cobrança da taxa de turismo sustentável.
2: Presidente.
1: Sim, senhor vereador.
2: Eu tenho uma objeção. Eu queria saber do secretário. Vou até falar aqui. Eu queria saber do secretário, assim, porque eu estava acompanhando aqui, lá no artigo 5, sobre isentos da TTS, moradores do domicílio do município de Mateiros, estudante integrante de exclusões educativas de finalidade acadêmica ou científica, medidas de comprovação, crianças de até 10 anos, idosos a partir de 65 anos. Já é bem difícil, né? Essa idade chegar até lá. Eu queria saber se há a possibilidade de fazer a inclusão de pessoas que têm transtorno mental ou e síndrome de Down. Porque, assim, eu acho importante que, da forma que a gente recebe todo tipo de visita no nosso município, recebemos pessoas também que têm problemas mentais, com síndrome, se há um desconto, que tem carteirinha, ou se é isenta ou não no nosso município. E não consta isso no projeto. Eu queria saber se tem como fazer a inclusão ou não.
1: Falar na taxa.
2: Mas eu tenho que perguntar aqui antes de fazer a aprovação, porque depois já era, morreu.
3: Boa noite, senhor vereador Raul. Realmente, o mais adequado seria que o secretário de Meio Ambiente estivesse aqui para te responder, mas, obviamente, eu creio que não tem, da parte dele, nenhuma objeção a incluir, algo de tamanha importância, né? Então, mandando a sugestão de alteração, a gente posso estar fazendo, senhor presidente.
1: Certo. Se não me engano, qual o artigo, vereador?
2: Artigo 5.
1: Artigo
2: São
1: 5º, né?
2: isentos de TTS.
1: Certo. Deixa eu dar uma olhada bem aqui. Ela.
2: O que é importante, né? No lugar que tem carteirinha, tem desconto, não paga.
1: Artigo. Eu estou com a lei certa, gente. Artigo.
2: Eu acho que a votação hoje não seria o ideal.
1: Parágrafo 5º, né?
2: Eu quero fazer essa inclusão, se possível fosse, né?
1: Parágrafo 5º.
2: Se tem a carteirinha que comprova que tem, né?
1: São isentos. Certo, certo, certo. Agora encontrei. Moradores e domiciliados no município de Mateiros, estudantes, integrantes de excursões educativas com finalidade acadêmica ou científica, mediante comprovação, crianças de até 10 anos de idade, idosos a partir de 65 anos, guias de turismo devidamente credenciado quando no exercício das suas atividades profissionais, pessoas que estejam apenas em trânsito para destino diverso ou no município exclusivamente a trabalho, desde que não realizem visitação em áreas ou atrativos submetido ao controle municipal. Municipal, certo. O pagamento não substitui o poder executivo. Eu, se não me engano, já existia. Eu tô verificando aqui. Se não me engano, vereador, parece que já existia. Eu vou ver aqui a lei. Lei. Qual a lei que nós estamos alterando? A lei. A reunião é assim mesmo, gente. O trabalho nosso é esse. É na 9, eu estou. Nós estamos alterando a 9 e também aquela outra. A 5 de 2017, né? Ah, viu, atendimento 130. Certo. setembro, a taxa de altera a lei do conselho. Ela seria a lei 9 de 2025? Pois é, eu não estou... Tá, achei. É o parágrafo terceiro, pessoas estejam para pessoas que destino tivesse, tal, tal, tal. Ou seja, o que o vereador propõe é que seja incluído pessoas com necessidades especiais, né? Pessoas com necessidades especiais. Olha, essa é uma... Pode ser incluso, é emenda, né? A gente pode emendar aqui dentro, eu não vejo nenhum problema, até porque a gente não está alterando aquela parte que fala em dinheiro, né? Que quando se fala em gasto, em orçamentos, a gente não pode, em nenhum momento essa Câmara pode mexer, que isso é de autonomia exclusiva do Poder Executivo. Mas com relação, isso aí eu não vejo nenhum problema, né? Esse plenário fazer a inclusão, né? Desse inciso, colocar o inciso sétimo, dizendo que... Então, vamos aprovar nesse sentido, vamos aprovar o projeto com a inclusão do inciso 7 no parágrafo 3º, que também não será cobrado para pessoas com necessidades especiais. Dessa forma. Está em votação, quem for a favor, fica como está, quem não for, se manifeste. Aprovado. A redação original com a inclusão do inciso 7º no artigo no parágrafo 3º. Parágrafo 3º.
2: Da comissão, senhor presidente.
1: A comissão, acabei de perguntar à comissão projeto por projeto se autorizava a inclusão na pauta da ordem do dia e foi sim, que eu li um por um e coloquei aqui, foi autorizado. E lembrando que eu não vou convocar audiência pública. Quero deixar claro, porque nós não estamos alterando o teor de toda a estrutura da lei. Nós estamos tratando apenas do fato gerador da taxa. Ou seja, em vez de ser imposto, agora passa a ser taxa. Entendeu? Só isso. Só a correção. Nós estamos fazendo a correção. Porque eu, particularmente, não vou entrar nesse mérito. Já foi feita audiência pública. Eu já participei. De Secretaria de Turismo do Estado afora, já foi feita audiência pública para tratar disso aqui. Ninguém vai aceitar. Ninguém vai aceitar essa taxa. Entendeu? Eu estou falando ninguém daquelas pessoas que estão já contestando. Não estou falando da sociedade de forma geral. Porque eu até fui duro nas minhas palavras em outras sessões. Aonde é que está pesando no bolso do cidadão aqui de Mateiros, que nem paga para entrar no atrativo, que não está querendo o benefício, que não está querendo que o turista pague? O turista nunca foi numa rede social, eles reclamam do buraco, da estrada, da erosão, eles colocam lá, passamos e eu não volto mais. Muitos já falaram isso. E exatamente para corrigir esse erro é que nós estamos querendo arrecadar recursos. Eu, no Rio de Janeiro, gastei mais de R$170 só de imposto em um único dia que eu estive lá visitando os atrativos. Por que Mateiros não paga 30 para até 8? Enfim, está em votação mais uma vez, referendando aqui. Quem for a favor, fica como está. Quem não for, se manifesta.
2: Vai ser feita a inclusão, certo?
1: Inclusão. Ah, tá. É inclusão no artigo 5º, parágrafo 3º, nós vamos colocar inciso 7º, que também as pessoas dependentes de... As pessoas portadoras de necessidades especiais não pagarão, são isentas desse pagamento. Aprovado. E eu gostaria, antes de dar a palavra para os vereadores, eu gostaria de convocar logo imediatamente o término dessa sessão, a sessão extraordinária ainda para hoje, para que nós colocamos em segundo turno os projetos em votação. Dizendo que essa sessão extraordinária não necessariamente precisa ser transmitida, porque apenas a referendação, a segunda votação dos projetos de lei. E quero saber dos senhores em relação aos decretos que eu mencionei nesse exato momento. Se os senhores são a favor ou não. Vereador Cadida, vereador Demolso, vereadora Sônia, vereador Raul, Natanael Ribeiro. Então, eu submeto aqui a apreciação do plenário o decreto legislativo número 1/2026, e o requerimento para aprovação da moção de aplausos. É isso mesmo, senhora secretária? De honra ao mérito, moção de reconhecimento ao vereador Vilênio, perdão, vereador Valmir Ribeiro, vereador Antônia Ribeiro, vereador Josivan e vereador Zuraíde. Ao vereador Vilênio, a gente está colocando o decreto de honra ao mérito e aos demais ex-vereadores da comunidade, moção de reconhecimento. Em votação, quem for a favor, fica como está, quem não for, se manifeste. Aprovado. Agora eu quero passar a fala para o vereador Natanael.
0: Boa noite a todos. Queria aqui cumprimentar a todos a bancada de vereadores, né? Em nome do nosso colega vereador Silvânio Coelho. Cumprimentar a todos os ouvintes das Dunas FM, do canal do YouTube. Em nome do nosso amigo Diaci, nossa amiga Toninha. Queria aqui também cumprimentar, né, a presença de todos, primeiramente da nossa secretária de Educação, que se encontra aqui presente, Elmira Fé, e da nossa orientadora, né, da Secretaria de Educação, Dona Helena. E assim os demais se sintam cumprimentados. Queria que deixar, né, meu sincero sentimento à família lutada, né, de Dona Maria Ferreira de Matos, mais conhecida como Dona Detina, né, teve um falecimento recente. Pessoa muito querida por todos na cidade. É uma profunda perda, né, para todos nós que conhecemos, parentes, somos meio próximos dela. E deixar meu sincero sentimento a todos, a família. Queria aqui também, né, desejar um bom festejo do Senhor do Bom Pasto, ali na comunidade Fazenda Nova, né, já o 15º festejo. Seja um festejo ali abençoado por Deus, esse dia de festa que agora vai ter, se inicia hoje, tem um decorrer da semana todinha de festejo. Queria aqui também desejar uma boa festa, né, a colheita do Capim Dourado na comunidade Mumbuca, que se inicia no dia 11 a 14 de setembro. E já desejando uma boa festa à comunidade, eu queria passar um pedido, né, reforçar o pedido do senhor secretário Albenair. Sei que já está em andamento, né, o processo das grades da ponte, mas peço que acelera mais um pouquinho, né, para dar tempo de colocar eles antes do festejo ali, né, para ter mais uma segurança. Que a festa do Capim Dourado na comunidade Mubuca, sabemos que é uma grande festa, né? Traz um grande público, não só de Mater, não só da região, mas cidades vizinhas, outros estados e os demais. Minhas palavras são poucas, senhor presidente, só pouquíssimas, só. Tivemos também o Rally do Sertão, né, na nossa cidade. Um dia e uma noite, né, de grande importância aqui para o nosso município, onde teve seus empreendedores lucrando, o dono de pousadas e os demais. Não tendo mais nada a tratar, uma boa noite a todos.
1: Acabamos de ouvir a fala do vereador Natanael. A fala está com o vereador Raul. Vamos dar continuidade, vereador. O senhor falou agora, continua com a fala.
4: Boa noite a todos. Primeiramente, quero agradecer a Deus. Segundo, cumprimentar novos pais vereadores, em nome da vereadora Sônia. Quero também cumprimentar toda a população, em nome da minha mãe, que está nos ouvindo agora. Quero também cumprimentar a senhora secretária. É um grande prazer ter a senhora aqui presente. Quero parabenizar a senhora também pela preocupação com as nossas crianças. Sobre a aprovação do seu projeto, é de importância que aumente as metas das nossas crianças, que pense na valorização das nossas crianças sobre a alfabetização, não apenas em em projetos para repasses financeiros. Isso é importante que seja falado. Quero também agradecer pela climatização em todas as escolas. Passei na escola da Mombuca, me agradeceram e eu fiquei muito grato dessa forma de poder contribuir com aquela comunidade. Quero também, senhor presidente, fazer um relato sobre o seu pedido de fazer essa sessão itinerária na comunidade Mumbuca, muito interessante, sobre fazer essa representação também dos vereadores, onde fizeram praticamente essa desbravação da legislação do nosso município. E isso é importante que tenha um reconhecimento. Quero também falar sobre os projetos que foram aprovados hoje por essa Câmara, primeira votação, mas que é bom voltar essa taxa para que não seja posto falado sobre essas estradas que estão tão ruins e onde a nossa prefeitura não tem também esse recurso tão amplo para poder manter essas estradas em perfeitas condições. E quero também relatar sobre o rally, muito bom, passou, mas também deixou muita destruição nas nossas estradas, que é o que a gente necessita. É bom ter dinheiro em caixa, é bom os donos de pousada, dos restaurantes, ter atendido muita gente, mas a nossa maior preocupação é quando a gente sai daqui doente para ir para Porto Nacional e passa 4 horas de relógio para chegar. E a gente sai daqui para São Félix e passa 2 horas de relógio para chegar naquele asfalto ali, que estão falando que está saindo e a gente não está vendo caminhando. Estou vendo falando sobre asfalto que vai sair aqui sentido a Bahia e onde não está terminando nem onde foi licitado. Isso é importante dizer, não é porque sou a favor do governo que vou estar tampando aqui o sol com a peneira, não. Sou eleito pela população para ser representar devidamente e corretamente. Não vou estar aprovando projeto aqui que eu não sei nem onde veio, em cima da bucha, não, senhor presidente. Isso é importante você ter falado. Temos prazo a ser cumprido. Sabemos da diligência de todas as secretarias, da importância que tem, mas a gente também tem que analisar corretamente para depois não vir aqui bater e falar eu não sabia, eu não vi e não sei o que foi passado. Aqui, cada vereador é ciente do que faz, é ciente da sua palavra e do seu voto. E quero mandar um abraço também a todos os ouvintes, em nome do meu amigo JP. Hoje, minhas palavras são curtas, só agradecer mesmo a todos e fazer um convite também lá pro festejo da Nossa Senhora do Bom Parto, na comunidade Galhão, lá do Fabriciano. Um abraço a todos e boa noite.
1: Acabamos de ouvir a fala do vereador Raul. Temos também festividade na comunidade Fazenda Nova, início hoje. O vereador Hamilton está lá na comunidade nesse exato momento. E dizer que essas comunidades é muito bom para a economia local, para o movimento de interação entre pessoas, é muito importante. Dando continuidade, eu quero mandar um abraço aqui para a nossa veterana, nossa amiga Valdete Castro. A gente sente falta, tá, Valdete? Quando você some assim, 2, 3 dias, a gente já fica procurando. E cadê, Valdete? Nada. Mas nós somos muito gratos por ter você na audiência, ou presencialmente, ou através da sua residência. A gente é muito feliz por isso. Pode ter certeza que a gente vai reconhecer. Você vai ter o reconhecimento merecido por isso. Quero passar a fala para a vereadora Sônia.
5: Boa noite a todos. Primeiramente, quero agradecer a Deus por mais uma oportunidade de estar aqui. Quero aqui desejar os meus sentimentos à família da senhora Maria, conhecida como Detina, né? Que é uma pessoa que deu início ao festejo do Divino Espírito Santo dentro de Mateiros, que hoje é uma tradição. Né? E assim, ela é bem acolhedora, né? A pessoa que acolheu mesmo. Quero aqui falar também sobre a festa da colheita. Parabéns, senhor presidente. Vamos levar a sessão itinerante, né? Para aquela região. E com fé em Deus que as outras também serão beneficiadas, né? E muito boa ideia, aprovo, né? Quero aqui parabenizar a Secretaria de Educação por trazer para a Câmara Municipal o avanço que vem se destacando a Secretaria da Educação do município de Mateiros, né? E é muito importante esse fato de se trazer, porque assim, a gente já tem o conhecimento, mas tem pessoas que não estão aqui no município, que estão na zona rural, estão fora, elas não sabem. E a partir do momento que você veio aqui na Câmara, que falou a importância do projeto e o que está elevando a nossa educação de Mateiros, para que todos saibam, né? Então, assim, parabéns e quero parabenizar toda a sua equipe, porque esse resultado positivo, ela veio desde da faxineira até o último degrau, né? Então, assim, são profissionais que é uma equipe completa, né? Que estão lutando, buscando. Então, está todo mundo de parabéns, a equipe toda, os professores, todos mesmo. É muito gratificante, eu acompanho os status da Leide também, da Diana, e eu vi esses dias o aluno lá ganhou o prêmio, né, pela leitura. Então, assim, eu fiquei muito feliz mesmo. Eu vejo que está tendo resultado, aquilo que você batalha e você vê o resultado é o prêmio maior, né? Então, assim, parabéns, muito bom isso. Eu quero aqui também cumprimentar os ouvintes das Dunas FM, os parceiros da YouTube, né? Todos aqueles que nos acompanham perante a sessão, estamos aqui nesse momento, né, cumprindo o nosso trabalho, nossos deveres. Então, só são essas minhas palavras. Tenha uma boa noite, senhor presidente.
1: Acabamos de ouvir a fala da vereadora Sônia. Muito obrigado pelas suas palavras. Dando continuidade, a fala está com o vereador Ademolso.
6: Boa noite a todos. Gostaria de primeiramente agradecer a Deus, né, por esse momento, agradecer os vereadores presentes, os que não pôde estar aqui têm seus motivos, os visitantes, né, a Elmira, a secretária, a Helena, que trabalha ali também na educação, Pablo, Tamires, e mandar um alô aí para todos os ouvintes, né, das Dunas FM. Mandar um alô também para minha filha, meu irmão, Antoniel, meu genro, estão assistindo. E falar o seguinte, presidente. Só citar aqui sobre a secretária, né, da educação, parabenizar pelo serviço dela que ela está fazendo. Sei que tem muito mais a fazer, mas com certeza eu tenho plena fé, primeiramente em Deus, né, e vocês que estão à frente da gestão aí, à frente dos seus serviços, que possa concluir mais coisa ainda na educação que nós precisamos, né? Principalmente na Escola Galhão, tem ali aquele banheiro, né? Que na época da chuva, os alunos estão distantes. Cercar também as escolas, que eu acho também muito importante, né? Que seja feita ali uma meia tela, né, para cercar a escola. E falar também a respeito ali, foi feito um requerimento por mim e aprovado por essa Câmara, ali de frente, a escola Ernestina, que ali vai, provavelmente vai ser só uma via única, um sentido único, porque eu andei ali, sempre eu estou ali, estou vendo ali várias crianças, muito perigoso, então a gente já tem esse requerimento aprovado e pedir também que já o até o que o povo chama de bigodinho, ele já teve até lá, né, pedindo para não estacionar carro ali de frente, ali à frente da escola. E eu estou vendo novamente os carros lá novamente, que possa novamente orientar lá as pessoas a não estacionar naquele local. E também falar sobre as estradas, né, que é umas demandas, Raul, não só minha, mas de cada um de vocês, estamos cobrando. Eu estou muito alegre, porque, deixa eu dizer, tudo precisa de ter um projeto, e esse projeto está sendo construído, que é a medição, a colheita do material para fazer o solo, né, sentido de Mateiros à divisa da Bahia. Ontem mesmo eu estive com eles lá na Paraíso 3, no final já do projeto, né? E hoje eles estão ali finalizando o projeto. Então, senhor, é sinal que vai ficar, sim, licitado, e é uma grande conquista para o município, porque tudo precisa do início, e a gente tem que torcer. Eu sempre tenho falado isso. Eu irei bater na tecla e bater até 31 de dezembro de 2028, né, que finaliza nosso mandato. Então, eu não desisto nunca. E também falar que é na quarta-feira vai ter a ordem de serviço, né? O governador vai estar aqui para dar a ordem de serviço dessa principal, e que nós podemos se reunir com ele também, cobrar, porque ele garantiu que agora, nesse mês que começa amanhã, ele iria dar a ordem de serviço do povoado Prata Mateiros. Custa nada nós vereadores estar aqui, já sentar com ele e discutir esse assunto. Porque, primeiramente, eu sempre tenho falado com ele, primeiramente Deus, segundo, é o governo que está lá na frente. Então, assim, vamos nos reunir com ele, eu tenho certeza que ele irá nos atender e nós iremos, sim, cobrar dele o mais rápido possível. O pessoal da Jeto, né, eu gostaria também de agradecer a Wanda, a Jande, o próprio governador, né, de ter aprovado lá aquele requerimento dos reparos na TO 247. Amanhã, hoje eles já me ligaram procurando lugar, né, já arrumamos o local para eles. Agradecer também todos os envolvidos, doutor Dimar, Marco Toledo, a Glaucia, que está dando um apoio ali na Pousada Galhão, né, Diego também, que tem cobrado demais, não adianta a gente dizer, né, todos nós temos, sim, nossa contribuição, né, e eu não poderia deixar de agradecer, né. E tenho certeza que o governador deve dar mais coisa para nós nesse final de mandato. Sabemos que é um ano político, sim, mas ai de nós se não fosse a política, né? Também agradecer também a respeito dos poços, né? Estão aí. E falar um pouquinho sobre a minha contribuição, por que que eu me preocupo desde a gestão do pastor João. Eu sempre me preocupava. Às vezes a gente toma até uma direção que não é nem responsabilidade minha, mas a minha preocupação, Elmira, a minha preocupação, vereadores, é o seguinte, é porque é tão difícil para as coisas chegar aqui, né? Os poços mesmo estão aí para abrir os poços. Mas se nós perder tempo, outros municípios também já têm seus pedidos para essa máquina for para lá. Então, assim, a gente tem que aproveitar mesmo, trabalhar, estar em cima, cobrando, está precisando de quê disso? Corra atrás. A mesma questão também é da Jeto. Porque a equipe vem para cá e, às vezes, por conta de um mínimo de apoio, nós perdemos aí uma semana, 10 dias, por falta de quê? De um pequenininho apoio. E eu sei que todos os funcionários da prefeitura têm suas demandas. E eu me disponibilizei. Estou aí, né, correndo atrás, e eles me ligam. E estou de dia e noite para aproveitar o tempo deles aqui no nosso município, que é importante, né? E solicitar ao governador, os deputados daqui da região, que não deixe essa máquina voltar sem abrir mais poços. São 8, né, Pablo? 6. 8. Então vamos reunir com o governo, solicitar mais, né? Eu acredito que ele nos dê mais aí, no mínimo mais 3, né? Eu tenho fé que isso aconteça. Então, assim, convido todos os vereadores, vamos conversar aí com a área responsável, com o prefeito, né, que está aí à frente do seu serviço. Eu tenho certeza que isso é uma das vontades dele também. Não poderia deixar de agradecer, né, pelo esforço dele também, que nós possamos sentar com o governador e pedir mais coisa. Então, assim, por hoje são... Ah, e deixar também aqui o meu convite, né, para a festa lá do dia 8, lá do Galhão, do Fabriciano. Sei que a Milton tem a dele para colar, nós temos a nossa para colar também. São muita festa, mas vamos dividir o povo aí, cada um vai para um lado. Tá? Então são essas minhas palavras e muito obrigado, presidente.
1: Acabamos de ouvir a fala do vereador Edmar Ribeiro de Ramos. Isso é muito importante, vereador, né? A gente é aproveitar a oportunidade que o governo do estado está aqui no município, porque nós sabemos que a agenda do governador é bastante extensa, né? E apesar que ele é um governador que a gente tem muita acessibilidade, né? As pessoas que o procuram sempre têm acesso a ele. E a gente não poderia deixar de passar esse momento. E é o que eu pergunto em relação a essa estrada, de esse asfalto dentro.

0: mas já iniciar as obras. Porque aí a gente fica mais seguro. A fala está com o vereador Silvânio Coelho.
1: Quero dar uma boa noite a todos, colegas vereadores, em nome do nosso vereador Raul. E agradecer a Deus mais uma vez nessa Casa de Leis, todos os servidores, em nome da nossa secretária Mara Helma, o Pablo está aqui com a esposa dele, e a professora Helena, com Elmira, muito bem colocado, o secretário Elmira, pela sua preocupação, pelo seu. Seu esclarecimento que veio aqui à frente de nós falar, sempre a educação a gente tem que apoiar, né? Que a educação sempre os profissionais são preocupados e vocês, todos envolvidos na educação, estão de parabéns. Quero parabenizar também o nosso vereador Raul pelo seu esclarecimento, ao que sua observação foi bem colocada, você está de parabéns. É, tem que ler, papel tem que ler, né? Que eu também olhei e não vi, mas você. Observou e foi bem colocado sua visão. É isso aí, está de parabéns. E todos os vereadores, né, pela sua preocupação, todos os vereadores têm sua preocupação aqui em Mateus. Ninguém quer nada de ruim para nossa cidade, sempre nós só queremos o melhor. Quero parabenizar o nosso governador, que quarta-feira está aqui dando um ótimo serviço nessa avenida aqui. Máquina vai estourar isso aí, arrancando esses trem aí tudo e botando coisa nova. Em nome do Senhor Jesus. E também a Geto, que é do governo também, que tá, vai recuperar essa estrada aí de Mateus para frente da Pedra Baliza. Conversei com o pessoal hoje, é o mesmo que o vereador Demilson falou. Também quero mandar um abraço para todos os vereadores que não esteve aqui, o vereador Hamilton, o vereador Nezinho, que estão com seus trabalhos. E falar para Hamilton que dia 6, noite do vereador, com fé de Deus, nós estamos lá. E no Gaião também estamos juntos. Fé em Deus, dia 8, né? Estamos lá, que nós faz parte dessa gestão e nós estamos lá.
0: Rodar o município.
1: Né?
0: Rodar o município.
1: Rodar o município, isso muito bem. E a Mumbuca está vindo de festa também, com fé em Deus nós estamos juntos, estamos lá, né?
0: Festa, né?
1: Muita festa e é isso aí. Minhas palavras por hoje são essas e muito obrigado, senhor presidente.
0: Acabamos de ouvir a fala do vereador Silvânio Coelho. E eu gostaria aqui de lembrar, né? Eu, o vereador Cadida, a vereadora Sônia, eu. O prefeito Jesus estivemos na reunião solicitando essa pavimentação da Avenida Maranhão, né? Na época a gente divulgou, né, vereador Cadida? Inclusive o governador recebeu lá na casa dele e estava também Nego Vieira, a deputada Wanda Monteiro que nos levou até lá. E nós fomos no intuito de pedir um orçamento para que fizéssemos essa avenida. O prefeito elaborou o projeto, levou o projeto prontinho. E quando nós chegamos lá, o governador falou: não, vou entregar ela pronta. O Estado vai fazer, vai licitar, vai fazer e vamos entregar. Isso foi muito importante. E agora nós vamos agradecê-lo, né, por ter atendido a solicitação. E eu achei que foi muito rápido. Inclusive, ele falou, o secretário, estava lá, né, o secretário, e o governador perguntou: até que dia nós conseguimos dar ordem de serviço? E ele falou: vamos dar ordem de serviço no máximo até agosto. E nós já estamos dando notícia no último dia de agosto, né? Que bom. Eu queria falar da noite, né? Os vereadores que puderem marcar presença na noite da Câmara lá na comunidade Fazenda Nova. Todos sabemos que a Câmara não pode dispor de recurso para festividades. O que a gente faz é com o recurso que a gente dispõe, sabemos disso. Quem puder contribuir, aceitamos a contribuição para comprar vela, os fogos. Mas o mais importante de só dançar o forró, Silvânio, vamos rezar, tá? Precisamos rezar. Dando continuidade à fala, tá com o vereador Cadida.
2: Boa noite a todos. Quero agradecer a Deus, cumprimentar toda a bancada, cumprimentar todos os ouvintes do YouTube, da Donas FM, agradecer a parceria também com a Donas FM, cumprimentar a senhora secretária, cumprimentar a minha mãe, que está aqui hoje também presente, acompanhando, Helena da Silva Carvalho. Quero também desejar os meus sentimentos a toda a família da dona Detina. É uma perda que a gente teve. Quero parabenizar todos os vereadores.

0: por sua preocupação. Quero parabenizar o vereador Raul, um ponto muito importante que ele reconheceu ali, viu, né? Quero parabenizar a secretária de Educação, né, pela evolução que foi muito grande. A gente vê que não só o município ganha o nome, o mérito, a numeração na tabela, mas quem ganha é nossos alunos, né? A gente não pode tampar o olho e olhar para dizer que com conquistas e méritos de educação é falar de numéricos, né? A gente tem que falar de gratidão, a gente tem que falar do reconhecimento do trabalho do profissional, como a vereadora Sonia falou, desde o faxineiro, do porteiro, do diretor, do secretário, do orientador, do ajudante, do motorista que conduz, né? Então, assim, a gente tem que reconhecer. E igual, tipo assim, era muito gratificante. Eu sei que a demanda é grande, mas tirasse também os outros secretários para mostrar os números, né? Os números, os pontos positivos. Poderia colocar também uns pontos negativos junto conosco aqui e com a comunidade também, que a gente ouve muito da comunidade, né? Então, assim, parabéns, a senhora secretária. Quero lembrar aqui também que eu quero pedir, quando o governador estiver aqui, para nós olhar um pouquinho para a comunidade de novo, ver o que que a gente pode fazer ali. Que a gente fala da Estrada do Prata, fala do Galhão, mas ali também é uma entrada, e lembramos que a maior entrada, não, o fluxo maior é da comunidade Rio Novo. Todo dia, quantos carros não passam naquela estrada? É difícil, é. Mas com Deus na frente e a gente, com o apelo nosso, a gente tem que conseguir isso, né? Que é uma estrada que ali todo dia transita alunos que vai e volta, que carro que quebra, que atola. Então, assim, a gente tem que ter um olhar para aquela comunidade, né? Que faz parte do nosso município também. Quero falar que fiquei muito feliz pela cidade da Pedra da Baliza, inclusive há uns 4 a 5 meses atrás, tive com o governador, eu voltando da Vila Panambi, tive com o governador, tinha também a deputada Wanda Monteiro, estava junto, o Nego Vieira. A gente parou, estava também o ex, eu acho, Rivaldo, ele era secretário, se eu não me engano, de. Era. Não, não, não. Ele era secretário do. Não, não era turismo, não. Era da secretaria, da Fazenda, alguma coisa assim. Então, assim, inclusive o asfalto vai passar por dentro da fazenda dele. Ele falou que realmente esse asfalto da Pedra da Baliza ia fazer. E eu fiquei preocupado que ia ter um asfalto no. Ia fazer aquele asfalto que passa lá do Prata adiante, né, Ademo? Você já sabe do trajeto. E eu falei com ele, cara, é muito importante, nesse asfalto aqui, que os fazendeiros já estaria certo, inclusive tinha um aeroporto para sair, que ia ficar na Prochama. Mas eu não sei se deu continuidade do aeroporto. Eu sei que era muito importante começar esse asfalto de Mateiros à Pedra da Baliza, né? E sabemos também que o da Vila Panambi já está na Fazenda Estrobo. Então, assim, aos poucos a gente está desisolando. Que a gente tem, vamos colocar, 4 entradas: Bahia, Piauí e Maranhão. Na verdade, 3. Nenhuma tem asfalto, né? Então, quero agradecer a todos, que tenham uma ótima noite. E são essas minhas palavras.
1: Rapaz, como é que é o nome da secretária?
2: Vamos ouvir a fala
1: É Bambam,
2: do vereador Cadida.
1: Intertins, pronto.
2: Aqui a gente, para finalizar, eu queria falar com os senhores vereadores, seria interessante como a gente tem que fazer a sessão ordinária, ela tem, não pode ser final de semana, então no festival gastronômico, perdão, no, na festa da colheita, seria no dia 11, né, no primeiro dia, né, que o último dia vai ser numa terça-feira. Segunda, perdão, segunda é terça-feira. E a sessão solene seria no sábado. Acho que são os dias que tem mais movimento, os dias que também seria, se não tiver nenhuma objeção. E dando continuidade, eu gostaria aqui apenas de fazer um resumo de tudo que aconteceu nessa sessão. A gente aprovamos, acabamos de aprovar, em primeiro turno, o projeto de lei de número 11, que institui a Política Municipal de Alfabetização. E projeto de lei de número 12, que altera os artigos 114, 115 e 116 da Lei Municipal 181 de 2020. Aprovamos também, em primeiro turno, o projeto de lei complementar número 1, de 21 de agosto de 2026, que aperfeiçoa e disciplina a taxa de turismo sustentável, bem como aprovamos o decreto legislativo que concede honra ao mérito ao ex-vereador Vilhene Ribeiro da Silva, em reconhecimento à sua relevância trajetória na história de Mateiros como vereador constituinte, tendo participado da instalação do município, bem como a elaboração e aprovação de sua primeira lei orgânica, contribuindo para a construção de sua base legais e institucionais e pelo exercício de demais mandatos eletivos aqui nessa Casa de Leis e pela dedicação com compromisso e relevante serviço prestado ao município. Bem como também foi aprovada a moção de reconhecimento aos senhores ex-vereadores Valmir Ribeiro, da Silva Antônia Ribeiro, Josivan Ribeiro e Zuraildo, né, que a Câmara Municipal, nos termos do seu regimento, manifesta a moção de reconhecimento aos senhores ex-vereadores, reconhecimento ao relevante serviço prestado à comunidade quilombola de Mumbu, que é o município de Mateiro, de forma geral. A presente homenagem constitui reconhecimento público pela dedicação, contribuição e compromisso com a comunidade, valorizando sua participação na preservação da história e da cultura, das tradições e dos valores da comunidade quilombola, bem como a contribuição para o desenvolvimento e fortalecimento do município de Mateiros. E não havendo mais nada a tratar, eu declaro encerrada a presente sessão, convocando sessão extraordinária imediatamente para a votação do segundo turno de votação dos projetos votados.

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0: 2h18.
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0: 4h14.
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0: 4h56.
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3: A Romaria do Senhor do Bonfim de Tabocão, aqui no Tocantins, é uma manifestação religiosa tradicional, realizada desde 1979, reunindo fiéis em um momento de fé, devoção e preservação da cultura religiosa do município, atraindo romeiros para momentos de oração, missas, procissões e agradecimento pelas graças alcançadas. Um diferencial dessa romaria é a subida do Morro do Bonfim, onde está localizado o santuário dedicado ao Senhor do Bonfim. O percurso representa um ato de fé e entrega dos romeiros, que realizam a caminhada como forma de pagamento de promessas, agradecimento e renovação de votos espirituais. Além de Tabocão, Araguacema também festeja a Romaria do Bonfim e a maior concentração acontece em Natividade, onde o festejo é celebrado desde 1950 e reúne pagadores de promessas do país inteiro.
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8: Tudo bem, tudo certo, senhoras e senhores, estamos de volta. Bonitinho.

Olha a hora, gente, olha a hora. 6:05, 6:05 agora. Já já tem a nossa motivação para um dia melhor. Fica ligado aqui, fica coladinho no rádio com a gente, tá bom?

Muito bem, chegou a hora da nossa motivação para um dia melhor. Título dessa mensagem: Ainda não é o fim. Livro de Salmos 30, versículo 5. Esse versículo diz: Porque a sua ira dura só um momento, no seu favor está a vida. O choro pode durar uma noite, mas a alegria vem pela manhã. Olha, meu amigo, minha amiga, há dias em que o coração fica cansado e parece não existir força para continuar. As lágrimas podem ter acompanhado suas noites, mas elas não definem o seu amanhã. Olha, não confunda o tamanho da sua luta com a ausência de Deus. Mesmo quando tudo parece parado, Deus continua trabalhando nos detalhes da sua vida. A fé nos ensina a continuar caminhando, mesmo quando ainda não conseguimos enxergar o caminho completo. Aquilo que hoje parece uma derrota pode estar preparando você para um novo capítulo, e um capítulo mais especial. Olha, Deus não está limitado pelas circunstâncias, pelas dificuldades ou pelas probabilidades humanas. Olha, por isso, não entregue o seu futuro às dores que você enfrentou até aqui. Comece este novo dia colocando seus planos, suas preocupações, os seus sonhos nas mãos de Deus. Dê um passo de cada vez, confiando que Ele pode transformar aquilo que hoje parece impossível. Olha, o tempo da dor não é eterno, e a noite não consegue impedir a chegada de um novo amanhecer. Continue firme, porque ainda existem caminhos que você não conhece e bênçãos que ainda não consegue enxergar. Deus continua escrevendo a sua história, e enquanto Ele estiver trabalhando, o ponto final não chegou, meu amigo e minha amiga. Eu quero deixar uma frase especial através desta mensagem. Enquanto Deus estiver escrevendo, a sua história ainda pode mudar. Acredite, meu amigo, acredite, minha amiga. Vou falar mais uma vez, grave isso na sua mente e no seu coração. Enquanto Deus estiver escrevendo, a sua história ainda pode mudar. Acredite nisso, meu amigo e minha amiga, e que Deus te abençoe nesse novo dia. O Isaac Marins vai cantar essa canção linda que se chama Vai Mudar. Uma ótima manhã para você, uma boa terça-feira. Vamos ouvir essa canção. Por causa...

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9: Tudo bem, estamos de volta. Para você, meu amigo, para você, minha amiga, bora, hein?

0: você, ó, aquele abraço. Bom dia, bom dia, bom dia.
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0: É sempre bom saber que você também faz parte da programação da nossa Litins. Claro que é no nosso programa. Eita, coisa boa. Terça-feira, bora pra cima, meizão tá começando, hein?
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0: Olha a hora, gente. Ó, 6:19, 6:19. Bora pra cima, setembrão chegou!
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0: É, meu compadre, terçou, meu amigo. Não, é terça mesmo, terça-feira. Pode carimbar aí que a terça-feira chegou, meu amigo. Terça-feira maravilhosa. Para quem se liga aqui na nossa Bonitins, a mais ouvida do Tocantins, a gente agradece demais. E aí, tudo preparado, tudo certo para mais um dia de trabalho, mais um dia de labuta? Hã? Bora aqui, ó, cafezinho. Cafezinho para você que acorda cedo ouvindo a nossa Litins. Gratidão pela sua audiência e a sua companhia. Já já as primeiras previsões para os signos, tá? Já. Alô, meu amigo Valeriano, bom dia, querido.
3: Bom dia, Leofeira.
0: Bom dia.
3: Casa de caboclo, Rick Renner.
0: Casa de caboclo.
3: Referência aqui pra minha esposa, vai pra Dona Iradir, Dona Rita de Castro, Dona Rosa Batista, sobe e desce, Malfino, Miguelão, Marcelano, Carraú Mato, Josa, Casal Raiz, Raimundinha das Armas, Israel Júnior, Otacilinho, José Ribamar, e a Carlão, e a todos da galera da animação.
0: Tudo bem.
3: E Tânis, Silva Lopes, Jaime Silva e Isabel Vidal. Um bom dia.
0: Valeu, um abração pra você também, meu amigo. Bom dia, felicidade. Zé da Jumenta, bom dia, meu amigo.
4: Uai, show, bom dia pra vó Michel, meu amigo. Bom
0: dia, bom dia, tudo bem, meu querido? Que
4: sou Zé da Jumenta.
0: Opa, e aí, Zé?
4: Só com moda, um ajeitado aí pra mim, ô filho.
0: Qual é a moda? Qual é? Só pra ouvir? Qual é?
4: Mala Amarela.
0: Mala Amarela.
4: São Paulo Daniel.
0: Olha aí.
4: Fechei pra todos que estão na sintonia. Fechei pro nosso amigo Sobe Desce, tá na Aparecida na Serra.
0: Isso.
4: Meu amigo Carlão. Meu amigo Mauro Alves, sua esposa Maria de Jesus, comunidade de São Pedro, na linha 4.
0: Pronto.
4: E só tudo que tá assuntando. Rebuliço, bom de banho, muito serviço. Tá bom, viu?
0: Valeu, Zé. Um abração. Mala Amarela vai com o Daniel e José Camilo pra você e pra todos que gostarem da música, tá bom? Bração. Recadinho dizendo bom dia, uma ótima terça-feira e feliz dia 1º de setembro a nós aqui do Ferro Velho Rio Negro. Abração pra todos aí. Pessoal do Ferro Velho Rio Negro, um abração, desejamos a todos os amigos aí da Unitins e ouvintes também, maravilha, obrigado, um abração pra vocês, curtindo aí o nosso programa Alvorecer, brigadão, tá bom? Ô, meu amigo Marcos, bom dia, meu querido.
5: Bom dia, meu amigo, Léo Vila,
0: bom dia, querido.
5: Isso. Galo de 5 horas da manhã, que é o Marcos
0: Lapada. Exatamente, meu querido.
5: Marcos Lapada. Milionário Zé Rico, Brigas.
0: Toca
5: essa música aí, rapaz.
0: Vou ver quem canta ela essa música.
5: O pessoal aí. Pensar de briga, pensar no amor, né? Amor a Deus, amar o próximo,
0: isso,
5: né?
0: Isso, verdade.
5: É a família da gente. O próximo é a família da gente, né, Léo?
0: Exatamente,
5: próximo,
0: meu querido.
5: Deus fala assim, amar o próximo é a família. É o inimigo, é o irmão, é o tio, os amigos, né?
0: Aham.
5: É isso aí, Deus no comando sempre.
0: Amém, 6
5: horas,
0: vamos esperar
5: aí. Motivação pro dia melhor,
0: já
5: beleza?
0: Já foi.
5: Léo Vieira. Bom, um abração pra todo mundo. Antônio
0: abração,
5: Jesus,
0: meu
5: aí,
0: querido.
5: O baiano, o Badescuba, fez feijoada sábado lá. Agora
0: isso.
5: Sábado agora vai ser chambarizão lá.
0: Ó, chambarizão.
5: Lá no Bela
0: aí é
5: Vista,
0: bom demais, hein?
5: Viu?
0: Valeu, então, meu querido.
5: Falou, felicidade, muita alegria, muita
0: valeu, paz.
5: Setembro começou.
0: Setembrão.
5: Ah, tchau.
0: Isso, valeu, Marcos. Um abraço, meu querido. Tudo de bom, viu? Tudo de bom, felicidades, obrigado pelo carinho da audiência, da companhia, grande Marcos, gente boa, gente finíssima. Ó, Brigas, nós temos com Christian e Ralf, vai pra você já, tá bom? Um abração pra você, felicidades, tudo de bom, vamos trazer moda boa. Aô, Sebastião Pereira, ó, se for passar em Goiânia, me chama, me avisa que eu quero ir.

0: de 21 de março a 20 de abril.
1: Olha, hoje é dia de colocar a vida em ordem, principalmente no trabalho e no dinheiro, tá? Olha, boas ideias podem ajudar a melhorar o bolso, mas evite misturar dinheiro com amizade. Olha, no amor, cuidado com ciúmes e discussões por teimosia, tá bom? Arianos e arianas, os números da sorte para hoje são 10, 12 e 48 e a sua cor amarelo.
0: Atenção, touro, de 21 de abril a 20 de maio.

empréstimos e promessas que podem virar dor de cabeça. Olha, é melhor pensar antes de mexer no dinheiro. No amor, você estará mais tranquilo e um gesto de carinho pode aproximar alguém. Tá bom, geminianos? Geminianas, os números da sorte para hoje: 13, 22 e número 58. E a cor para hoje: lilás. Bora!

0: Eita, meu Deus do céu, e o Negressor Limões. Intervalo rapidinho, voltamos já já, tá? Segura aí, já já tem mais música, informação e, claro, a sua participação aqui, ó.
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1: Muito bem, estamos de volta com o nosso programa Alvorecer, a sua rádio favorita, nosso Nitim, sempre com você. Bom dia, bom dia.

0: a hora, gente, olha a hora. Ó, a galinha cantou bonito, hein? Agora são 6:35, 6:35. Bora, bora, bora, criançada.
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0: Isso, criançada, tá na hora, criançada, hein? 6:35, titio, o Léo tá acordando você bem cedinho aí, pra dar tempo de você se organizar, né? Mamãe, papai, vovô, vovó, titio, titia que organiza a criançada pra ir pra escola, dá tempo, né? Dá tempo de você, ó, levantar, tomar aquele banho legal, né? É, dá uma escovadinha nos dentes, legalzinho, tudo certinho, né? Pentia o cabelinho pra ficar o cabelinho bonito, né? Organizado, perfuminho que a mamãe deu pra você, aquele perfuminho legal que o papai deu de presente. Então, ó, organiza, viu? A bolsa, seguinte, vai pegar aí a lista dos livros pra não levar livro que não vai usar hoje, tá? Não leva livro pra escola que você não vai usar hoje. Por quê? Porque a bolsa vai ficar pesada. Então, leva somente o que você vai usar na aula, nas aulas no dia de hoje, tá bom? Então, organiza a bolsa direitinho. Aliás, já tem que dormir organizada essa bolsa, viu? Já tem que dormir organizada pra no outro dia tá preparado, preparada pra enfrentar mais um dia de aula. Aliás, em Palmas, a maioria das crianças estudam em escolas de tempo integral, então é o dia todo na escola, né, Rainha? Dia todinho na escola, estudando, aprendendo, então isso é bom demais, graças a Deus. Então, criançada, ó, bora lá, né? Bora lá, porque hoje é dia de estudar, viu? Isso! É desse jeito que a gente quer ver todo mundo animado, feliz e contente. Aliás, semana que vem, ó, segunda-feira e terça-feira, feriado, criançada, hein? É, segunda e terça-feira é feriado e a criançada fica mais animada ainda. Que legal, que maravilha, não é isso? 6:37, 6:37. Embora, porque o tempo aqui hoje tá corrido também. Daqui a pouquinho tem a propaganda eleitoral obrigatória aqui no rádio. Já, já, né? Já, já tem a propaganda. Deixa eu falar com a Antônia. Antônia, tudo bem, querida? Bom dia. Cadê o áudio da mulher?
2: Bom dia, bom dia.
0: Bom dia, bom dia, minha amiga.
2: Deus te abençoe você, sua família.
0: Amém, amém, querida. Obrigado. Que mais? Que mais?
2: 1º de setembro.
0: Isso, primeirão.
2: Deus vai abençoar, dá muita paz, muita saúde.
0: Amém, pra você também, mulher. Obrigado, viu? Tudo de bom. Que mais?
2: Gostaria de ouvir Chico Rei Paraná.
0: Qual é a moda?
2: Qualquer uma deles.
0: Qualquer uma do Chico Rei Paraná. Vou escolher uma boa do Chico Rei Paraná pra você, viu? Antônia, um abraço, minha querida. Muito obrigado. E um mêsão de setembro só de coisas boas aí pra você também, tá bom? Quem mais? Alô, alô, bom dia.
3: Bom dia,
0: minha amiga. Oi, Vanderlei.
3: Gostaria de ouvir a música.
0: Qual é?
3: Teodoro Sampaio. É Quatro Canta Casa.
0: Ok, minha querida.
3: Conferência para todos os ouvintes da Unitins.
0: Certo.
3: Vai quem mais? Você.
0: Obrigado.
3: Hein, meu filho?
0: Oi.
3: E as SG também. Dá um alô para as SG.
0: SG,
3: obrigada,
0: né?
3: Viu?
0: Muito bem.
3: Muito
0: bem. Um abraço, minha querida. Um abração para todas aí. Obrigado pelo carinho da audiência, da companhia também no programa Alvorecer. Maria Vanderleia, um abração, querida. E uma terça-feira de bom trabalho, tudo de bom pra você sempre, tá bom? Fala, meu amigo William.
4: Bom dia, Léo. Bom dia. Fala,
0: William.
4: Gostaria de pedir uma música com Rick Renner, O Caçador. Se não tiver, pode ser Escolta de Vagalume. Gostaria de oferecer ali pra minha mãe Naísa, lá em São Francisco. Para Rosa e Flu no Imperial. Para meu irmão Mauri, lá no Radiador Tocantins. Para Bebê na Chácara Nossa Senhora Santana. Para minha comadre Marlene, para Corroz, Tropeço e para todos os ouvintes da Unitins FM.
0: Valeu, meu querido. Ó, alguém já pediu aqui Casa de Caboclo Rick Renner, viu? E vai para você também, então, essa daí do Rick Renner. Obrigado, viu, William? Felicidades aí, uma terça-feira de coisas boas sempre, viu, meu querido? Felicidades. Antônio Cavalcante, aí, aqui no áudio, bora ouvir, o homem.
5: Bom dia, Léo Vieira.
0: Bom dia, meu amigo.
5: Bom dia. É o Antônio Cavalcante.
0: Antônio Cavalcante.
5: E aí, pediu uma música.
0: Qual é a moda?
5: É, com Bruno Marrone, Dormir na Praça. Quero oferecer para todos que estejam assistindo.

0: programação, valeu? Super abraço, nosso amigo Antônio Cavalcante, gente boa, gente finíssima. Manuel, fala Manuel, bom dia, querido.
1: Bom dia, meu amigo Delvieiro.
0: Bom dia.
1: Bom dia, meu amigo professor, vambora, rapaz, terça-feira boa, que Deus dê um bom dia de trabalho pra nós, um bom começo de mês, um bom mês de setembro pra nós todos, né?
0: Tudo bem, meu amigo.
1: Tá famoso e pra nós ouvir, meu amigo.
0: Qual é?
1: A Xalana, com o trio da vitória, meu amigo.
0: Xalana.
1: Um bom abraço pra você, um bom dia, meu amigo.
0: Valeu, meu querido, abração. Deixa eu organizar a Xalana aqui pro nosso amigo Manuel. Xalana, eu vou tocar ela com... Pode ser com o embaixador? Pode ser com o Gustavo Lima. Ficou legal com o Gustavo Lima essa música Xalana. Vai pra você daqui a pouquinho, tá bom, meu querido? Um abraço. Obrigado, tudo de bom, felicidades, tá bom? Olha ela aqui, a mulher de Minas Gerais, de Uberlândia, minha amiga Marcelina, tudo bem, minha querida?
2: Bom dia, com alegria, Leozinho Vieira.
0: Amanheceu,
2: terça-feira boa pra você, pros
0: obrigado,
2: seus ouvintes.
0: Pra você também.
2: Que Deus abençoe nosso dia, Leozinho Vieira. Bora de cafezinho, pá. Esquentar não, pra abafar o calor, né, Leozinho? Que também tá quente, viu,
0: Leozinho? Tá quente aí também?
2: Ah, Copa de música, Rio Negro e Solimões.
0: Qual é?
2: Cuitelinho. Vou mandar pra galera do Grupo Alvorecer no Coração Sertanejo. Vou mandar pro Velozão Barbeirense, pro Rodinei. Vou mandar pra Evinha, pra com a Rita. Rita Abreu! Evanil de Lobo também. Pra todo mundo que estiver ouvindo você aí na beira da estrada.
0: Isso.
2: No serviço. Tirando leite da vaca. Pra todo... Negando leite derramado. Leozinho,
0: oi.
2: E pra você sempre é um cheiro e um queijo.
0: Obrigado, querida. Pra você também, viu? Obrigado, ó. Cheirinho pra você. Obrigado pelo carinho da audiência, da companhia no Alvorecer.
3: Vieira, toca modão.
0: Então bora de modão aqui na programação da Sony Jeans, ó. Rick e Renê. Casa de Caboclo.

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1: Muito bem, estamos de volta. Excelente manhã pra você. Bom dia, bom dia, bom dia.
2: Alô, alô, você que é de Câncer, de 21 de junho a 21 de julho.
1: Muito bem, olha, o dia pode trazer alguns desafios no trabalho e no dinheiro, mas não desista, tá? Sua persistência será importante. Olha, conversas e contatos podem abrir portas. Já no amor, pode surgir uma atração por alguém que já faz parte do seu currículo de amizade, viu? Os números da sorte para hoje são 11, 36 e número 54. E a cor para o dia de hoje é branco.
2: Atenção, leoninos! Chegou a hora do seu horóscopo, de 22 de julho a 22 de agosto.
1: Atenção, leão! Olha, você pode ficar bastante focado em crescer profissionalmente e conquistar reconhecimento. Isso é bom, né? Olha, use o seu talento, mas evite bater de frente com colegas. No amor, seu charme está forte e pode trazer aproximação e novidades. Os números da sorte para hoje são 05, 27, 42 e a cor para o dia de hoje é dourado.
2: Atenção, virginiano e virginiana, de 23 de agosto a 22 de setembro.
1: Olha, tenha calma no dia de hoje, né? Pode aparecer cobranças, mudanças e pressão do trabalho, mas não tente resolver tudo de uma vez. Olha, no amor, você estará brilhando e até uma pessoa que está longe pode demonstrar interesse, viu, virgens? Os números da sorte para hoje, 07, 25 e 38, e a cor para o dia de hoje, azul.

0: Eita, tá aí!
1: Bom dia!
2: Rapaz, aqui só toca sucesso.
0: É desse jeito, meu amigo.
2: Léo Vieira, eita, cabra bom.
0: É, só coisa boa no nosso programa Alvorecer, ó. Cafezinho pra você, que não tomou um cafezinho hoje ainda. Tá servido aí o nosso cafezinho. Delícia esse cafezinho Alvorecer, né, ô, minha amiga Rainha, você gosta?
3: É, claro.
0: Gente, olha, 6h50 e, ou melhor, 6h53, já tava mudando aqui a hora, né? 6h53, ô, meu amigo Wilton, fala,
4: bom
0: meu
4: dia,
0: querido.
4: Bom dia, Léo Vieira.
0: Bom dia, querido.
4: Aqui é o Wilton Ribeiro.
0: Fala aí, Wilton.
4: Léo, toca aí com Crioulo Juvenil, Toalha Molhada, o Alôzão pro Kita, Silvio Boiadeiro, Sebastião Cândido, Jesus Pereira, Neto Tajano, Márcio aqui no Alto da Serra, Taquaro Show e todos que estão ligados na Unitim DFM. Bom dia, boa terça-feira. Bora,
0: bora. Abração, querido, pra você. Obrigado, Wilton Ribeiro, gente boa, gente finíssima. Alô, meu amigo Otílio, bom dia, querido.
5: Bom dia, meu amigo Léo Vieira.
0: Bom dia. Deus te
5: abençoe, meu amigo.
0: Amém,
5: essa
0: meu querido.
5: Essa terça-feira seja de muita felicidade.
0: Todos nós.
5: Paz. Isso. E muita saúde pra você.
0: Amém, meu querido, amém.
5: Hoje é 1º de setembro.
0: Primeiro, né, hein?
5: Você falou.
0: Isso.
5: Começando a Semana da Pátria, né?
0: Exatamente.
5: Que Deus sempre tá abençoando nós, todos os dias. Todos os seus colegas também. Né,
0: amém.
5: De trabalho, que Deus sempre está abençoando, protegendo, dando muita saúde.
0: Verdade, meu querido. Abração pra você, Otílio. Obrigado, viu? Meu amigo Lucivan, tudo bem, querido?
6: Bom dia, bom dia, bom dia, Leonira, bom dia.
0: Opa, bom dia, bom dia.
6: Saindo aqui da nossa Fátima.
0: Fátima, tá?
6: Porto Nacional.
0: Indo pra Porto Nacional, que legal.
6: Depois
0: valeu,
6: retornarei pra Fátima e retornarei pra Palmas.
0: Rapaz, o homem tá andando, hein?
6: Um abraço, um bom programa.
0: Isso, obrigado, querido.
6: Um negocinho aí pra nós aí, pra vocês, quer dizer, não é pra nós não, pra vocês.
0: Beleza? Olha, rapaz, que
6: um
0: coisa boa, menina. Ouviu aí, Dona Maria?
7: O quê? Não acredito.
0: Vai trazer um negocinho pra nós aí, meu amigo Lucivan. Rapaz, esse é fera, esse é gente boa, gente fina demais, né? Por quê? Porque ele nunca esquece dos amigos, né? Nunca esquece dos amigos, tá sempre trazendo a coisinha, trazendo um mimo aí pra gente, mas só aquela coisinha, não é mimo pra gente ficar olhando, não, é pra colocar pra dentro, na barriga, né? Aí, assim que a gente gosta. Ô, Lucivão, um abração, meu querido, pra você. Boa viagem pra Porto, depois venha pra Palmas também, na proteção divina sempre, viu, meu querido? Obrigado, tudo de bom. Baixinho das redes!
8: Bom dia, Léo Vieira!
0: Bom dia, meu querido!
8: Léo Vieira, mandar um alô pra toda a galera da animação, toda a galera que tá curtindo o rádio.
0: Isso!
8: Mandar um alô, meu amigo Zé da Jumenta, meu amigo Mário da comunidade de São Pedro,
0: certo.
8: Meu amigo Carlão de toda a região, minha amiga Jane
0: Olha
8: Silva, Sussu Jojo, a toda a galera que tá curtindo esse lindo e maravilhoso programa. Mandar um alô pra minha rainha Gilma. Alô, minha rainha, tudo bem? Tudo bem? Obrigado, obrigado pelo alô, tamo junto. Ô, Léo Vieira, toca aquela cantiga pra nós.
0: Qual é?
8: É Bob e Rob, Saudade Cruel.
0: Tamo junto, é modão demais, hein?
8: Olha, Vieira.
0: Oi.
8: Hoje tem promoção lá no Centrão da Capital. Tamo junto, Leveira. Baixinho da Rede, Leveira.
0: Isso é demais, Baixinho das Redes. Um abração, meu querido. Gente, olha agora, 6h55, 6h55. Seguinte, ó, vamos tocar o Christian Ralph Brigas e aí nós vamos ficar aguardando aí o horário eleitoral, viu? Depois do horário eleitoral, às 7h25, a gente volta aí com o nosso programa Alvorecer. Valeu, super abraço, aguenta aí que eu volto já já às 7h25.
1: Bom dia!
0: Christian Ralph.

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0: Olha a hora, gente, olha a hora. 7:25, 7:25 agora. Já estamos de volta com o seu programa Alvorecer. Bom também.
1: Terça-feira, oba!
0: É, terça-feira especial para você que acompanha a nossa Litins. Obrigado pela sua audiência e a sua companhia. Vamos que vamos, né? Até às 8 horas da manhã. Daqui a pouquinho nós vamos cantar já já. Aliás, já já nós vamos cantar parabéns para quem tá soprando velinhas nessa data especial, tá bom? Nós vamos tocar moda aqui agora, Chico Rei Paraná, Um Degrau na Escada, foi pedida aqui pelos nossos ouvintes, e aí na sequência já já nós voltamos já cantando parabéns para os aniversariantes do dia. Já já tem Mara Santos também, viu? E o nosso momento informação já já. Chico Rei e Paraná, para você ligado.

0: 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De 23 de setembro a 22 de outubro.
1: Muito bem, atenção, Libra. Olha, você vai querer conquistar seu espaço, mas será importante usar diplomacia, tá? Olha, uma ideia pode dar certo e ajuda profissionalmente também. É muito importante nesse momento, viu? Olha, no dinheiro, organize aí as contas e evite gastos inesperados. Já no amor, depois de uma manhã mais complicada, o clima melhora bastante no período da tarde e também à noite, tá ok? Os números da sorte para hoje são 10, 34 e número 54 e a cor vermelho.
0: E agora, as previsões para o Escorpião. De 23 de outubro a 21 de novembro.
1: Atenção, Escorpião, olha, parcerias e contatos estão favorecidos e podem trazer bons acordos também. Olha, só tem paciência, né? Só tenha paciência com algumas divergências, principalmente pela manhã. Olha, no amor, uma amizade pode virar algo mais sério, mas assuntos do passado precisam ser resolvidos, tá bom? Os números da sorte para hoje são 18, 19, número 36 e a cor para o dia de hoje é preto.
0: Alô, alô, Sagitário, de 22 de novembro a 21 de dezembro.
1: Atenção, Sagitário, olha, você terá energia para colocar o trabalho em ordem e pode receber uma notícia boa ou até reconhecimento. Olha, só não tome decisões financeiras por impulso. Já no amor, a paixão aumenta, mas é melhor conversar e controlar a ansiedade, ok? Os números da sorte para hoje são 19, 36 e número 46 e a cor é salmão.

muito bem, tá na hora da gente mandar os parabéns aos aniversariantes do dia de hoje, né? Estamos vivendo mais um dia especial, dia 1º de setembro, gente. Chegou, né? Mêsão de setembro, hoje é início de setembro amarelo, campanha brasileira de prevenção ao suicídio, olha aí. Olha, início também da Semana da Pátria, viu, gente? E ainda, dia mundial de oração pelo cuidado da criação, dia também do profissional de educação física, dia também do bailarino, da bailarina, né? Parabéns a todos pela sua profissão, parabéns por esse dia maravilhoso, dia 1º de setembro. E agora nós vamos passar pelo Facebook Léo Vieira, pela página Alvorecer e também, claro, os famosos que hoje estão soprando velinhas nessa data especial, não é isso? Pra você, meu amigo, pra você, minha amiga, ó, felicidades e parabéns! Olha, hoje quem tá soprando velinhas aqui na nossa página Alvorecer e também no Facebook Léo Vieira, a Lourdes Marques tá aniversariando nessa data, parabéns pra ela. Antônia Apolinário de Lima também tá aniversariando hoje, parabéns, viu? Francisco Cirqueira, também aniversariante dessa data, parabéns pra ele. E ainda a Kelly Jéssica também tá aniversariando nessa data. Ó, deixa eu mandar os parabéns ao meu sobrinho, né, o Tomás Neto, hoje tá feliz da vida, inclusive dançando, né, Tomazinho? Dançando feliz da vida, comemorando mais uma primavera, 12 anos, né? Não, 13 anos, 13 anos aí do nosso querido Tomás Neto, Tomazinho no Lito. Ei, Tomás, parabéns, viu? Titio ama você, muitos anos de vida, muita saúde, muita paz. Gente, hoje ela também tá soprando velinhas, adivinha? A nossa querida Poliana Siqueira. É, Poliana Siqueira hoje tá soprando velinhas, né? Parabéns a Poliana, muitos anos de vida, muita saúde. Saúde e muita paz pra ela, viu? Poliana Siqueira, muitos anos de vida, saúde e paz, viu, mulher? Felicidades, né? Uma baita de uma comunicadora, pessoa maravilhosa que todos nós amamos, a nossa querida Poliana Siqueira hoje, soprando velinhas. Olha, gente, os famosos, quem tá aniversariando hoje? Flávio José, cantor e compositor brasileiro. O Heraldo Pereira, jornalista brasileiro, também está aniversariando hoje. Jairo Matos é ator e diretor brasileiro, viu? Parabéns para ele. A cantora, pastora e compositora Eixila, né? Também está aniversariando nessa data, parabéns para ela. O ator e cantor Daniel Del Sator, também está aniversariando nessa data de hoje, parabéns para ele. O ator Tiago Rodrigues, também aniversariante dessa data. E ainda a atriz Natália Costa, também está soprando velhinhas, não é isso? Aos aniversariantes do dia de hoje, ó, felicidades e parabéns!

bem, muitos anos de vida, muita saúde, muita paz a todos os aniversariantes do dia de hoje, que o Papai do Céu abençoe e repita essa data por muitos e muitos anos, né? Afinal de contas, você merece muitos abraços, muitos presentes, hoje é o seu dia, parabéns, parabéns. Agora tem Bruno e Marrone.

0: Eita, Bruno e Marrone, na programação do nosso Alvorecer. Ah, e você pensava que eu tava me esquecendo de algo muito importante nesse programa hoje? Rapaz, não me esqueci não, rapaz. Só deixei para um momento mais especial agora, depois dos aniversariantes. Eu quero dizer que hoje também o meu Coringão, ó. Isso, bora aplaudir, Hoje é aniversário do Corinthians, dona Maria.
1: O quê? Não acredito.
0: É, Coringão, hoje tá aniversariando também. Vai Corinthians, ó. Ih, rapaz, olha aí. Isso, Coringão hoje tá aniversariando, né? Aniversariando hoje o Corinthians, completando mais um ano aí da sua criação. Que legal, parabéns a toda a nação corintiana. Parabéns a esse gigante brasileiro, né? Que é o Clube Esporte Corinthians Paulista, né? É, rapaz, coisa boa. Tá aí, parabéns ao Corinthians pelo seu aniversário. Bom demais!
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0: Ó, vamos lá então, agora é hora de momento informação, é hora dela, Mara Santos, trazendo as informações pra gente aqui, né, Mara? Bom dia, querida.
3: Bom dia, Léo, ótima terça-feira pra você e todos os ouvintes. As mudanças

0: ou trabalha com pecuária intensiva, o aproveitamento integral e imediato desses créditos reduz o custo real de novos equipamentos e insumos. A transição do sistema vai até 2033, mas a adaptação dos documentos fiscais já começou. Agora a gente traz uma nova informação. Justiça Eleitoral orienta voluntários a conferirem convocação para mesários no Tocantins. Os detalhes estão com o Antônio Neves.
1: Os eleitores que se voluntariaram para trabalhar nas eleições gerais de 2026 devem consultar se foram convocados pela Justiça Eleitoral. A confirmação pode ser feita pelo Auto Atendimento Eleitoral na opção mesária/mesário e depois consultar convocação. Para a consulta, é necessário informar o título ou CPF, data de nascimento e nomes da mãe e do pai. O sistema mostra se o eleitor foi designado como mesária, mesário ou integrante do apoio logístico. A confirmação é importante para o planejamento da logística e dos treinamentos da Justiça Eleitoral. Quem tiver dificuldade de acesso deve procurar o cartório eleitoral da sua zona. Também é possível entrar em contato com a Central de Atendimento Virtual ao Eleitor pelo WhatsApp 0800-64-86-800. Antônio Neves para a Unitins FM.
2: Muito obrigado, Antônio. Obrigado, Mara Santos, pela informação aqui no nosso Alvorecer, agora 7h42. Lembrando que a próxima edição vem logo mais às 8h30 da manhã.
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2: Agora 7h42, 7h42. Deixa eu mandar abraços aqui, né, gente? Muitas e muitas mensagens aqui no nosso WhatsApp da sua Unitins, 6399156234, gente. Manda abraço aqui pra quem? Deixa eu ver. Minha amiga Nalvinha tá por cá, né, Nalvinha? Bom dia, bom dia.
4: Bom dia, Léo. Boa terça-feira. Bom
2: obrigado,
4: trabalho.
2: Minha
4: tudo
2: querida.
4: De bom, viu, Leozinho? Pra você,
2: todos nós.
4: Família,
2: obrigado.
4: Sua princesinha aí, né?
2: Isso.
4: Daqui a pouco tá indo pra aula, né? Estudar,
2: verdade,
4: né?
2: Verdade.
4: Pois é, né, Leozinho? Tudo de bom. Boa terça-feira. Um abraço.
2: Obrigado, querida.
4: Deus te dê saúde e felicidade.
2: Amém.
4: Viu?
2: Pra todos
4: tá
2: nós.
4: Tá bom, Leozinho?
2: Obrigado.
4: Fala pra Mariazinha deixar um cafezinho aí pra mim, tá?
2: Isso.
4: Falou, tchau. Fui, Leozinho. Obrigada, obrigada.
2: Valeu, amiguinho. Minha amiga. Um abraço. Só cafezinho aí da Mariazinha pra você. Deixa eu falar com meu amigo Assis Azevedo, direto da capital do mel, direto de Barrolândia, né, Assis? Bom dia, querido.
5: Bom dia, meu amigo Léo Vieira.
2: Ô, grande Léo Vieira, Assis.
5: Fala pra mim aí.
2: Qual é?
5: Meu reino encantado com o Daniel.
2: Meu reino
5: beleza,
2: encantado.
5: Meu amigo?
2: Valeu,
5: tudo
2: meu querido.
5: Tudo bom pra você.
2: Abração.
5: Tá, parti pro cima da água, fiz a poeira levantar. A partir de agora, o Léo Vieira vai começar.
2: Aê! Valeu, valeu, Assis.
6: Sertanejo.
2: Essa daqui é pra Marcelena, minha amiga Marcelena pediu o Coitelinho do Rio Negro e Solimões.

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8: Muito bem, pessoal. Estamos de volta. Excelente manhã pra você. Vamos pra cima, né? Estamos juntos e misturados até as 8 da manhã.

0: Gente, olha a hora. 7:50, 7:50 agora. Vamos que vamos, né? Tamo juntos e misturados até as 8 da manhã. Muito bem, então. É você hoje, Jotinha, não? Ah, muito bem. Jotinha chegou cedo, chegou cedo. Jotinha, obrigado por me avisar, viu, Jotinha? Olha, eu não sabia, realmente eu não sabia. Tô vendo a galera colocando no grupo agora, né? Pessoal colocando no grupo. Gente, ó, deixa eu mandar os parabéns hoje para esse cara sensacional, né? Um grande administrador da nossa Unitins, a nossa Universidade Estadual do Tocantins. Hoje ele também tá soprando velinhas, adivinha? É o Augusto Rezende, gente, o nosso reitor da nossa Unitins, a Universidade Estadual do Tocantins, né? Grande Augusto Rezende, ó, se estiver ouvindo aí, receba um abraço, um carinho de toda a nossa equipe da Rádio Unitins FM, né? Augusto, parabéns pelo seu aniversário, muitos anos de vida, muita saúde, muita paz. Augusto que está à frente, né? Da nossa universidade aí, desde o dia 19 de abril de 2018, né? Puxei um pouquinho a ficha do homem aqui, dei uma puxada na ficha dele, pois é, ele tá desde do dia 19 de abril do ano de 2018, né, sendo atualmente o reitor, né, com mais tempo consecutivo aí à frente dessa gestão da nossa Universidade Estadual do Tocantins, né, marcando história aí, claro, na nossa universidade. Parabéns, Augusto Rezende, ele que é formado em ciência de computação, né, pela PUC de Goiás. Olha que coisa boa, né? Aliás, no dia que a gente tava no evento lá, ele falou do currículo dele, eu fiquei impressionado com o currículo do Augusto Rezende. E hoje, soprando velinhas, e nós queremos desejar para ele felicidades, muitos anos de vida, muita saúde e muita paz. Augusto, ó, felicidades, viu? Papai do céu abençoe essa data e repita por muitos e muitos anos de vida, saúde e paz para você. A princesinha chegou aqui, a Beatriz, e ela tá, ó, tá me olhando. O que é que esse homem tá falando o meu nome aí na rádio, né? Ei, Beatriz, a Beatriz é a princesinha da Viviane Goulart, tá aqui, é lindinha, ela é muito esperta, né? Muito espertinha, a Beatriz tá aqui com a gente também, a mamãe hoje veio trabalhar e trouxe ela para fazer parte aí do trabalho hoje também. Muito bem, gente, ó, deixa eu trazer as últimas previsões para os signos, né? Tá na hora, vamos lá em cima da hora, vambora.
1: Alô, você que é de Capricórnio, de 22 de dezembro a 20 de janeiro.
0: Olha, parcerias profissionais podem render bons resultados, principalmente se houver confiança e cooperação. Já no dinheiro, né, a sorte está por perto de você, mas evite correr riscos, tá? No amor podem surgir bons encontros e até novidades com alguém que está distante. Olha, os números da sorte para hoje são 21, 45 e número 54 e a cor para hoje é rosa.
1: Atenção, Aquário. Aquariano e aquariana, de 21 de janeiro a 19 de fevereiro.
0: Atenção, Aquário, olha, o trabalho pede concentração, organização e cuidado com as palavras, tá? Boas ideias e negociações podem trazer resultados. Já no amor, o diálogo será importante para evitar mal-entendidos e deixar a relação mais leve. Os números da sorte, anota aí: 08, 17, número 46 e a cor azul claro.
1: Atenção, você que é de peixes, de 20 de fevereiro a 20 de março.
0: Atenção, peixes, olha, dia favorável para reuniões, entrevistas, negociações e parcerias. Suas ideias podem chamar atenção e trazer oportunidades também. Já no amor, existe paixão, mas também pode aparecer ciúmes ou insegurança, né? Então, conversa é o melhor caminho para resolver a situação. Combinado, peixes? Olha os números da sorte, anota aí: 14, 32 e número 55 e a cor é verde água. Música.

0: moda boa demais aí, o Gustavo Lima, embaixador.
1: É, o programa já tá acabando.
0: Já tá em cima da hora.
1: Vai nem dar tchau pra nós.
0: Não dá nem tempo. Ai, ai, ai. Ô, Mara, aliás, aqui peraí, a Maiara, Maiarinha. Que... Oi, Maiara.
2: Tudo bem por aí?
0: Tudo bem, minha querida?
2: Ô,
0: oh, coisa boa, obrigado, querida.
2: Os nossos ouvintes, os melhores ouvintes do mundo.
0: Isso,
2: né?
0: Verdade.
2: Também,
0: olha, no carro.
2: A nossa princesa Poliana Siqueira.
0: Poliana.
2: Professor Augusto presente.
0: Isso, o Augusto também. Dele.
2: E também para a nossa amiga Poliana, que daqui a pouquinho chega aí de São Paulo, que ela é especial, para
0: verdade.
2: Nossos colegas de trabalho, para os ouvintes também, e desejar uma ótima terça-feira e um ótimo,
0: maravilha,
2: excelente mês de setembro para todos nós, tá bom? Cheiro para o áudio ficar curto, dá tempo de entrar.
0: Beijo, cheiro, Léo. Querida, para você também, tudo de bom. Gente, ó, não dá tempo mais de colocar áudio, deixa eu mandar bom dia rapidinho. A Márcia Ramos tá aqui com a gente, a Lene Ribeiro também, obrigado pela companhia, pela audiência. Só mandar alô rapidinho, viu, gente? Daiane Ribeiro também, quem que tá aniversariando hoje, Daiane? Quem é? É, completando mais um ano de vida hoje, quem é que ela mandou aqui? A Valdineia, parabéns pra ela, né? A Elisângela, minha amiga Elisângela, tomando um cafezinho da manhã, a Dedé também tá aqui, obrigado. O Israel Júnior também, Pedro Neto, um abração, obrigado pela companhia. Maria Nogueira, um abraço, Maria, pra você. Leide de Fátima também. A Ivanilde Lobo também com a gente. Ivanilde, um abração, minha querida, pra você. Obrigado, tudo de bom, viu? Carlos, motorista de aplicativo. A Lívia Maria, motorista de aplicativo também. A Adelaide Oliveira, um abração pra ela. Sueli também tá com a gente, abração. Obrigado, Maria de Nazaré. João Ivonaldo, um abração pra ele. Quem mais? Gilberto Ferreira, Pedrão de Porto Nacional. Cássio, da região da Matança, um abração pra ele. E a Dona Maria, um abração também. Obrigado pela companhia, pela audiência. Um abraço, gente. Ó, finalzinho do nosso alvorecer feito pra você. Nem dá tempo da gente colocar o bordone, porque senão a gente não finaliza aqui, viu? Um abração, gente. Tô indo nessa. Quem foi que pediu aqui? O Zezé de Camargo e Luciano? Quem foi? Deixa eu ver. Acho que alguém pediu aqui essa música do Zezé de Camargo e Luciano. Cadê, gente? Deixa eu ver se eu encontro aqui a pessoa que pediu. Né? Falou, toca Mirosmar. Foi o Gilberto, né, Gilbertão? Gilberto Ferreira, Mirosmar, sorriso. Sorriso bonito, é isso? Então nós vamos finalizar com ela, valeu? Gente, abração. Vem aí na sequência a Poliana Siqueira e o show da manhã. Obrigado, gente, pela companhia. Amanhã voltamos, né? Amanhã voltamos às 5 da matina. Tchau, meu Brasil!

0: Centro de Idiomas da Universidade Estadual do Tocantins está com vagas abertas até o dia 14 de julho para os cursos de inglês, espanhol e linguagem brasileira de sinais, Libras. 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Os cursos serão na modalidade presencial ou virtual, a depender do módulo, com a oferta de 40 vagas por turma. Ao todo, são 13 turmas e a participação nos cursos será totalmente gratuita, não havendo cobrança de taxa de inscrição ou matrícula. Há vagas abertas para a comunidade e vagas exclusivas para públicos específicos.
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0: 8h14.
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0: Deixa as cachaças pra nós.
1: Obrigado, gente.
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Nada sentiu! Na hora!

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0: 8h58.
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9:17.

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0: abraço, não tô valendo nada!
1: Jonathan e Frederico!
0: Obrigado, gente!
2: Mas não tá valendo nada!
3: 9h23.
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0: 9h36.
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Muito obrigado, gente! Obrigado pela presença, obrigado pela energia de vocês, obrigado pelo carinho. Obrigado por estar aqui com a gente em mais um dia especial, mais uma noite especial. E Deus abençoe nossos fã-clubes, nossos amigos, nossos familiares. Muito obrigado por somar com a gente toda essa noite com a nossa energia.

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1: Olá, cidadão e cidadã do nosso querido estado do Tocantins. Hoje é terça-feira e nós estamos no ar, aqui com o objetivo de debater, noticiar, narrar fatos, falar da atual conjuntura da política tocantinense. E é isso aí, e te fazer companhia. O rádio ainda é uma das melhores companhias que muita gente tem. Você sabia disso? É verdade, tem o cidadão, de repente, aposentado, que já está mais tempo em casa do que na rua, né? Ele fica lá com o radinho ligado e ele entende que aquele ali é o companheiro dele do dia a dia. A dona de casa, do mesmo jeito. As pessoas no campo, por exemplo, uma das companhias é o rádio. Isso é muito bacana, né? No trânsito, a companhia para muita gente é o radinho também. Então, o rádio é e sempre será muito forte na vida das pessoas. E nós temos que agradecer vocês pela parceria aí. Hoje é terça-feira, 1 de setembro de 2026. Estou aqui com o Rojac e a Adriele prontos para informar. Rojac, bem-vindo. Adriele, bem-vinda.
2: Olá, Ataíde Rodrigues, Adriele Micheli, irmãos tocantinenses, chegando nesta terça-feira ensolarada e deixaremos vocês muito bem informados com as principais notícias aqui do Tocantins, algumas a nível de Brasil e também do mundo, porque aqui a notícia não fala, não para. Falamos aqui direto dos estúdios da Farcom, em Paraíso do Tocantins. Portanto, a partir de agora eu convido vocês para chegar para pertinho do rádio, aumentar o volume, porque está no ar o programa da família tocantinense, A Voz do Tocantins. Olá, Adriele.
3: Olá, Kojak, Ataíde. Isso mesmo, entrando no ar mais uma edição do programa A Voz do Tocantins, dando aí boas-vindas ao mês de setembro.
1: Seguimos com as principais manchetes do dia.
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1: Tribunal de Justiça do Estado propõe cargo comissionado com salário de R$17 mil para fortalecer núcleo de conciliação, é o que afirmou a F Notícias.
2: Olha, a mulher saqueada ao reagir à tentativa de estupro ficou em cirurgia por 6 horas, é o que afirma a sobrinha dela. O Jornal do Tocantins também destaca essa reportagem.
3: E com o Gazeta do Cerrado, empresa recebe aval federal para explorar água mineral aqui no estado.
1: Ainda com o Gazeta, a campanha eleitoral do Tocantins já acumula 19 denúncias. Candidatos ao governo concentram registros.
2: Líder religioso indiciado por 19 crimes fazia ameaças de males espirituais contra fiéis, é o que afirma a polícia. A F Notícia traz esse destaque.
3: E com Conexão Tocantins, agosto termina com contrastes extremos e calor de 41 graus.
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1: E olha que legal, hoje temos a grata satisfação de termos a audiência, Kojak. A Adriele talvez não o conhece, mas Kojak conhece demais. Ele atuou conosco na comunicação por anos aqui na cidade de Paraíso do Tocantins, no período de TV Paraíso SBT e Ann Kellington Brasil. E o cara decidiu, em um certo momento de sua vida, parar um pouco e se dedicar aos estudos para fazer concurso público. Aí, após tanta luta, tantos estudos, acredito que deve ter reprovado em algum concurso, né? Geralmente o concurseiro é assim, né, Adriele?
3: Geralmente.
1: Ele não consegue chegar nos três, aí no quarto ele passa. É mais ou menos isso.
3: Mais ou menos.
1: Inclusive, você que estuda para concurso, não passou no primeiro, não passou no segundo, não desanime, meu amigo, minha amiga. No terceiro, no quarto, pode ser sua vez, pode ser tua vaga. Lembro-me que o Ian Kellington colocou nos seus perfis da internet, assim, o ano vindouro será o ano da minha nomeação. Ou seja, ele estava crendo muito.
3: Profetizou.
1: Profetizou. Deu certo. Estudou, labutou muito, se abdicou de muita coisa nessa vida, tipo farra, por exemplo, festinhas e outras coisas para estudar. E hoje é policial militar em Conceição do Araguaia. É policial militar do estado do Pará. E não é policial militar no estado do Tocantins. Acredito que porque não quis, que parece que até passou por aqui também. Então, parabéns, Ian. Tá lá, acho que ele, pela foto que ele mandou para mim aqui, tá na sala de... onde eles... os alunos se formam lá, né? Aluno soldado, né? Parabéns. O que dizer do Ian, Kojak? Você que conhece muito bem esse cidadão amigo da gente.
2: Ah, o Ian é uma pessoa especial para nós, né? Convivemos muito tempo aí na TV, é, né? Um camarada dedicado, humilde, né? Parceiro, né? Que Deus lhe conceda aí esse trabalho, né? Que lhe forme, né? E seja um cidadão policial do estado do Pará, do bem, né? Que quando ele vier por aqui, nos visite, né? Porque nós temos também um companheiro que virou polícia aqui, né? Leandro Júnior Quixabeira.
1: Quixabeira.
2: É, também esteve conosco no rádio, na TV, e hoje é um soldado, né? Soldado Quixabeira.
1: Na verdade, era um sonho dos dois, hein? Isso. Vestir aquela farda, né?
2: É.
3: E olha que legal, ambos se esforçaram o suficiente para conseguir, né?
1: É verdade. Então, parabéns, Ian. Deus te abençoe. Estamos por aqui à disposição. Seus familiares estão aqui. É a família Brasil todinha pertence a ele. E que Deus abençoe você. Que seja um policial honrado. Honre muito essa farda aí. E tente manter o sossego e a ordem pública aí do estado do Pará. Porque, inclusive, Ian, a coisa aqui no Tocantins está feia. Você deveria estar aqui.
3: Não
1: roubando tudo, assaltando, carregando carro. Não é coisa de rir, né? É estupro para todo lado. Mulheres sendo violentadas o tempo todo. Se você pudesse, transfira para cá, rapaz. Vem ajudar a gente aqui. Estamos precisando de você aqui no Paraíso. O negócio tá um absurdo aqui. Mas é isso. Abraço, querido. Deus te abençoe. E obrigado por nos ouvir aí diretamente do estado do Pará, através da boa e velha internet. Eu convidei... Adriele Kojak, um outro profissional amigo da gente aqui que estudou bastante também para ser da área da educação física, o Jackson Índio. Hoje é dia do profissional de educação física. Se ele aceitar o convite, que eu falei por mensagem aqui, pedi, sugeri, daqui a pouco ele vai entrar no ar e falar um pouco mais sobre a importância deste profissional de educação física na vida das pessoas.
3: Que hoje, jovem, hoje já é idoso, considerado... inclusive um profissional de saúde.
1: Sim,
3: né, Thaís, de uns anos para cá.
1: Daqui a pouco ele deve falar alguma coisa aqui por telefone ou ao vivo aqui nos estúdios da Federação, tá bom? E é isso. Senhores, faltam 121 dias para a chegada de 2027 e nós estamos no ar aqui com o objetivo de informar. Hoje temos o Joanilson Santos, que vai falar diretamente da capital Palmas, o Romilson Ribeiro, que vai falar diretamente de Abreolândia, e o Sandro Xavier, que vai falar lá de Combinado, na região sudeste tocantinense, trazendo fatos relevantes aqui pra gente. Kojak.
2: É isso, daqui a pouco tem Luiz Poeta. Aliás, Luiz Poeta, que bateu um papo aí com o ex-prefeito da cidade de Colinas, Casarim. Daqui a pouco ele traz essa mensagem aí, aqui dentro do programa A Voz do Tocantins. Olha, falando em acidente, vamos ali pra rodovia. É, que faz divisa aí Tocantins e Bahia. É mais um motociclista envolvido nesse acidente que aconteceu aí lá na região sudeste do Tocantins. É isso? Esse segundo a Secretaria de Segurança Pública, né, um motociclista de 25 anos, morreu após bater contra uma carreta, isso ontem, na TO 040, próxima a Taguatinga, da divisa entre Tocantins e Bahia. Segundo a Secretaria de Segurança Pública, a vítima foi identificada como Adelino Gabriel Lopes de Albuquerque. A secretaria informou que Adelino Gabriel conduzia uma motocicleta pela rodovia quando bateu contra uma carreta que também transitava pela via. Ainda não se sabe o que provocou a batida. A Polícia Civil não informou se o motorista da carreta permaneceu no local e prestou socorro à vítima. Portanto, está aí. Mais esse acidente na região sudeste aqui do Tocantins. O corpo foi recolhido pelo Núcleo de Medicina Legal de Natividade e, após os exames de necrópsia, foi entregue aos familiares para o velório e o sepultamento. O caso foi registrado na 14ª Central de Atendimento da Polícia Civil de Dianópolis e será investigado pela Polícia Civil.
1: A campanha das eleições 2026 no Tocantins já chegou à Justiça Eleitoral com 19 denúncias de possíveis irregularidades na propaganda. Os registros vão de mensagens enviadas a eleitores e distribuição de brindes a suspeitas envolvendo showmícios e propaganda nas ruas e na internet. Os dados são do Pardal, ferramenta utilizada para comunicar possíveis infrações eleitorais. Nenhuma das 19 ocorrências apresenta, por si só, uma irregularidade comprovada. Os registros ainda precisam ser analisados antes de eventual responsabilização. A corrida pelo Palácio Araguaia concentra a maior parcela das denúncias. 7 registros envolvem candidatos ao governo do estado, mais de um terço de todas as ocorrências contabilizadas no Tocantins. 3 são relacionadas ao envio de mensagens. As demais apontam cada uma supostas irregularidades envolvendo brindes, comícios e showmícios, omissão de informações obrigatórias e propagandas em vias públicas. Na disputa por vagas na Assembleia Legislativa, aparecem outros 6 registros. 2 tratam de propaganda nas ruas e 2 de conteúdo na internet. Há ainda uma ocorrência sobre material gráfico e outra relacionada a brindes. Candidatos a deputado federal somam 2 denúncias. Um registro envolve candidato ao Senado e outro candidato à presidência da República. Partidos, coligações ou federações aparecem com duas ocorrências. As denúncias chegam ao Pardal a partir de 7 municípios, mas Palmas aparece bem à frente das demais cidades. Na capital, concentra-se 9 das 19 ocorrências, aproximadamente 47% do total. Os registros envolvem as disputas para o governo, para o Senado e deputado estadual, além de partidos, coligações e federações. Entre as situações denunciadas em Palmas estão distribuição de brindes e material gráfico, envio de mensagens, ausência de informações obrigatórias e utilização de carro de som, mini-trio ou trio elétrico. Araguatins e Colinas do Tocantins aparecem em seguida com 3 registros cada. Em Araguatins, as ocorrências estão relacionadas à propaganda em vias públicas, 2 envolvendo candidatura a deputado estadual e 1 referente à disputa presidencial. Existem muitos candidatos que são novatos na parada, novatos no pleito, na disputa, né? Essa inexperiência também pode sim provocar erros gravíssimos que podem resultar em cassação de registro de candidatura. Aí o que que nós do rádio precisamos orientar? A gente precisa que você, candidato, procure investir em um bom advogado e em uma boa contadora. Se não, excelente. Tem que ser profissionais de excelência que vão dizer, candidato, isso aqui pode, isso aqui já não pode. Candidato, a partir de tal data, o senhor está vedado a fazer isso aqui, beleza? Faz não. Candidato, pode pedir voto a partir de tal data. Na rede social funciona assim. No dia do voto, cuidado com certas movimentações. Carro de som está limitado. Né? Tem como usar carro de som, mas existem as regras e tal. Então, se há má fé, já é outra história. Aí eu quero que seja Não é que eu quero que seja. Tem que ser punido. Quem age de má fé tem que ser punido. Agora, na inocência e tal, se restar comprovado que houve inocência, algo nesse sentido, inexperiência, que haja um alerta ali para essas pessoas. Então, o caminho certo é esse, né, Kojak? Ter profissionais qualificados para atender os candidatos.
2: É isso, realmente, né? É um período que requer aí, faltando menos de 33 dias, né, para as eleições.
1: Só que tem um bocadinho que é malandro mesmo, que compra voto, né?
2: Isso.
1: Comprar voto é ilegal.
2: Com certeza.
1: O que mais se vê é compra de voto. Então, tem muita coisa para a Justiça Eleitoral trabalhar aí, viu? Má fé tem demais.
2: O voto é a consciência, né? Que é o mais...
1: Justamente.
2: Que é o mais preocupante, não é isso? Olha, a mulher de 52 anos que sofreu uma tentativa de estupro no centro de Palmas ficou 6 horas em cirurgia após ser esfaqueada. Segundo a sobrinha Jéssica Silva, a vítima foi abordada pelo agressor e, ao reagir, entrou em luta corporal contra o suspeito e foi golpeada com facas no tórax e no pescoço. O crime foi registrado na manhã de ontem, entre as quadras 601 e 603 Sul. Segundo a Polícia Militar, a mulher estava indo para o trabalho quando o homem se aproximou por trás. Ela percebeu e reagiu. Após o crime, o suspeito fugiu do local e ainda não foi localizado. Que coisa, né, rapaz? Esse fato aconteceu ontem, né? A vítima foi socorrida pelo corpo de bombeiro e encaminhada aí para o Hospital Geral de Palmas. Conforme a sobrinha, a tia está internada em uma UTI. Foram 4 procedimentos complexos, foi muito difícil ter que passar por essa situação. Vítima desse tipo de violência no centro da cidade, foi o que afirmou aí a sobrinha. Segundo Jéssica, a tentativa de estupro aconteceu em uma região de mata que fica atrás da estação Chambeoá, no sentido norte-sul. Nas imagens gravadas pela sobrinha, é possível ver passagens abertas entre a mata, por onde as pessoas costumam usar para cortar o caminho. A polícia fez busca em área de mata e locais próximos à região, mas o agressor não foi localizado. O caso foi registrado pela Polícia Civil, está sendo investigado pela primeira DEANV da capital Palmas. Olha só, tentativa de estupro no centro da capital Palmas.
3: E essa mulher foi muito valente, né, Kojak? A gente sempre fala para não reagir, mas se ela não tivesse reagido, talvez ela nem estaria mais aqui, né, entre nós. Então, tem que ter um bom senso, uma mente muito tranquila. Ela conseguiu ali, mas foi pela mão de Deus e pela mão dos médicos, né? Muitos profissionais que lutaram pela vida dela. É muito triste, é muito complicado. Esses dias eu voltava tarde da noite de um trabalho com as minhas duas filhas, também mulheres, no carro, né? Carro fechado, todo travado, passávamos ali por uma rua no Pouso Alegre e vi um rapaz de bicicleta, fone no ouvido, sem camisa, pedalando tranquilamente e pensei o tamanho do privilégio dele, poder andar a hora que quer, aonde quiser, até com os sentidos ali, né, abafados ali, a audição abafada, sem a menor preocupação. Uma mulher não pode mais se colocar, não pode praticar um exercício físico no período da noite, porque é mais fresco, que é bom para dormir depois, mas nós não temos mais esse direito de fazer uma caminhada, uma pedalada, ou simplesmente colocar um bebê no carrinho e dar uma volta. Então, entendam, quando a gente fala, não é, papo de feminista, não. Pare e pensa. Você, Ataíde, que é um atleta do pedal também, você pode. Sua esposa já não pode pegar uma bicicleta e sair às 11 horas da noite para pedalar pela cidade, independente do local.
1: Dificilmente, né?
3: Dificilmente. Então, é sobre isso. Não é reclamar demais, não. É olhar para o lado e ver que é injusto, é muito injusto ser mulher nesse país.
1: Muito bem. Só uma ratificação, né? O Ian vai trabalhar aqui no Tocantins, na gloriosa PM Tocantins. Começa em dezembro, tá? Tá dado o recado aí pros familiares, ouvintes e pro amigo Kojak e pra Adriele aqui. E ele atendeu o nosso chamamento, professor Jackson Índio, professor de Educação Física. Hoje é dia do profissional de Educação Física. Jackson, parabéns pra você, querido. Eu gostaria muito que você dissertasse aí, trouxesse aquilo que você acha da profissão e a importância dela na vida das pessoas quando o assunto é saúde e bem-estar. Bem-vindo e parabéns. Hoje é seu dia.
4: Olá, Fred Rodrigues. Olá, Adriane Michelin. Olá, Adão Ribeiro Kojak. Para mim é uma satisfação imensa participar com vocês aí da programação A Voz do Tocantins e também falar da minha segunda profissão, né? Porque a minha primeira profissão é radialista, comunicador. Inclusive, neste mês de agosto, completei 30 anos nesta profissão. Engraçado, eu fico analisando como o tempo, né? O tempo passa tão rápido e a gente não percebe. Mas Deus é tão bom na nossa vida que por onde a gente passa, a gente deixa um rastro, ou seja, uma história ali, vivente, e com certeza, se a gente retorna naquele local, com certeza seremos bem acolhidos. É isso que importa no dia a dia. E a educação física, desde os meus 17 anos de idade que eu comecei a fazer o curso, e depois tranquei para trabalhar com rádio, né? Aí é o seguinte, desde a Bahia, né? Sempre fui uma pessoa esportista, gostei de praticar artes marciais, jogar futebol, fazer corrida de rua. Então eram essas três partes aí na área esportiva que eu me adaptei. Aí cheguei ao ponto de trancar a faculdade na Bahia e partir para o lado de radiocomunicação. Então, para mim, foi muito importante. Quando eu cheguei no estado do Tocantins, em 2015, me deu a necessidade de finalizar o meu curso e também ter uma opção de trabalho, né? Porque não é fácil para ninguém. Aí foi quando eu concluí o meu curso, né? Eu vou até citar o nome aqui, mas não estou fazendo nenhuma propaganda para isso. Na verdade, finalizei ali na Unopar, né, que hoje é Unopar em Anguera, inclusive, e hoje também trabalho, presto serviço como professor, né, como profissional de educação física nessa instituição aí, pelas horas-aulas, formando mais profissionais da área. A importância, Taíde, do curso de educação física para se transformar em um profissional de educação física é necessário. Hoje a lei ela é regulamentada, nós temos aí aparatos pela lei, cada vez mais se organizando e fluindo. Por quê? Hoje é o profissional de educação física para ser considerado profissional, ele tem que ser uma pessoa formada, uma pessoa regulamentada, ter o seu nome no Conselho Nacional de Educação Física, né, CONFEF, CREF, enfim. Então, regulamentado em primeira mão para que ele possa ali praticar os exercícios das atividades físicas como profissão. Passando desse ponto, a importância maior é ter conhecimento, tanto científico quanto técnico. Não adianta ter apenas o conhecimento técnico, mas tem que ter também o conhecimento científico. Por quê? Porque você está usando vidas, você está trabalhando com vidas, né? Então, as causas, os comprometimentos, é um elo de ligação com o médico, é um elo de ligação com os parceiros da fisioterapia, é um elo de ligação com os parceiros da área nutricional, é um elo de ligação com essa turma toda. Então, assim, é uma área de saúde que envolve. Hoje, a educação física, ela é compatível, descendo, assim, a nível da medicina, vem o médico, vem o profissional de educação física. Por quê? Porque o profissional de educação física, ele vai trazer em si o laudo médico vem na mão do professor de educação física, passa pelos nossos amigos da fisioterapia, volta para o profissional de educação física, passa para os nossos amigos da área de nutrição, volta para o profissional de educação física. Ou seja, a importância é tão grande. E deixo um recado muito importante para todos aqueles que estão estudando, para todos aqueles que estão trabalhando irregularmente também na profissão. É um crime e dá cadeia por isso mesmo. E assim, procure se formar, procure ter conhecimento técnico, procure ter conhecimento científico, porque está lidando com as vidas, né? E nada melhor do que você pegar uma pessoa sedentária, uma pessoa que vem lá todo quebrado, todo arrebentado, né? Já saiu da fisioterapia, já entregou na mão do profissional de educação física e agora vamos trabalhar fortalecimento muscular, a parte nutricional em dias, beleza, vamos aí trabalhar o que é que a pessoa está querendo como top de vida. Muita gente quer ser apenas da estética, outro já quer mais a parte da saúde. Então, assim, há uma grande diferença de treinamentos, de adaptações, há uma diferença para atividade física, para atletas do dia a dia, como é o nosso caso, mas atletas profissionais, como é o caso que a gente treina por aqui. e por aí se vai. Então, é uma importância grandiosíssima. E outra, deixar bem claro, como professor e profissional da área, porque sou formado nas três instâncias de educação física. Tenho a licenciatura em educação física, sou bacharel em educação física e sou pós-graduado especializado como personal trainer e treinamentos desportivos. Então, assim, para mim é uma grande façanha passar 7 anos e meio estudando para hoje ser considerado um profissional completo da área de educação física e ajudando muita gente. Por sinal, hoje eu estou voltando aí dos 15 dias de férias da academia e agora a partir do meio-dia até as 6 da tarde, estamos ali já preparando o cenário para estar atendendo alguns atletas profissionais, né, que disputam aqui do estado do Tocantins, fora, né, nacional, internacionalmente. Hoje já vamos fazer treinamento com 3 atletas, um da natação, outro ali que é do triatlon e mais um da área do judô. Então, assim, todos esses passam pelas nossas mãos. Então, você tem que ter conhecimento técnico. Não é um blá blá blá de TikTok, não é um blá blá blá de videotape, e sim conhecimento técnico e conhecimento científico. Então, assim, fico muito feliz, gostaria mesmo do alcance da Voz do Tocantins, que amplia completamente tanto a área política como a área empresarial, que olhasse com mais afinco. É uma profissão, é uma classe que necessita de mais valor e temos em mãos o desejo e a transformação. Somos agentes transformadores de vida. Então, se você se sente na qualidade de um profissional de educação física, primeiro plano, ser uma pessoa regulamentada. Segundo plano, ter conhecimento técnico e científico. Terceiro plano, você saber que está lidando com a vida do próximo. Esta é a atitude que a gente leva no dia a dia, Thaíde.
1: Beleza, querido. Muito obrigado. Parabéns. Um abraço.

0: ocorrência. Então, o comerciante do Taquara Alto era uma indignação muito grande que a população sentia em relação à avenida do jeito que ela estava. É uma realização isso para mim.
1: A expectativa é que as mudanças tragam mais organização, segurança e qualidade na infraestrutura para quem passa pela avenida todos os dias. O secretário de obras, Paulo César, fala sobre o prazo para a conclusão da obra e quando ela deve ser entregue à população de Palmas.
2: Como o prefeito falou nas falas dele, né, era uma obra que a gente tinha feito um planejamento para 90 dias. Mas como 90 dias passaria do momento que é o momento mais aquecido do comércio e pensando naqueles comerciantes da Vila Tocantins, nós trouxemos para ela estar pronta antes do dia 15 de novembro. O nosso prazo limite é 15 de novembro. Mas nós vamos trabalhar para quê? Para que ela seja concluída antes do prazo. Assim como nós fizemos com a Siqueira Campos, nós tínhamos um prazo e nós antecipamos a entrega, nós queremos fazer antecipação dessa entrega também antes do dia 15 de novembro, para que a gente esteja com ela todinha pronta e sinalizada. O planejamento, nós estamos faseando trechos. Tá? Tem esse primeiro trecho que ele vem lá do posto do antigo Detran até na paróquia, ali da Pedreira Taquarussu, tá? Até ali na matriz da Igreja Católica. Então, ali nós vamos trabalhar naquele trecho. Nós vamos fechar o trecho nesse primeiro momento, as duas pistas do sentido sul-norte. A via do outro lado, ela vai estar circulando os carros normais. Quando a gente concluir esse lado de lá, o leste, a gente passa para o lado oeste e interdita ele e o outro lado fica. Então, nós vamos, além de nós fasearmos por etapas a Vila Tocantins todinha, para a gente dar a facilidade do desvio do fluxo de veículos, para não atrapalhar o fluxo de veículos, tá? Nós vamos interditar só um lado a princípio, um lado da pista e depois o outro lado da pista.
1: Eu sou Joanilson Santos para o programa A Voz do Tocantins. 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
4: O PROCON Tocantins alerta fornecedores e empresas sobre uma tentativa de golpe que utiliza indevidamente o nome do órgão e e-mails com supostas decisões judiciais. As mensagens apresentam o nome do PROCON e um número de processo e aparentam ter sido encaminhadas pelo Superior Tribunal de Justiça, o STJ, utilizando o endereço processo@stj.jus.br. O órgão esclarece que não emite decisões judiciais e sua atuação é de natureza administrativa, dentro das competências estabelecidas pela legislação de defesa do consumidor. Notificações e intimações enviadas pelo PROCON Tocantins são encaminhadas pelo e-mail notificação, sem nenhuma acentuação gráfica, ou seja, notificacão, @procon.to.gov.br, pelo WhatsApp 63992121118 ou correspondência via Correios. A recomendação é que os destinatários não cliquem em links, não abram arquivos anexados e não forneçam dados pessoais, dados bancários ou informações antes de verificar a autenticidade do comunicado. Em caso de dúvida sobre a autenticidade de notificações e intimações, o fornecedor deve procurar presencialmente a superintendência do PROCON Tocantins ou ligar para o telefone 63 3027-2654. Demais dúvidas, denúncias ou reclamações podem ser feitas pelo Disque 151 ou pelo WhatsApp denúncia 63 99216-6840.
5: O líder religioso indiciado em Palmas fazia ameaças envolvendo supostos males espirituais, doenças e morte contra pessoas que manifestavam intenção de deixar a instituição. Segundo a Polícia Civil, as vítimas eram submetidas a situações de forte pressão psicológica e emocional. O homem, de 38 anos, teve apenas as iniciais FCL divulgado pela polícia. Ele foi investigado em 7 inquéritos indiciado pelo total de 19 crimes, que inclui violência psicológica, agressões físicas, ameaças, perseguição, discriminação e importunação sexual. De acordo com as investigações, o suspeito utilizava sua posição de liderança espiritual que exercer sobre os fiéis para estabelecer

o rígido ambiente de controle e submissão. Segredos íntimos e informações especiais compartilhadas pelas vítimas durante aconselhamento privados com o dirigente eram posteriormente utilizados por ele como ferramenta de barganha. O CIES era constrangido e exposto publicamente de outros frequentadores. O inquérito reúne relatos de diferentes formas de violência física e psicológica ocorrida no ambiente religioso. Uma mulher relatou que foi agredida fisicamente e impedida de procurar atendimento médico sobre intensas ameaças de natureza espiritual feitas pelo líder. Em outro caso, uma mãe foi constrangida e impedida de prestar socorro hospitalar à própria filha, que necessitava de atendimento emergencial. Outra frequentadora relatou ter sido submetida a toque de cunho sexual sem consentimento. O dirigente justificou o ato alegando que estava sob incorporação de uma entidade espiritual. A mesma mulher passou a sofrer assédio persistente e teve sua residência invadida pelo suspeito. A investigação apontou que o suspeito fornecia e induzia os frequentadores ao consumo de substância ilícita, especificamente maconha e cocaína, sob o pretexto de que as drogas facilitariam as conexões espirituais. A polícia também identificou casos de agressão, falas e atos discriminatórios praticados pelo líder.

0: 38 hectares em São Bento do Tocantins, no Bico do Papagaio, poderá ser explorada para a produção de água mineral. A empresa responsável pelo projeto recebeu do Ministério de Minas e Energia o direito de lavra, uma das principais autorizações necessárias para transformar a fonte em uma operação comercial. A concessão para a fonte de água mineral Sampaio Limitada foi publicada no Diário Oficial da União nesta segunda-feira, dia 31, e integra um processo minerário. O projeto não começa do zero. Antes da autorização federal, a empresa já havia avançado no licenciamento ambiental do Tocantins e pretende instalar uma unidade industrial na zona rural do município. Em fevereiro deste ano, o Instituto Natureza do Tocantins concedeu a licença para a instalação do empreendimento. O projeto prevê uma indústria de pequeno porte. A unidade ficará na Fazenda Sampaio 3, onde registros anteriores já apontavam pedido de licenciamento para atividades ligadas à indústria e à mineração. Muito importante pontuar que tudo autorizado, tudo organizado, processos passados ali por todos os órgãos competentes, e a licença vem, com certeza trazendo aí empregos, né? Gerando renda para a cidade aí como um todo.
1: Tocantins terá feriado prolongado em setembro. Confira as datas. Vamos conferir juntos aqui, né? Setembro começa com um feriado prolongado para os tocantinenses. Os dias 7 e 8 serão feriados consecutivos no estado, em razão do Dia da Independência do Brasil e do Dia de Nossa Senhora da Natividade, padroeira do Tocantins. Como os feriados cairão em uma segunda e terça, respectivamente, quem não trabalha aos fins de semana poderá ter até 4 dias seguidos de folga. É o caso de Adriele Michelin.
0: Oba! Na verdade, não. Eu vou trabalhar no dia 4 e no dia 5. Além daqui da rádio, ainda vou trabalhar na sexta e no sábado ainda, Thaís.
1: Contando o sábado e o domingo. O sábado e o domingo anteriores, né?
0: Aí somam os 4 dias, né?
1: Segundo a Federação do Comércio do Tocantins, FEComércio TO, no dia 7 de setembro não haverá abertura do comércio em geral, conforme estabelece a cláusula 26 da Convenção Coletiva do Trabalho 2024-2026. Já os estabelecimentos instalados em shoppings e os comércios do segmento de gêneros alimentícios poderão funcionar. Nesses casos, as horas trabalhadas deverão ser pagas em dobro ou compensadas, conforme as regras previstas. No dia 8 de setembro, feriado estadual da padroeira do Tocantins, o comércio em geral poderá funcionar. O pagamento de horas extras será devido somente após o cumprimento da jornada normal de trabalho. Então é isso aí, dia 7, Independência do Brasil, segunda-feira, dia 8, feriado estadual da padroeira do Tocantins, terça-feira. Outubro, dia 5, feriado estadual da criação do Tocantins, vai dar uma segunda-feira, dia 12, Nossa Senhora Aparecida, segunda-feira. Novembro, dia 2, dia de finados, vai dar uma segunda-feira. Dia 15, Proclamação da República, domingo. Dia 20, dia da Consciência Negra, sexta-feira. E em dezembro, dia 25, Natal, vai dar uma sexta-feira, mais pontos facultativos. Outubro, dia 28, dia do servidor público, quarta-feira. Dezembro, dia 24, véspera de Natal, quinta-feira, dia 31, véspera de Ano Novo, quinta-feira. Então esse é o calendário aqui de feriados, pontos facultativos, enfim, para o ano corrente, agora a partir de setembro. Valeu, bom demais. E a gente segue aqui com mais um giro de notícias. Vamos acionar o Sandro Xavier. Ele fala lá de Combinado e entra trazendo fatos relevantes para a gente.
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3: Alô, amigos da Farcom, alô, amigos da bancada, amigos da Voz do Tocantins, ouvintes de todo o estado. Por aqui, Sandro Xavier, trazendo as notícias, trazendo os destaques de hoje na programação da Rádio Estrela FM em Combinado Tocantins. Olha, eu trago um destaque aqui da vizinha Novo Alegre. Presidente da Câmara, vereadora Rosimar, e vereadores cobram concurso público em Novo Alegre, após questionamento do Tribunal de Contas do Estado do Tocantins. A notícia é destaque no portal.

0: Ao combinado, combinado. A realização de um novo concurso público em Novo Alegre, Tocantins, voltou ao centro do debate político no município. A presidente da Câmara Municipal de Vereadores, vereadora Rosimar Fernandes de Souza, juntamente com os demais vereadores, cobraram do Poder Executivo medidas para a realização de um novo certame. A cobrança ocorre em um momento em que a situação do quadro de servidores públicos chama a atenção. Segundo declaração publicada no portal de transparência da Prefeitura de Novo Alegre, o último concurso realizado pelo Poder Executivo Municipal ocorreu em 2005. O documento informa ainda que até o momento foram realizados apenas dois concursos, os editais, o número 01 de 2003 e número 01 de 2005. A mesma declaração afirma que não há concurso público em andamento atualmente. A Câmara Municipal tem defendido a necessidade de discutir a situação e buscar soluções para que o município possa realizar um novo concurso, garantindo à população a oportunidade de disputar vagas efetivas por meio de um processo público e transparente. À frente do Legislativo, Rosimar Fernandes de Souza é oficialmente a atual presidente da Câmara Municipal de Novo Alegre na legislatura 2025 a 2028. A cobrança dos vereadores coloca em evidência a necessidade de planejamento por parte da administração municipal para verificar as vagas existentes, as necessidades de cada secretaria e as condições legais e orçamentárias para a abertura do concurso. A discussão também envolve papel dos órgãos de controle, especialmente o Tribunal de Contas do Estado do Tocantins, na fiscalização da administração pública e no cumprimento das regras relacionadas ao serviço público. É importante destacar que até o momento a informação oficial disponível no portal da transparência confirma a inexistência de concurso em andamento, mas não localizamos nas fontes consultadas uma decisão recente do Tribunal de Contas do Tocantins que determine especificamente a atual prefeita. O espaço segue aberto para a gestão municipal. As informações são do portal Combinado Combinado, que também destaca eleições 2028. Possível aliança em Aurora agita os bastidores. Os bastidores políticos de Aurora Tocantins já começam a se movimentar de olho nas eleições de 2028. Um dos assuntos que vem chamando a atenção é a possibilidade de uma aliança envolvendo Fernandes de Genilda e Juninho. Embora não exista até o momento confirmação oficial de uma composição, o possível entendimento entre os dois nomes já desperta comentários e especulações no cenário político local. Fernando de Genilda teve 187 votos e foi o vereador mais votado de Aurora nas eleições de 2024, segundo resultados eleitorais divulgados. Já Juninho também aparece nas articulações políticas da região e uma eventual aproximação poderia mexer o tabuleiro de 2028, reunindo forças e ampliando o debate sobre uma possível composição para a disputa municipal. Seria apenas uma conversa de bastidores ou o início de uma grande aliança? A política de Aurora começa a olhar para 2028 e os próximos capítulos prometem movimentar ainda mais os bastidores. Até o momento, a informação sobre possível aliança deve ser tratada como rumor. Especulação sem confirmação oficial dos envolvidos. Tá aí mais um destaque do portal Combinado Combinado nesta terça-feira. Olha, pagamento de servidores voltará para o dia 10, em Combinado. Notícias do portal Combinado Combinado. Informações preliminares apontam que a gestão 2025-2028, que tanto defendeu o pagamento dos servidores no dia 30 e criticava a gestão anterior por realizar o pagamento no dia 10, poderá agora pagar os salários somente no dia 10. Segundo as informações, a possível mudança estaria relacionada à falta de recursos financeiros. A situação chama a atenção para questionamento entre os servidores, o que teria acontecido para que o pagamento antes anunciado para o dia 30 possa retornar ao dia 10. Trata-se de informação preliminar, ainda sem confirmação oficial. A página deixa aberto espaço para esclarecimento da gestão municipal, que poderá confirmar ou desmentir a informação e explicar à população e aos servidores os motivos de uma eventual mudança na data do pagamento. Segundo informações de funcionários da Prefeitura de Combinado, já foi realizado o pagamento dos funcionários concursados, porém, os contratos ainda não foram quitados. As informações são do portal Combinado Combinado, trazendo a notícia direto da redação da Rádio Estrela FM em Combinado Tocantins, Sandro Xavier, deixando um forte abraço aos amigos da bancada, aos parceiros da Farcom e aos ouvintes das mais de 60 emissoras espalhadas por todo Tocantins. Um forte abraço, uma excelente terça-feira, um excelente mês de setembro para todo mundo. Um grande abraço, amigos, até a próxima.
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2: Olá, amigos do programa Voz do Tocantins, Adriele Michelin, Adão Cojaca, Atraide Rodrigues. Hoje nós estamos aqui com a referência à administração pública, que foi prefeito de Colinas do Tocantins e é de longe, com certeza, o melhor prefeito da história de Colinas do Tocantins, candidato a deputado estadual, Casarim, do Podemos. E hoje vai falar com a gente sobre a sua plataforma de campanha, sobre a sua corrida eleitoral, sobre esse processo maravilhoso que nós estamos vivendo, que são as eleições 2026. E a gente fala agora, vai falar um pouco, bater um papo aqui com ele, aqui 5 minutinhos, sobre essa corrida eleitoral. Casarim, você foi prefeito de Colinas do Tocantins, foi vereador, veio lá do Rio Grande do Sul, se instalou em Colinas do Tocantins, saiu aí com 92% de aprovação e tem lançado uns desafios aí que a gente tem acompanhado nas redes sociais, tem acompanhado aí. Você tem lançado uns desafios aí para quem está na política já há muito tempo, que é abrir mão, né, das regalias que se falou, dos penduricalhos, tem falado. E sendo eleito, a partir do dia 1º de fevereiro de 2026, nós vamos estar lá nessa posse, se Deus quiser.
3: Não, eu quero sair em janeiro, eu vou já tomar minha posse no 1º de janeiro, já vou tomar meu cantinho lá, não me empurra pra frente, não, eu quero em janeiro, vou lá, em janeiro já vou tomar minha sala lá, que
2: E aí nós vamos, estando lá, quais serão os primeiros atos que será tomado pelo deputado Casarim, que a gente gosta de saber, os bastidores também gostam de acompanhar essa situação.
3: Olha, Luiz Poeta, eu podia devolver a tua pergunta, perguntando para ti como eleitor. Casarim, o que você vai fazer de melhor de imediato lá na Assembleia? Eu podia te devolver, mas você, ontem eu perguntei, Ataídes, Rodrigues, lá de Paraíso, Cojac, o James e toda a galera, não esquece do Casarim, que esse é um deputado, vai ser bom no começo, no meio e também no fim. E eu perguntei para a Thaís, que na entrevista, Casarim, o que tu vai fazer assim? Eu falei para ele, Thaís, fala para mim qual o teu ponto de vista, qual a principal atitude e ação de imediato que você pode colocar para a população. Aí a Thaís falou isso, falou aquilo. Falei, negativo, Thaís. O maior benefício que eu vou oferecer e cobrar no primeiro mês, estando lá na Assembleia, é dar o exemplo, combatendo firmemente a corrupção, cobrando a moralização e fazendo a fiscalização. Olha só o que a gente vê de maus exemplos na política. O exemplo que eu deixei como vereador, como eu deixei como prefeito, vou deixar como deputado, abrindo mão daquelas mordomias, regalias, aqueles benefícios indevidos, pelo amor de Deus, eu vou ser o deputado mais barato, mais tranquilo que a Assembleia vai ter. Veja bem, se é normal um deputado ter auxílio moradia, auxílio transporte, auxílio imprensa, auxílio, acho que tem até auxílio remédio, auxílio saúde, auxílio paletó, meu Deus do céu, se tu não tem condição de comprar um paletó, fica em casa, candidato, fica em casa, candidato, nós estamos na política para fazer o bem, né? Para se dar bem. Aí tem auxílio carro alugado, 80 assessorias, dá para reduzir pela metade essas despesas, esse é o povo que paga, é o povo que paga. Então, eu vou, o primeiro ponto positivo é dar o exemplo. O segundo é a fiscalização. Nós temos que fiscalizar os investimentos dos recursos públicos, pelo amor de Deus, pelo amor de Deus. Não tem como. O Estado tem um orçamento de 20 bilhões, mais de 20 bilhões, e eu tenho certeza que mais de 10% são desviados com má gestão, pagamento de favores, pagamento de propina, todas essas putaria, porcaria que tem dentro da política brasileira. E eu vou cobrar isso. A fiscalização e a moralização. Temos que moralizar a política e tem que começar com alguém. E esse alguém sou eu. Pelo amor de Deus. Sem moralizar, o Estado não vai avançar. Temos que controlar os investimentos. Pelo amor de Deus, inicia assim. O exemplo a gente começa em casa. Se de casa a gente não consegue dar o exemplo, defendendo essa injusta cobrança de tantos impostos para pagar os deputados, você acha que é justo? Tem que moralizar, o deputado não tem que ganhar auxílio moradia, auxílio transporte, auxílio... E nós vamos bater firme em cima desse ponto positivo. E depois, é claro, que a gente vai desenvolver as nossas ações importantíssimas para o Estado desenvolver, que é acabar com essa burocracia para você conseguir uma licença ambiental, pelo amor de Deus, produtores e agricultores, é uma burocracia do cão. Para você pegar um atendimento à saúde, dificulta demais, tem muito pouco tratamento, muito poucos médicos à disposição. Lá em Colina, eu vou lutar pela estadualização do hospital. E se o governador falar que não dá, me dê um recurso lá de 2 milhões por mês, que eu mesmo administro aquele hospital. Você que não quer estadualizar, então passa o recurso. Como é que funciona como se fosse estadual e o recurso tem que ser municipal? Passa o dinheiro para o Casarim, o secretário de saúde ou para o prefeito, que nós administramos o hospital. Mas deixar tudo no lombo do município, não vou aceitar.
2: É isso aí, nós falamos aqui com o Casarim, uma entrevista exclusiva com o Casarim, que é candidato a deputado estadual e foi aí de longe o maior nome da administração municipal de Colinas dos Tocantins, saiu aí com 92% de aprovação e agora se lança candidato a deputado estadual, é o nosso querido Azulão do Tocantins. Fiquem com Deus e Luiz Poeta volta amanhã para o programa Voz do Tocantins com mais informações aqui da nossa querida Araguaína, a capital econômica do estado. Fiquem com Deus e até amanhã, se Deus quiser.
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enfrentando, só estão te fortalecendo. Deus está te preparando para voar mais alto. É tempo de voar mais alto, acima do medo, acima das dores, acima das aflições, acima dos traumas, acima das angústias. Voe mais alto. Você é águia. Voe mais alto.

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0: Unitins, agora 11h37. 11h37, bom dia pra você. Obrigada, viu, pela companhia, pelo carinho, pelo rádio ligado. Olha, teve um trechinho da mensagem que ela escreveu o seguinte. Porque é muito linda a mensagem, a gente se emociona mesmo. Ela disse assim, olha, eu quero que quando bater aquele dia difícil, quando você estiver cansada ou duvidar de si mesma, lembre de uma coisa. Em algum lugar existe alguém que sorriu porque ouviu a sua voz. Olha que coisa linda isso, gente. Ave Maria, pensa na mensagem. Essa me deixou assim, mexeu lá no fundo da alma. Oi, dona Eva, bom dia, meu amor, tudo bem? Bom dia.
1: Bom dia, garota. Aqui é Eva de Poço Nacional. Tô passando aqui para desejar um feliz aniversário, que Deus te ilumina, que Deus te proteja.
0: Amém.
1: A luz das nossas manhãs. Você é a luz que nos ilumina todas as manhãs. E devo muito por você ter esse maravilhoso programa que faz com que eu tenha minha vida ser mais melhor. Desejo um feliz aniversário, que Deus te proteja e te ilumina. Amém. Parabéns pelos seus 20 aninhos, garota.
0: Amém, dona Eva. Obrigada. Polly, quero desejar um feliz aniversário para você, que Deus abençoe a sua vida todos os dias, dizer que você é uma grande locutora, que traz alegria para os seus ouvintes, a Nairam, beijo Nairam, obrigada meu amor, bom dia para você também.
2: Oi Poliana,
0: oi,
2: Valdinete. Bom dia, eu liguei o rádio agora há pouco e vi que você hoje está completando o ano, né?
0: Isso.
2: Fazendo aniversário, que bom Poliana, que Deus te abençoe, que Deus ilumine o seu caminho cada dia mais, parabéns por você ser essa locutora, por você ser essa pessoa amiga de todos nós. Né, Poliana? Apesar da gente não se conhecer, mas
0: é
2: como se a gente se conhecesse. Uma de lá e outra de cá. Parabéns, Poliana. Tudo de bom. Que Deus te abençoe hoje e sempre. Cada vez mais.
0: Amém, amém.
2: Feliz aniversário.
0: Obrigada.
3: Poliana, bom dia. Bom dia,
0: Rosa.
3: Você
0: tá sumida, Rosa.
3: E desejar um parabéns pra você. Que Deus lhe dê muitos anos de vida e saúde. Que Deus conserve você sendo essa pessoa maravilhosa que você é. O Ju também tá mandando um abraço. Desejando tudo de bom pra você. Que Deus venha abençoar você com sucesso. Que Deus venha te dar milhões e milhões de saúde.
0: Amém.
3: Ela sabe. Pois é, Poliana, aqui é a Rosa. Viu?
0: Ela sabe.
3: Pede mais aqui, tá? E só pedir muito a Deus, milhões e milhões de bênçãos pra você, gata. Que
0: obrigada,
3: você é essa pessoa
0: Rosa.
3: Deus vai te cobrir com virtude.
0: Amém.
3: Das bênçãos, poder de Deus maravilhoso, que te acampais ao redor de você, te protegendo e livrando você de todo mal.
0: Amém.
3: Então tá, que Deus abençoe, um abraço. Bem apertado no seu coração.
0: Beijo, Rosa, pra você e todos aí debaixo desse pé de manga, viu?
4: Eu não podia deixar de passar de dizer parabéns, Poliana. Que Deus lhe proteja, você e sua família sempre.
0: Amém,
4: muitos anos de vida. Depois que vim a primeira vez o seu programa, nunca mais tirei da Unitins.
0: Oh, coisa boa.
4: Parabéns.
0: Olha aí,
4: vida.
0: Gente,
4: sucesso.
0: Coisa boa, né? Que honra, né? Depois que eu vi a Unitins, nunca mais tirei. E por falar nisso, deixa eu lembrar bem que é o Julimar, pronto, o Julimar que mandou mensagem pra mim também aqui pelo Instagram. Aí, ele também falou isso, né? Porque foi a primeira vez que ele ouviu a rádio, eu entrei, fui andar no carro dele, uma carro de aplicativo, ele tava ouvindo outra rádio, falei, ei, eu trabalho na Unitins, escuta lá, nunca mais mudou de rádio, né, Julimar? Um abraço, viu? Alô, Biratão, um abraço pra você também. Bom dia, William Deco, um abraço. Toca uma do Mirosmar aí, Poliana, pra nós comemorar o seu aniversário. Vamos tocar. Abraço pra você, viu? Bom dia, Leonete, bom dia. Vou correr
5: dia,
0: aqui, porque tem que a propaganda eleitoral, tem que entrar. E tem muita mensagem.
5: Graças a Deus, todos os dias, quando eu levanto e entrego a sua vida pra Deus também, toda a tua família.
0: Oh,
5: feliz aniversário, que Deus te proteja, que
0: Amém.
5: Deus te cuide de você mais e mais, que você seja sempre essa pessoa maravilhosa. Sei, eu não te conheço, mas sei que você é bonita, que me falaram. E feliz aniversário, que
0: me
5: Deus
0: fala.
5: Te guarde.
0: Gracinha.
5: E um dia eu quero te ver, tá bom? Muito obrigada por estar todos os dias na rádio.
0: Obrigada, meu amor. Eu que agradeço. Polly, parabéns, que essa data se repita por muitos e muitos anos. Você é a minha inspiração, é a minha alegria, é meu tudo. Ó o que ela escreveu aqui, a Rita. Beijo, Ritinha. Obrigada, viu, dona Rita? Bom dia. Outra Rita aqui. Polly, aqui é a Elisete. Parabéns pelo seu aniversário. Tudo de bom, que você continue alegrando os corações dos seus ouvintes. A Elisete. Dona Ivone. A dona Ivonete vai longe pra pegar um sinalzinho do rádio, da internet, né, dona Ivonete? Bom dia!
6: Bom dia, Poliana Cisqueira.
0: Bom dia, meu amor.
6: Aqui é Ivonete, tô aqui em cima do morro aqui, perto da casa ali.
0: Uh-huh.
6: Eu vim só parabenizar você,
0: gente.
6: Minha companheira de cozinha.
0: Coisa
6: eu
0: linda.
6: Eu fazendo almoço, arrumando a casa e eu vim de você, em cima da mesa. Pensa que não tem uma companheira melhor que
0: eu. Olha, se isso não é amor, a pessoa sair num sol quente desse, lá em cima do morro, pra pegar um sinalzinho, pra mandar uma mensagem, pra desejar feliz aniversário. Olha isso.
6: Hoje você. Ah. Eu te alegro todas as manhãs, até a hora que tá a gente pegando, eu só vou desligar o rádio depois que acaba Carla Morena. Uhum. Então, estou passando para desejar você um feliz aniversário. E deu muitos anos de vida, saúde, saúde, Deus proteja, tá? E também quero aproveitar, minha netinha hoje, a Estela, está completando 11 meses de vida.
0: Olha,
6: então, quero parabenizar ela também.
0: Parabéns.
6: Com muita saúde.
0: Uhum.
6: E feliz aniversário, muitos anos de vida. Então, tá bom, vou descer ali. Eu quero ouvir. Aí, eu pedi a música de Rick Renner, Mãe. Essa música é pelo Dia das Mães, mas como você é mãe, eu vou pedir Rick Renner, Mãe, tá bom? Então tá bom, um abraço e um final de semana maravilhoso pra vocês.
0: Valeu,
6: tchau.
0: Dona Ivonete.
7: Bom
0: tchau.
7: Dia, Poli, tudo bom?
0: Bom dia, Antônia.
7: Poli, te desejo felicidade, muitos anos de vida, muita paz, muito amor e saúde.
0: Amém.
7: Que esse dia seja maravilhoso. Que Deus possa abençoar você dia após dia.
0: Amém.
7: Um cheiro, uma ótima terça-feira pra você, Poli. Tô aqui ligadinha.
0: Beijo, Antônia.
7: Qualquer um do Mato Batista aí pra nós, Poli. Alucinação.
0: Tá bom. Bom dia, Poli. Que Deus abençoe sua vida. Parabéns ao William. Beijão, William, pra você também. Seu Valeriano também tá lá com a gente. Alô, Valdinar.
8: Oi, Poli.
0: Bom dia.
8: Como você está? Tudo bem? Aqui comigo e o garoto estamos bem. Passei esse áudio, Poli, só para te parabenizar. Que essa data repita por muitos e muitos anos na tua vida. Que você seja essa pessoa maravilhosa que você é, guerreira, amiga, humilde, de todo mundo. Que faz a nossa manhã ser feliz. Poli, nada em tudo, tudo em nada. Nada que te faça sofrer e tudo que te faça feliz.
0: Ah, que bonitinho.
8: Meus parabéns. Um abraço mesmo de longe.
0: Obrigada, meu amor.
9: Bom dia,
0: Bom dia, seu Valeriano.
9: Bom dia especial para você. Passando para te desejar hoje esse dia tão importante na tua vida e na nossa, que tem você todos os dias nos comunicando, nos alegrando, trazendo alegria para nós. Eu te desejo um feliz aniversário, minha amiga. Tudo de bom para você. Que o Papai do Céu venha iluminar a sua vida e dar vitória cada dia mais. Que você continue essa pessoa irradiante que você.

0: sua importância na vida dos seus ouvintes. Creio que se cada ouvinte for grato e te amar como eu te amo, você é muito amada. Nunca vou esquecer de quantas vezes eu tô mal e as suas mensagens, a sua fala, as suas reflexões vêm na minha alma como calmaria. Eu amo a sua vida e te desejo tudo de melhor, não só hoje, mas todos os dias. Você é um ser humano maravilhoso. Beijo, Pri. Mensagem linda. Obrigada, viu? É, Poliana, o seu coraçãozinho não aguentou, né? É, aquela, tem hora que a gente não aguenta, né? Pedrão, obrigada, Pedrão, pelo carinho, viu? Pela mensagem também. Deixa eu correr aqui, que a gente,
1: Poliana,
0: tem pouco tempo.
1: Meus parabéns.
0: Obrigada.
1: Vida longa, muita saúde, muita felicidade. Que você seja feliz, como você faz os seus ouvintes felizes.
0: Obrigada, Iris. Obrigada,
2: Poliana. Valeu, Poliana. Eu entro um pouquinho no rádio aqui, saindo um pouquinho no rádio. Só que eu tô usando o celular.
0: Aham.
2: Eu tô no hospital. Quando eu tô em casa, não. Quando eu tô em casa, o rádio é ligado direto.
0: Eu sei como é que é, Pedro.
2: Aqui no hospital, aqui, eu tô usando o telefone, eu vou lá e volto, vou lá e volto.
0: Obrigada, Pedro. Parabéns, princesa. Mais uma virginiana, né? Deus abençoe essa vida. É isso, Advânia. Beijão pra você, tá? Abraço, bom dia. Tá com a gente também o Marco Johnny. Polly, o que dizer de você? Mãe, amiga, mulher, confidente, enfim, uma pessoa incrível que tenho a felicidade de conhecer e admirar. Já nos conhecemos há alguns anos e ao longo desse tempo sempre acompanhei de perto a sua trajetória.

0: muitos anos de vida, muita alegria, como você sempre é, tá? Um
1: Obrigada,
0: abraço do
1: viu?
0: amigo Jalapá Machado.
1: Obrigada, querido. Bom
2: Oi,
1: dia.
2: Poliana.
1: Bom dia.
2: Bom dia. Por aqui, tô passando por aqui só para te desejar um feliz aniversário, viu, Poliana? Que Deus
1: Obrigada.
2: abençoe sua vida, que Deus abençoe o seu trabalho, que você continue sendo essa pessoa assim tão maravilhosa como você é.
1: Amém.
2: Então, parabéns para você. Feliz aniversário.
1: Obrigada, um beijo para você também, tá?
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3: 10 faltando para o meio-dia.
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3: Oi, André. Bom dia, André. Como é que vai você?
5: Francisco André, tudo bem, minha querida?
3: Bom dia. Deixa eu voltar aqui o áudio dele, ó.
5: Minha amiga Poliana, Francisco André, tudo bem, minha
3: querida? Tudo bem, querido.
5: Ah, eu também tinha que passar por aqui, né? Pode passar em branco.
3: Né?
5: Meus parabéns.
3: Obrigada, Francisco André.
5: Rainha do rádio, a mulher da voz mais apreciada aí nas manhãs, né? Nas nossas manhãs. Queria deixar aí meus parabéns, felicidade, muitos anos de vida. Que essa data se repita por muitos e muitos anos, tá, Poli?
3: Obrigada, André. Um abraço. Outro pra você, Poli, parabéns, que essa data se repita por muitos e muitos anos. Você, minha companheira de todos os dias, daqui 20 dias sou eu que tô ficando mais velha. Dia 21, a Lourdes também de setembro. Beijo, Lourdinha. 11 mais 51, ó. Deixa eu falar uma coisa para vocês aqui, antes de encerrar este programa. Deixa eu agradecer você que mandou a mensagem. Aliás, são tantas mensagens, eu coloquei, não deu para colocar todas no ar, não deu para ler. Recebi, né, de várias formas e maneiras aqui. Mas assim, queria dizer o seguinte, que quando eu entro aqui todos os dias, tentando, né, trazer um pouco de alegria para sua casa. E quando a gente recebe você falando assim, Poliana, você traz alegria para minha casa. A hora que você chega, parece que a tristeza vai embora. Você traz assim, né? Eu não entro aqui tentando ser alguém que eu não sou. Eu acho que isso faz diferença, né? Eu sou muito eu estando aqui. Eu falo aquilo em que eu acredito, né? Eu compartilho aquilo que eu sinto e tento, do outro lado do microfone, oferecer uma palavra que possa fazer bem a alguém, né? E saber que isso chega aí no seu coração, que chega aí do lado de quem tá ouvindo, não tem preço. E é isso que eu ouço sempre, né? Talvez você não imagina, mas essas mensagens também me alcançam aqui do outro lado. Também me fortalecem, também me incentivam a dar o meu melhor diariamente, né? Essas palavras me emocionam de verdade, porque a gente nunca sabe, né? Quando, às vezes, como disse a ouvinte aqui, falou assim, às vezes você lê uma mensagem aí e pensa, é só mais uma mensagem, mas não, essa mensagem tá falando comigo aqui do outro lado, Poliana, às vezes é tudo que eu precisava ouvir, e eu acho que o rádio tem esse papel também, não é? Não é só zoeira, não é só brincadeira, a gente precisa, é muita gente que carece de uma palavra amiga. É muita gente que precisa de uma palavra no momento de dificuldade, não é? Então, a hora que você chega com uma mensagem, que parece que é a boca de Deus falando com você, porque Deus usa as mensagens, Deus usa uma música, Deus usa de várias as formas, não é? Então, assim, hoje, no dia do meu aniversário, né? Dia em que eu celebro mais um ano de vida, eu percebo ainda mais o tamanho do presente que Deus me deu. Poder trabalhar com algo que eu gosto e que de alguma maneira faz bem para outra pessoa, faz assim companhia, né, para outras pessoas. Então, assim, eu, é claro, como diz, né? Eu não tenho aqui a pretensão de salvar ninguém, de olha, é um problema. Não, mas se a minha voz consegue fazer alguém sorrir um pouco mais tranquilo, né? Sorrir em meio a um dia difícil, se sentir menos sozinho, né? Ou simplesmente lembrar que ainda existe esperança, tudo isso já valeu a pena. E hoje, recebendo tantas mensagens, né? Tanto carinho, eu percebo que a minha voz tem cumprido o seu papel, tem cumprido aquilo que eu peço a Deus diariamente, né? Ser assim, uma voz que possa levar consolo, alegria e esperança. Obrigada, viu, pelo carinho, pela companhia de cada um. Deixa eu ouvir o Michael Christian, que chegou aqui no finalzinho, que é um ouvinte muito querido também de todos os dias. Mas olha, toda a minha gratidão, saibam que eu sou isso aqui, né? É assim mesmo. E a gente, não adianta você querer vestir um personagem quando chega aqui, né? Porque o personagem dura pouco. E aí quando você faz isso assim de coração, quando você gosta mesmo do que faz, o resultado vem, né? E eu sou muito grata a Deus por deixar essa marca por onde eu passo, né?
6: Bom dia, Coelhinha Siqueira.
3: Oi,
6: podia deixar passar, né? Não. Passando aqui para lhe desejar uns meus parabéns, muitos anos de vida, saúde, paz, alegria, prosperidade na sua vida, minha amiga. Estamos por cá sintonizados aqui, ouvindo você aqui, 24 horas. Coelha, coelha, que tá ficando de noite para ali. Coelha.
3: Beijo, Michael. Dri, meu amor, você é do meu coração, você sabe. Um beijo para você, obrigada, viu? Um beijo, gente. Vem aí o programa eleitoral. Na sequência tem o programa Hora da Notícia. E a gente se fala amanhã com mais um show no seu rádio. A partir das 8 da manhã, eu tô aqui e espero você. Fica com Deus. Tchau, tchau.

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1: Olá, boa tarde, muito boa tarde para você que está sintonizado do outro lado do rádio, para você que está ligadinha.
2: Nanã?
1: Tudo bem com você, meu ouvinte querido, minha ouvinte maravilhosa?
3: Aqui tá tudo em ordem.
1: Ah, que coisa boa, cadê a alegria? Pronto! Aí vocês acertaram, é, na alegria.
2: Acertou.
1: A alegria pra começar o mês mais quente do ano no Tocantins.
2: Não, aí tá
1: certo. É, começou hoje já o setembro, né, gente? O nosso mês aí de estiagem mais forte, com temperaturas aí bastante elevadas aqui no Tocantins. Nós que somos tocantinenses, seja os que nasceram aqui ou os que aqui escolheram viver, não acostumamos com esse calor, não adianta. É, pode rir, não adianta não. Ah, mas você nasceu aqui, você nasceu em Porto, você nasceu em Paraíso, você nasceu em Monte do Carmo, São Valério da Natividade. Não adianta, a gente não acostuma com esse calor, é calor, temperatura de deserto, né? Não tem no mundo quem dê conta deste período de setembro. Por isso, tome cuidado, beba bastante água, se organize aí na sua casa, né? Com aquela toalhinha, aquele baldezinho, umidificador, se puder usar ar-condicionado, use e abuse, né? Enfim, gente, tem que aproveitar esse período para se cuidar bastante, porque realmente temperaturas muito altas e umidade relativa do ar bem baixa. Eu sou a Carla Morena, chego aqui na Unitins FM, depois do amanhã que você teve aí completaça com o nosso time incrível, né? É, o Léo Vieira logo cedo com o Alvorecer, depois o show da manhã, hoje especial em comemoração ao aniversário da nossa rainha do rádio, Poliana Siqueira, celebrando mais uma data. É, daqui a pouco vamos nós três aqui dar os parabéns oficiais pra Poliana, tá bom? Vamos que vamos, seguindo e agora na metade do seu dia, seja você almoçando nesse momento, ou fazendo quilinho, ou você que tá nas estradas, tá trabalhando nesse momento, ou tá aí naquele corre entre um lugar e outro, sempre levando a gente na sintonia, que coisa boa é ter você junto com a gente. Deusimar Bispo, boa tarde, tudo bem com você?
4: Olá, boa tarde, tudo bem, tudo tranquilo, sossegado, na paz.
1: Na paz, né, Deusimar? E Dona Maiara Abreu também está por aqui, a outra banda deste programa. Bem-vinda a esta terça-feira, Maiara. Tudo bem com você? Boa tarde.
5: Olá, companheira. Boa tarde para você e para os nossos ouvintes. Vamos com um mês incrível, com muita alegria. É, vocês até estão felizes, mas tem gente que tá pensando... É, tem gente que tá assim, ô, oh, meu pé tá rachando bem aqui um pouquinho. Meu lábio começou aqui a ficar...
2: Comadre,
5: a sensação é que tá rasgando assim, sabe? Aí você corre pra comprar aquele hidratante labial.
1: Carneiro.
5: Tá mais caro nesse período, você não comprou antes, você achou que não fosse precisar. E assim, vamos indo, todos os anos do mesmo jeito,
2: Cadê
5: né?
2: Cadê a chuva?
1: Não.
2: Tem por aí?
5: E aí saiu uma notícia aí nas redes sociais.
1: Que tem previsão de chuva, né? Pra quinta e sexta, tá sabendo dessa?
5: Que Palmas tem previsão de chuva e aí todo mundo, tô esperando. Falei, gente, não assusta ela, não deixa ela chegar.
1: Gente, previsão de chuva pra capital, pro Tocantins, né? Quinta e sexta. Eu só acredito, eu venho e não acredito.
2: O quê? Não acredito.
1: É, eu também não acredito, não.
2: O quê? Não acredito.
5: Pois você pode acreditar. Deusimar, tá resistente aí pra tudo certo, pra passar o nosso período crítico aqui no Tocantins no calor?
4: Sim, mas Carlos, você sabia que tem duas datas que costuma chover aqui em Palmas, que é 7 de setembro e 2 de novembro.
1: É,
5: 7 de setembro do feriado, pra atrapalhar a galera que tá querendo fazer uma programação no sol quente.
1: E 2 de novembro, quando o pessoal feriado. Tá visitando lá os seus
4: geralmente
1: entes queridos,
4: chove.
1: Né?
4: Não é todo ano, lógico. Geralmente, que não é todo ano. Mas ano passado não choveu.
5: Mas pode acontecer.
1: E na capital, ainda temos a particularidade de chover num ponto da cidade, grosso, e não chover no outro, né? Então ainda tem essa. Então, mas essa é a realidade, temos previsão de chuva, ao mesmo tempo que temos aí a previsão de temperatura temperaturas de clima de deserto e umidade bem baixa também. Aí você me pergunta, e o que eu faço? Eu não sei não, essa confusão vem aí mesmo, né?
5: É, desse jeito.
1: Vamos que vamos?
5: Vamos para as informações, nós temos alguns destaques, alguns assuntos, infelizmente, um dos assuntos foi triste, né? A gente tem acompanhado aí, mas também nós temos aqui orientações para vocês, temos programação aí para a galera da período eleitoral, então nós temos muitas informações.
1: Muito bem, vamos que vamos, agora é 12h30, não teremos intervalo aqui neste programa, né? Porque é só meia hora de programa nesse período até terminar o horário político eleitoral, então a gente segue diretão com você até 13h, 12h30 agora.
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1: Muito bem, no nosso Hora da Notícia a gente começa, como a Mayara falou, né, chamando a atenção aqui, falar de um assunto bastante delicado nesse momento. A gente não traz muito casos de crimes que acontecem aqui no estado, a gente não fala muito sobre isso aqui no nosso programa, porque afinal, né, todos os veículos de comunicação, televisão, rádio, sites, todo mundo fala muito sobre, trazem muito essas notícias, mas às vezes quando a notícia é um alerta, né, para outras pessoas que podem ser vítimas desse mesmo crime, aí a gente comenta às vezes, e agora a gente está falando do caso de uma mulher aqui na capital, foi na capital, né, Mayara? Isso. Mayara vai trazer os detalhes aqui. Aqui na capital, uma mulher foi esfaqueada ao reagir a uma tentativa, né, de violência, e a Mayara fala mais sobre esse caso agora.
5: Pois é, gente, uma mulher de 52 anos que sofreu uma tentativa aí de estupro no centro aqui de Palmas, ela ficou 6 horas em uma cirurgia após ser esfaqueada. Isso aconteceu ontem aqui em Palmas. Essa vítima, ela foi abordada pelo agressor e depois dessa abordagem, ao reagir, ela entrou em luta corporal com o suspeito e, infelizmente, ela foi golpeada aí com facadas no tórax e também no pescoço. Esse crime, ele aconteceu, para você que mora, anda muito a pé aqui em Palmas, você vai saber mais ou menos ali, entre as quadras 601 e 603 Sul. Segundo a Polícia Militar, a mulher estava indo para o trabalho quando esse homem se aproximou, então, e teria acontecido essa tentativa de estupro, né? Ela percebeu e já começou a reagir, ela já tentando sair daquela situação, e após o crime, esse suspeito, ele fugiu do local e ainda não foi localizado pela polícia. A vítima, ela foi socorrida pelo Corpo de Bombeiros. Algumas testemunhas que estavam passando ali, né, ligaram para o Corpo de Bombeiros. E ela já foi levada para o Hospital Geral de Palmas. Segundo a sobrinha dela, que é quem tem passado as informações e atualizado aí sobre o estado de saúde dessa vítima, a tia está internada na UTI e ela passou por 4 procedimentos complexos aí de grande movimento, grande demora mesmo para serem feitos esses procedimentos. E de acordo com as testemunhas, a tentativa de estupro aconteceu em uma região de mata que fica logo atrás da estação Xambioá. No local, inclusive, tem passagens abertas entre a mata, onde as pessoas costumam usar ali para cortar caminho, né? Para não precisar dar a volta na avenida, na rodovia, no local. Então, eles fazem aquele corte ali porque acaba ficando mais perto. A polícia fez as buscas, segundo aí a resposta da Polícia Militar, em uma área de mata, também nos locais próximos àquela região, tentando localizar esse suspeito, mas esse agressor, ele não foi localizado até o momento. Agora, o caso está sob a investigação da primeira delegacia especializada de atendimento à mulher de Palmas. E a gente traz isso, claro, para alertar e também para chamar a sua atenção aí, que às vezes passa por esses locais, sim, porque tem um desvio muito grande, é mais rápido, né? Mas sempre observar quem está ali também naquele local com você, evitar estar sozinha. A gente sabe que ela não é colocando a culpa nela, né?
1: Mas claro, jamais.
5: Mas o fato que eu estou falando sobre o cuidado ali do horário, por exemplo, 9 da noite, 8 da noite, desceu no ponto e
1: atravessando. Às vezes é um lugar, assim, por onde você passa sempre, né?
5: E tem, claro, a confiança, né, cara?
1: O crime não tem horário. Já aconteceram casos aqui de acontecer durante o dia também, na capital, né? Mas é assim, já que você tem que passar por ali, já que você está sozinha, não tem companhia,

0: né, ter aquele cuidado de olhar sempre. É claro, como a Mayra falou, né, a vítima é a vítima e não se discute isso. Ela tem que poder ter a liberdade de passar por qualquer lugar sem ser vítima de nada, né? O errado aí é o criminoso, né? As pessoas às vezes gostam muito de ir em postagens e notícias como essa e botar a culpa na vítima e falar: "Ah, mas por que passou lá? Por que não sei o quê?" Mas isso não, a gente tem que existir num mundo em que a pessoa não sofra ameaças, né? A gente tem que viver num mundo, as mulheres vivem num mundo que é muito, né, muito ruim com elas às vezes.
1: Sim.
0: As mulheres sofrem todos os tipos de ataques por serem mulheres, né? Não, não tô generalizando aqui falando que, mas assim, em muitos casos, os criminosos vão por essa, né, por esse viés. Então, gente, ela tem que poder ter a liberdade de passar por um local onde ela sempre passa e sair dali ilesa, né? Cada um no
1: O
0: seu
1: ir e
0: lugar
1: vir
0: aí.
1: ali, né, Carla?
0: É, ter essa liberdade, ter essa, né, enfim, e não ser atacada simplesmente porque é mulher. Então, a gente deixa aqui esse alerta, né, deste caso, torce para que ninguém nunca mais tenha que passar por isso e que a polícia possa fazer aí, né, localizar aí o agressor e puni-lo no alto rigor da lei, né?
1: Isso, esse é o nosso pedido e também essa orientação para você que às vezes precisa, não é nesse trecho especificamente, mas precisa passar por algum trecho de mata para poder desviar ali para um caminho mais curto.
0: Muito bem, Mayara. É isso aí. A gente vai seguindo por aqui com o nosso programa, falando, gente, do município de São Salvador, que recebeu uma orientação aí do Ministério Público do Tocantins em relação aos limites da publicidade institucional nas redes sociais. Até onde os serviços da prefeitura ou a pessoa, né, do prefeito ou prefeita podem ser aí divulgados de forma incisiva demais nas redes sociais. Talvez é uma coisa que às vezes a gente não se preocupa tanto, né? Mas aquilo que é divulgado nas redes sociais, o que que é promoção pessoal, o que que não é, o que que é interesse da comunidade saber, né, do município, por que que o município está realizando ação A ou B, o que que isso interessa para a comunidade, né? Pensando nisso, o Ministério Público recebeu aí várias reclamações e então instaurou aí, né, um procedimento para apurar e orientar o município de São Salvador em relação a essa postura nas redes sociais institucionais. A gente vai saber esses detalhes agora, quem conta o caso para a gente. É a repórter e jornalista Viviane Goulart. Boa tarde, Viviane.
1: Viviane, boa tarde.
2: Olá, boa tarde, Carla, Maiara e ouvintes do Hora da Notícia. O Ministério Público do Tocantins expediu uma recomendação ao município de São Salvador para adequação de conteúdos publicados nas redes sociais relacionados à divulgação de obras e ações da prefeitura. Esse é um cuidado para evitar que um serviço de informar a população se transforme em uma promoção pessoal dos gestores. Tudo começou depois que a Promotoria de Justiça de Palmeirópolis recebeu vídeos relacionados à divulgação de uma obra pública executada pelo município. O Ministério Público identificou sucessivas imagens do prefeito acompanhando esses serviços, associadas a mensagens de exaltação da gestão e com recursos de edição que conferiam protagonismo ao gestor e a deputados que são candidatos à reeleição. Para a promotoria, esses elementos são incompatíveis com as regras constitucionais aplicáveis à publicidade dos órgãos públicos. No caso de São Salvador, foi recomendado que o município deixe de produzir, de custear, de divulgar, impulsionar ou mesmo manter publicidade institucional que utilize recursos capazes de associar políticas públicas, obras, programas e serviços à figura pessoal do prefeito ou de qualquer outro agente público. A orientação, ela alcança expressamente os perfis oficiais do município e qualquer outro meio de comunicação que seja custeado, direta ou indiretamente, pelo poder público. O município, ele também deve revisar no prazo de 15 dias todos os materiais já disponíveis em seus canais oficiais e retirar ou adequar aqueles que estejam em desacordo. Essa recomendação, ela tem um caráter preventivo e busca possibilitar a adequação da conduta antes da adoção de medidas judiciais. Viviane Goulart para Unitins FM.
0: Obrigada, Viviane Goulart, pelas informações. Isso aí serve de exemplo também, né, para outras instituições, para outros municípios, para outras gestões também, né, gente? É muito importante aí a gente saber mesmo o que a comunidade precisa saber e divulgar isso e pronto, né?
1: Pronto.
0: Muito bem.
1: Devagar
0: as redes sociais vão sendo aí monitoradas, né, Mayara?
1: Elas vão sendo acompanhadas.
0: É isso aí. Vamos que vamos. Ó, qual é a notícia que não falta nesse programa até acabar o período eleitoral?
1: Período eleitoral, eleição, dicas do eleitor, dica do mesário, dica de tudo que você pensar.
0: É isso aí, gente. Ó, mesário ou mesária, confira então se você foi convocado para as eleições. Como eu faço para saber, Carla, se eu fui convocado ou não? Pronto, se você se voluntariou para ser mesário ou mesária nas eleições gerais de 2026, não esqueça de verificar se foi convocado. A Justiça Eleitoral orienta que, para confirmar a convocação, você precisa acessar a página do autoatendimento eleitoral, ir até a seção mesária-mesário, clicar na opção consultar a convocação. Para fazer a consulta, você, eleitor ou eleitora, deve informar o número do seu título ou do CPF, data de nascimento e os nomes da mamãe e do papai. Depois disso, vai ser possível verificar se você foi, então, escolhido para atuar como mesário, mesária ou no apoio logístico da eleição. É importante que a eleitora e o eleitor confirme essa convocação para que a Justiça Eleitoral organize a logística e o treinamento das voluntárias e voluntários. Caso você não consiga acessar a página do autoatendimento, como eu falei, você pode entrar em contato com o cartório eleitoral da sua zona eleitoral ou falar com a Central de Atendimento Virtual Eleitor, que é o WhatsApp 0800-6486-800. Você já foi convocada como mesária, Mayara?
1: Ainda não.
0: Pois eu também não. Com
1: madrinha,
0: 42,
1: lá em casa,
0: 43
1: madrinha
0: anos.
1: É, todos os
0: é,
1: anos.
0: É, mesária? Uhum. Eu nunca fui, não. Tem umas coisas assim que eu queria ser. Você queria ser mesário, Deusimar?
3: Não.
0: Você adora trabalhar?
3: Não, mas eu
0: gosto de trabalhar. Mas ficar sentado, né, Deusimar?
3: Cada um com o seu trabalho.
0: É, você gosta de estar em movimento.
1: Se fosse para buscar o pessoal, essas coisas assim, a logística, aí já seria, né?
3: Encher o ônibus de gente nas comunidades, buscar as pessoas para votar, e aí eu ia achar bom.
0: Aí sim, né, Deusimar?
3: Aí é outra coisa.
0: Dirigir ali, ouvindo um Guilherme Silva.
1: Ouvindo a Unitins.
0: Ouvindo Guilherme Silva na Unitins. Tira o pé. Muito bem, eu também nunca fui mesária, não. É, não estou me oferecendo, mas se quiser me chamar, eu vou, vai exercer meu papel.
1: Eu acho que Sarah não vai gostar muito dessa notícia.
0: Mas tem coisas assim que a gente, por exemplo, eu estou inscrita no cadastro de doação de medula nacional, Redome, há mais de 10 anos, nunca fui chamada, né, para fazer o teste de compatibilidade, nunca chegou a oportunidade, mas se chegar... E estamos aí, estamos após. Eu penso, ai, Carla, Deus me livre, eu não faço esse cadastro, não. Deveria, gente. Já imaginou você ter a possibilidade de salvar uma vida? Uhum. Já pensou?
1: Sim.
0: É uma miss pronto, você já zerou a vida. Você já, como os meninos estão falando aí, já farmou aura pro resto da vida, né?
1: isso aí é verdade.
0: Então,
1: Carla.
0: Pois é. E também pode chamar a gente para ser jurado em concurso de culinária. Isso aí eu
1: isso
0: adoro.
1: Isso aí você gosta, né?
0: Isso aí eu adoro e tenho experiência. Graças a Daís Dourado. Um abraço para ela e a Poliana,
1: e
0: né?
1: E a professora também. Poliana também.
0: Muito bem. Vamos que vamos, então. Depois dessas conversas, quer trazer mais uma?
1: Uai, eu ia falar sobre o feriado, que o Deusimar tá tão expectativa nele, mas...
0: Mas aqui na rádio o feriado é diferente, né?
1: Isso.
0: É, né, Deusimar?
3: Ei!
1: Ó, a Mara Santos vai contar pra nós aqui, então, Carla, que o Tocantins terá um feriado prolongado em setembro. E tem outros aí no
0: meio.
1: É, comadre, pra você... Não anima, não! Se você ficar
0: você
1: quietinho...
0: Você não vai, não!
1: Isso! Mas pro pessoal que tá se organizando aí, ó, essa próxima semana, então, tem feriado. É isso, Mara Santos? Boa tarde.
0: Boa tarde, Mara.
4: Boa tarde, Carla Morena. Boa tarde, Mayara Abreu e todos os ouvintes. Uma excelente semana para todo mundo. Gente, setembro começa com feriado prolongado para os tocantinenses. Os dias 7 e 8 serão de folga pelos feriados da Independência do Brasil e de Nossa Senhora da Natividade, padroeira do Tocantins. Segundo a FEComércio, no dia 7... O comércio em geral não funciona. Shops e estabelecimentos de gêneros alimentícios podem abrir com pagamento em dobro ou compensação das horas trabalhadas para os funcionários. Já no dia 8, o comércio em geral poderá funcionar normalmente. Mara Santos para a Unitins FM.
0: Obrigada, Mara Santos, pelas informações. Então tá aí, já dá pra você ir se programando. Lembrando que neste final de semana, antes do feriado, tem o quê? Festival Gastronômico.
1: Festival Gastronômico, isso
0: de
1: mesmo.
0: De 3 a 6, tá? Então você vai poder ir até o domingo, aproveitar de quinta a domingo. É isso? Quinta a domingo.
1: Isso.
0: Aproveitar.

0: 8h45.
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8: Tô aqui com fome. Cozinhando uma rabada de novia.
9: Tem aí?
8: Com machixe dentro. Muito machixe. Pensei de botar abóbora também, mas não. Não cabe. E pra me almoçar.
9: Sim.
8: Com arrozinho. E farinha de puba.
9: Farinha
8: laranja,
9: de puba é importante.
8: Banana. Encher esse buchão meu, já, já.
9: Apaixonado
8: a
9: com...
8: aí tá gorda.
9: Menina!
10: Ai, aí dá certo.
9: Aí dá certo, rapaz.
10: Ave Maria, muito bem. Vamos que vamos, então.
9: Bora, Deusimar?
10: Pera aí, Deusimar, antes de você chamar o primeiro aí. Não vale, foi combinado. Não pegou
9: não
10: Deusimar
9: foi, não.
10: No susto. Antes da gente começar aqui com os ouvintes, vamos separar aqui um minuto nosso aqui pra mandar um abraço especial para a nossa querida Poliana Siqueira, que é apresentadora do programa Show da Manhã, nossa amiga querida, né? E também uma luz na vida aí de tantos milhares de ouvintes e famílias que acompanham o seu programa, não só aqui na Unitins FM, mas em outras emissoras em que ela já esteve. Poliana, como eu falei ali na mensagem no nosso grupo da rádio, você é uma luz brilhante, que brilha forte aí na vida de todos, tá? E eu tenho muita admiração por você, muito carinho. Amo a sua vida e torço muito por você sempre, tá? Você sabe que comigo você pode sempre contar em ter a minha amizade e o meu carinho. Um cheiro, ó.
9: Cheiro no cangote, da Poliana Siqueira com S. Você é muito especial para todos nós aqui, ouvintes, amigos, colegas de trabalho. E
10: Deusimar gosta mais dela do que de nós,
9: gosta,
10: também.
9: Gosta, ele demonstra isso, né? Não. Um cheiro para você, que você possa continuar brilhando por onde você passar e conte sempre aqui com a gente, tá bom?
11: Não, nada disso que eu gosto mais.
10: Gosta
11: de vocês.
10: Sim,
11: eu gosto
10: de
11: todo mundo igual. Eu gosto sim.
10: Tá bom.
11: Sei. Gosto sim. Poliana, parabéns, felicidade, muitos anos de vida e vidas prósperas.
9: Pronto.
10: Isso aí. Então, olha
11: só. O nosso magnífico também.
10: É amanhã.
11: Ah, é?
10: Amanhã a gente fala.
12: Parabéns pra você.
9: Parabéns. Nossa. E já que o Deusmar não puxou a primeira, eu vou falar com a Rívia Cleia, porque ela mandou assim, ela viu nossos status e falou, queria acompanhar, mas tô sem rádio. Depois eu achei que ela tava querendo ganhar um rádio.
10: Tá aparecendo.
9: Aí eu falei, não, tem um aplicativo, mandei pra ela. Ela tá lá ouvindo no aplicativo,
10: muito
9: ela
10: bem.
9: E a Deusa.
10: Beijo,
9: e também nossa
10: Rívia,
9: amiga
10: Deusa,
9: Nilene
10: também, sempre ouvindo, muito carinhosa com a gente. E um abraço pra Elianinha também, foi aniversário
9: pois
10: dela.
9: Elianinha
10: ontem,
9: tava...
10: Ontem, né?
9: Isso, aniversário dela foi ontem e ela é sempre ouvinte do Hora da Notícia. Um cheiro, Elianinha,
10: cheiro,
9: pra você.
10: Cheiro, Elianinha. Você mora
9: muitos
10: no nosso coração.
9: Viu?
10: Da
11: a deusa
10: Maiara
11: de Itamaracá?
10: Hã?
11: É a deusa de Itamaracá ou a deusa lá do Rodoxão?
10: Oh, Senhor. E o nosso magnífico reitor é amanhã, aniversário dele. A gente celebrou antecipadamente hoje aqui na Unitins.
9: Uhum.
10: Né? Mas eu acredito que ele estará viajando amanhã. Então já podemos deixar aqui um abraço especial pra ele, né, Deusimar? Você tava
11: certo. Com certeza.
10: Certo. É um cheiro.
9: Inclusive,
10: ele
9: fica o recorte dos parabéns pra ele acompanhar,
11: Deusimar. Vamos fazer.
9: Amanhã a gente faz oficial.
10: É
9: então,
10: isso,
9: e manda pra ele.
10: Isso. Muito bem.
9: Pronto. Nosso amigo Domingão, em plena terça-feira.
10: Você lembra, dar o Deusimar pra chamar?
9: Tem um pirão.
11: Hoje é o domingo na terça.
9: Oi, amigo.
10: Oi, domingo. Calma, eu tô chegando lá.
11: Domingo só não vem no domingo.
10: Pronto. Menino.
9: Esse aí
10: uma
9: eu queria.
10: De porco. Hoje tá no grau. O almoço é caseirinho esse almoço. Não é marmita, não.
11: Olá, menino.
10: Caprichou hoje,
9: hein? E esse feijão dele não botou muito caldo, não. Foi só pra
13: lá. Vou aqui hoje. Olha, meu rango aí, ó. Hoje eu tô aqui diretamente na casa da Sussu, diretamente do Refúgio do Amor.
9: Ah, você foi filar
13: isso. Mandar um abração pro nosso amigo Buiozinho,
9: Guilherme
13: da Aranha.
10: Beijo, Buiozinho.
13: Carlão, moço.
9: Sim.
13: Carlão bonitão da região, que tem tempo que eu não falo o nome dele. Dodé do Irmão Dulce, meu amigo Mauro do Oreni 4, Sussu, Jojo, a galerinha da animação em peso. E minha amiga Jane Silva lá em Portugal. Do
9: lá em Portugal.
13: Aqui.
9: Um beijo pra você.
10: Um cheiro, Domingo.
14: Eu trabalhando aqui igual um casado,
10: O almoço em caseiro, assim, no grau, com a saladinha. Um beijo pra você.
11: Foi comprado aquele mercado lá da rotatória.
9: Ai, ai. O nosso amigo Manelão falou boa tarde. Todo sorridente por lá, cara.
10: E aí, Manel?

0: figurinha dele. Um cheiro, Manel. Um abraço pra você ouvindo a gente aí, pro Demir Alves também, ó. Um beijo pra toda
1: quem
0: a galera no aterro sanitário.
2: Não, de lá não sei mais.
1: Não, quem não, mais na agora? Fila, na fila.
2: Ah, sim, o Valdinez.
0: Ah, muito bem.
3: Olá, boa tarde, seja bem-vindo.
0: Oi, amigo.
3: Hora mais esperada do dia.
0: Opa!
4: Oi!
3: Bora almoçar.
2: Olha. Olá.
1: Não!
3: Cheiro e...
0: Isso,
1: foi a palavra que mais passou perto.
0: Ó, Sussu tá lá recebendo domingos, né? Ele tá lá fazendo um trabalho, bora ver aqui.
5: Olá, oi, meninas e meninos.
1: Eu também quero trabalhar na casa da
5: Carla
1: Moreno.
5: Carla Morena.
0: Tudo bom, linda?
5: E menino, Deusima Bispo. Oh, tô por cá ligado.
1: Bora, Deusima, trabalhar lá perto do almoço.
5: Aí, pro domingão, pro Jojo, pra Jane Silva, dona Rita de Cássia. O Buiú, da qualidade.
0: Buiuzinho.
5: O Zé Caipira. Sobe e desce, Raimundinho das Arno, o Jonathan lá no Maranhão, e toda a galera da animação, um abração da Sussu, e tô por cá, ligadinha!
0: Um beijo! Um cheiro, já chegou o almoço lá da minha casa hoje, é picadinho de mandioca com carne de sol.
1: Arrasou!
0: Você quer a marmitinha que você trouxe?
1: Tá aprumada aí, não tá?
0: Menino do céu, é, eu vou lá almoçar, se você quiser eu trago.
1: Hoje eu tenho uma abóbora cozida pra comer.
2: Ah, comer é o que é dos outros, a gente joga fora o que é da gente.
1: Ó, nosso amigo Vilão tá lá na Taguatinga com muitas marmitas maravilhosas. Hoje não
0: ele
1: teve,
0: não mandou pra nós, mas a gente almoçado. Tem certeza que ele tá almoçando lá, comida ajeitada, né?
1: Verdade.
0: Um cheiro, Vilonei. Obrigada pelo carinho de todos os dias. Cleila Macedo tá aqui ligada com a gente também. Falou que o esmalte da Maiara está combinando com a blusa do Deusimar.
1: Você viu, Cleila? Cleila observa.
0: Foi tudo pensado, né, Deusimar?
2: Tudo pensado.
0: É, tudo combinado. É.
1: Tudo combinado,
0: um
1: viu, amiga?
0: Um cheiro linda. Você é maravilhosa, viu? Obrigada pelo carinho.
1: Tava com saudade dele.
0: Tá ligado no nosso programa.
6: Boa tarde, boa tarde.
0: Boa tarde, querido.
1: Por que que você sumiu
6: boa
1: tanto?
6: Maiara Abreu. Boa tarde, Deusimar.
2: Opa, Rony.
6: Ligado no seu programa. Cheiro no cagou.
1: Um cheiro pra você também, viu?
0: Ó, mandar um abraço aqui pro pessoal lá em Paraíso, a Maria Luísa e o Luiz Fernando. É, não vou falar o nome pra não fazer propaganda.
1: Eu pensei que você ia falar assim, ó, você ia trazer o nome dela aqui.
0: Eles me atenderam ontem no encomenda maravilhosa lá, então cheiro pra vocês, viu, galera? Valeu aí, adorei ser cliente de vocês.
1: O atendimento foi bom?
0: Foi nota 10, foi ligeiro.
1: Ó, Maria Luísa,
0: a entrega, então, a Maria.
1: É, a entrega não foi bem assim eles, né? Mais um cheiro no cangote pra vocês aí em Paraíso.
0: E pra toda a família da Maiara, lá de Paraíso e Monte Santo também.
1: Tia Luzia já mandou almoço, era 10h50.
0: Mas comeu cedo?
1: Foi, eu falei, também estranhei.
0: E o café da manhã é 5 horas, né?
2: Do meio-dia.
0: Porque o café da manhã é 5 horas,
1: como
0: né?
1: Como é que é, Deusimar?
2: Uma hora dessa ela já até acordou do sono de meio-dia.
1: Ela mandou o prato, falou, depois ela falou assim, gente, eu almocei cedo. E tinha machixe, Deusimar, do jeito que você gosta.
0: Adoro.
2: Ah, jamais, maravilha.
1: Um cheiro.
2: Guarda um pouco aí na panela pra quando eu for pra aí no final do ano eu comer.
0: É, mas tá bom. Goiano tá ligado também, mandou um cheiro no cangote. Beijinhos no seu coração, da Sônia Helena e da Simone também, que hoje deve ter alguém no 1º de setembro na casa da Simone completando aniversário.
1: Certeza. E um cheiro pro nosso amigo vendedor de abacaxi da nossa amiga Barrolândia, que eu tô esquecendo o nome dele, mas ele vende abacaxi lá no ponto lá e sumiu da gente.
0: E adiantou?
1: Mas ele sabe que é ele, né?
2: Ele sabe que é ele.
1: É, eu tô, vou aparecer.
0: Muito bem, um abraço também pra Jaiana Araújo, tá ligada? Ó, um cheiro no cangote.
1: Cheiro,
0: pra
1: Jaiana.
0: Você. É, Guiuzinho tá lá no Morro da Aranha.
1: Recebeu 25 alunos.
7: Boa tarde, suas meninas.
0: Oi, lindo.
7: Tudo bom por aí? Tudo
1: tá
7: bom,
1: tudo bem.
2: Opa, meu amigo.
7: Fala, Morena e Maiara Abreu, cheiro no cangote das duas. A próxima música eu vou oferecer pra galera
1: aí
7: na
1: Serra.
7: Tem uma
1: boa aqui, cadastrada já.
7: Negão, Divan, Ivan.
1: Sim.
7: Meu amigo Bob. Tamo por cá, tamo ali. Tamo na escuta. Comecinho do
2: vai
7: mês. Seja abençoado pra todos.
1: Um beijo.
7: Cheiro no cangote de novo, das duas. Tchau,
1: quem mais, Deusimar?
2: Agora é a vez da Elisângela, ex-Frigovale.
1: Ela falou hoje meu almoço, né? Foi costela de sol com mandioca.
0: Uhum. Ah, costela passada no sol com mandioca, menino. Moço.
1: E ela não quer
0: céu.
1: Saber quem tá com fogo, que ela tá despreocupadinha no mundo.
0: Você é doido, menina. Ela mandou o vídeo aqui, ó, cadê?
2: E a vantagem é a costela de sol.
8: Boa tarde às meninas,
0: opa,
8: eu estou por aqui. Já
0: combinando
8: tô
0: com a rede.
8: Dando descansadinha aqui.
0: Sim.
8: A bagunça ainda tá limpa, limpa.
0: Mulher do céu.
8: É, a reforma não acaba, não. Tá difícil. Tá, terminar, ó. Nilson tá ali, ó.
0: Ei, Nilson.
8: Buginho cheio também. Tô por aqui.
1: Tá bom, cheio meu amor.
8: Vocês,
1: um beijo,
0: meu amor. Como é que trabalha depois de comer a
2: pois
0: costela
2: é,
0: passada no sol?
2: A vantagem do sol é que se o Nisson demorar muito pra chegar em casa, ela já chega de sol.
1: Ó, bora correr só pra falar pra com casa. A Socorro, porque ela falou, boa tarde, Socorro. Meninas e meninas.
9: Meninas, é o seguinte, eu não quero ser identificada.
0: Oh, eita, meu Deus, depois não vou ouvir aqui, tá, Socorro? Raimundo tá ligado também, mandando boa tarde. Pediu um boa tarde lá pra Cidade Dois Irmãos, ó.
1: Sim,
2: cheiro, tio brother.
1: Um cheiro no cangote pra você, viu?
0: Aí ele é uma ótima tarde pra essas mulheres das vozes lindas e para o Deus e Mar.
2: Obrigado.
1: Não, olha aí.
0: Muito bem. O Carlos, que atende seus clientes aí por aplicativo de transporte, também tá ligado. Oi, Carlos.
10: Bom dia, menina.
1: Tá tudo bem com você?
10: Bom dia. Deus abençoe como cada um, bora pra cima.
0: Bora, amigo. Um cheiro no cangote. Vanilde Lobo também tá ligado. Hoje não é frango, é um bifinho, Deus e Mar.
1: Hoje é a doença, certeza.
0: O feijão tem coisa dentro lá também.
2: Olha aí.
0: Tá no grau o almoço. Ela não escreveu nada, só mandou as fotos, só as provas.
1: Isso aí, colocou o tomate dela, foi cortado numa foice. Só metade,
2: pois
1: assim,
2: é.
1: Ó. Dois pedaços.
0: Mas tá maravilhoso.
2: Ela tá numa campanha lá, ferrada. Lá.
1: Qual é?
2: De vacinação dos animais.
1: Ah, tá, sim, trabalhando.
0: Muito bem, isso. Amiga.
1: Estela Barros, em Itacoaruçu, falou, beijos, belas gatas.
0: Beijo pra você também, meu amor. Obrigada pelo carinho. É, Luiz Caxias tá ligado também. Olha, oi, tia, eu, Lorena, tenho a honra de convidar vocês pra curtir a natureza. Olha, que legal.
1: Olha, Zimar, bora
0: linda.
1: Descansar
0: mandou
1: um pouquinho.
0: Mandou a foto também, né? Então, é menino que aproveita a praia, é ele.
1: É,
0: não acaba
1: é
0: mais, não.
1: Nosso amigo Jonathan José tá lá na nossa amiga Imperatriz.
0: Tá lá ligado.
1: Você quer ir pesquisando uma musiquinha aí, enquanto a gente
0: mandou um recadinho pra nós, né?
1: Um cheiro, Jonathan, pra você, cheiro pra sua mamãe e toda a comunidade, Deusimar, onde?
2: Lá na Barra da Grota.
1: Barra da Grota, Deusimar? Barra da Aroeira.
2: Barra do Aroeira.
1: Quem tá lá?
2: Na Grota d'Água é a Evanilde.
1: Evanilde. É o Evanilza Matos, tá sendo também seu amigo Matos,
2: e o menino, apesar dele ter saído pra Imperosa, mas as raízes dele
1: é
2: de lá. Então.
1: Isso é verdade.
0: É, isso mesmo.
1: Dedé mandou um cheiro aqui e falou, ó, bom dia pra vocês, boa tarde, cheiro no cangote, um abraço do nosso amigo Deusimar Bis.
0: Um cheiro, Dedé. Um
1: oi, Valdiná.
0: Valdiná tá ligada também.
11: Oi, tá.
0: Oi, amiga.
11: Boa tarde.
0: Boa tarde.
1: Tá tudo bem?

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1: 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Beijo, Goiânia.
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1: Guilherme Santiago,
2: é muito amor, rapaz.
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1: Jorginho Mateus.
4: Obrigado, gente.
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2: Olá, cidadão e cidadã do nosso querido estado do Tocantins. Hoje é terça-feira e nós estamos no ar, aqui com o objetivo de debater, noticiar, narrar fatos, falar da atual conjuntura da política tocantinense. E é isso aí, e te fazer companhia. O rádio ainda é uma das melhores companhias que muita gente tem. Você sabia disso? É verdade. Tem o cidadão, de repente, aposentado, que já está mais tempo em casa do que na rua, né? Ele fica lá com o radinho ligado e ele entende que aquele ali é o companheiro dele, do dia a dia. A dona de casa, do mesmo jeito. As pessoas no campo, por exemplo, uma das companhias é o rádio. Isso é muito bacana, né? No trânsito, a companhia para muita gente é o radinho também. Então, o rádio é e sempre será muito forte na vida das pessoas. E nós temos que agradecer vocês pela parceria aí. Hoje é terça-feira, 1º de setembro de 2026. Estou aqui com o Rojac e a Adriele prontos para informar. Rojac, bem-vindo. Adriele, bem-vinda.
3: Olá, Ataíde Rodrigues, Adriele Micheli, irmãos tocantinenses, chegando nesta terça-feira ensolarada e deixaremos vocês muito bem informados com as principais notícias aqui do Tocantins, algumas a nível de Brasil e também do mundo, porque aqui a notícia não fala, não para. Falamos aqui direto dos estúdios da Farcom, em Paraíso do Tocantins. Portanto, a partir de agora eu convido vocês para chegar para pertinho do rádio, aumentar o volume, porque está no ar o programa da família tocantinense, A Voz do Tocantins. Olá, Adriele.
4: Olá, Kojak, Ataíde. Isso mesmo, entrando no ar mais uma edição do programa A Voz do Tocantins, dando aí boas-vindas ao mês de setembro.
2: Seguimos com as principais manchetes do dia.
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2: Tribunal de Justiça do Estado propõe cargo comissionado com salário de R$17 mil para fortalecer núcleo de conciliação. É o que afirmou a F Notícias.
3: Olha, a mulher saqueada a reagir à tentativa de estupro ficou em cirurgia por 6 horas. É o que afirma a sobrinha dela. O Jornal do Tocantins também destaca essa reportagem.
4: E com o Gazeta do Cerrado, empresa recebe aval federal para explorar água mineral aqui no estado.
2: Ainda com o Gazeta, a campanha eleitoral do Tocantins já acumula 19 denúncias. Candidatos ao governo concentram registros.
3: Líder religioso indiciado por 19 crimes fazia ameaças de males espirituais contra fiéis. É o que afirma a polícia. A F Notícia traz esse destaque.
4: E com Conexão Tocantins, agosto termina com contrastes extremos e calor de 41 graus.
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2: E olha que legal, hoje temos a grata satisfação de termos a audiência, Kojak. A Adriele talvez não o conhece, mas Kojak conhece demais. Ele atuou conosco na comunicação por anos aqui na cidade de Paraíso do Tocantins, no período de TV, TV Paraíso SBT, Ian Kellington Brasil. E o cara decidiu, em um certo momento de sua vida, parar um pouco e se dedicar aos estudos para fazer concurso público. Aí, após tanta luta, tantos estudos, acredito que deve ter reprovado em algum concurso, né? Geralmente o concurseiro é assim, né, Adriele?
4: Geralmente.
2: Ele não consegue chegar nos três, aí no quarto ele passa. É mais ou menos isso.
4: Mais ou menos.
2: Inclusive, você que estuda para concurso, não passou no primeiro, não passou no segundo, não desanime, meu amigo, minha amiga. No terceiro, no quarto, pode ser sua vez, pode ser tua vaga. Lembro-me que o Ian Kellington colocou nos seus perfis da internet, assim, o ano vindouro será o ano da minha nomeação. Ou seja, ele estava crendo muito.
4: Profetizou.
2: Né? Profetizou. Deu certo. Estudou, labutou muito, se abdicou de muita coisa nessa vida, tipo farra, por exemplo, festinhas e outras coisas para estudar. E hoje é policial militar em Conceição do Araguaia. É policial militar do estado do Pará. E não é policial militar no estado do Tocantins. Acredito que porque não quis, que parece que até passou por aqui também. Então, parabéns, Ian. Tá lá. Acho que ele, pela foto que ele mandou para mim aqui, tá na sala de onde eles, os alunos se formam lá, né? Aluno soldado. Né? Parabéns. O que dizer do Ian, Kojak? Você conhece muito bem esse cidadão amigo da gente.
3: Ah, o Ian é uma pessoa especial para nós. Né? Convivemos muito tempo aí na TV. É, né? Um camarada dedicado, humilde, né? Parceiro, né? Que Deus lhe conceda esse trabalho, né? Que lhe forme, né? E seja um cidadão policial do estado do Pará, do bem, né? Que quando ele vier por aqui, nos visite, né? Porque nós temos também um companheiro que virou polícia aqui, né? Leandro Júnior Quixabeira.
2: Quixabeira.
3: É, também esteve conosco no rádio, na TV, e hoje é um soldado, né? Soldado Quixabeira.
2: Na verdade, era um sonho dos dois, hein? É isso. Vestir aquela farda, né?
4: É. E olha que legal, ambos se esforçaram o suficiente para conseguir, né?
2: É verdade. Então, parabéns, Ian. Deus te abençoe. Estamos por aqui à disposição. Seus familiares estão aqui. É a família Brasil todinha, pertence a ele. E que Deus abençoe você, que seja um policial honrado, honre muito essa farda aí. E tente manter o sossego e a ordem pública aí do estado do Pará, porque, inclusive, a coisa aqui no Tocantins está feia. Você deveria estar aqui.
4: Estão
2: roubando tudo, assaltando, carregando carro. Não é coisa de rir, né? É estupro para todo lado. Mulheres sendo violentadas o tempo todo. Se você pudesse, transfira para cá, rapaz. Vem ajudar a gente aqui. Estamos precisando de você aqui no Paraíso. O negócio está um absurdo aqui. Mas é isso. Abraço, querido. Deus te abençoe. E obrigado por nos ouvir aí diretamente do estado do Pará, através da boa e velha internet. Eu convidei, Adriele Kojak, um outro profissional amigo da gente aqui, que estudou bastante também, para ser da área da educação física, o Jackson Índio. Hoje é dia do profissional de educação física. Se ele aceitar o convite, que eu falei por mensagem aqui, pedi, sugeri, daqui a pouco ele vai entrar no ar e falar um pouco mais sobre a importância deste profissional de educação física na vida das pessoas.
4: Que hoje já é considerado, inclusive, um profissional de saúde.
2: Sim.
4: É, Thaís, de uns anos para cá.
2: Daqui a pouco ele deve falar alguma coisa aqui por telefone ou ao vivo aqui nos estúdios da Federação, tá bom? E é isso. Senhores, faltam 121 dias para a chegada de 2027 e nós estamos no ar aqui com o objetivo de informar. Hoje temos o Joanilson Santos, que vai falar diretamente da capital Palmas, o Romilson Ribeiro, que vai falar diretamente de Abreolândia, e o Sandro Xavier, que vai falar lá de Combinado, na região sudeste tocantinense, trazendo fatos relevantes aqui para a gente. Kojak.
3: É isso, daqui a pouco tem Luiz Poeta. Aliás, Luiz Poeta, que bateu um papo aí com o ex-prefeito da cidade de Colinas, Casarim. Daqui a pouco ele traz essa mensagem aí, aqui dentro do programa A Voz do Tocantins. Olha, falando em acidente, vamos ali para a rodovia que faz divisa aí Tocantins e Bahia. É mais um motociclista envolvido desse acidente, né, que aconteceu aí na região sudeste do Tocantins. É isso? Esse, segundo a Secretaria de Segurança Pública, né, um motociclista de 25 anos morreu após bater.

0: contra uma carreta, isso ontem, na TO-040, próxima a Taguatinga, da divisa entre Tocantins e Bahia. Segundo a Secretaria de Segurança Pública, a vítima foi identificada como Adelino Gabriel Lopes de Albuquerque. A secretaria informou que Adelino Gabriel conduzia uma motocicleta pela rodovia quando bateu contra uma carreta que também transitava pela via. Ainda não se sabe o que provocou a batida. A Polícia Civil não informou se o motorista da carreta permaneceu no local e prestou socorro à vítima. Portanto, está aí. Mais esse acidente na região sudeste aqui do Tocantins. O corpo foi recolhido pelo Núcleo de Medicina Legal de Natividade e, após os exames de necrópsia, foi entregue aos familiares para o velório e o sepultamento. O caso foi registrado aí na 14ª Central de Atendimento da Polícia Civil de Dianópolis e será investigado pela Polícia Civil.
1: A campanha das eleições 2026 no Tocantins já chegou à Justiça Eleitoral com 19 denúncias de possíveis irregularidades na propaganda. Os registros vão de mensagens enviadas a eleitores e distribuição de brindes a suspeitas envolvendo showmícios e propaganda nas ruas e na internet. Os dados são do Pardal, ferramenta utilizada para comunicar possíveis infrações eleitorais. Nenhuma das 19 ocorrências apresenta, por si só, uma irregularidade comprovada. Os registros ainda precisam ser analisados antes de eventual responsabilização. A corrida pelo Palácio Araguaia concentra a maior parcela das denúncias. 7 registros envolvem candidatos ao governo do estado, mais de um terço de todas as ocorrências contabilizadas no Tocantins. 3 são relacionadas ao envio de mensagens. As demais apontam, cada uma, supostas irregularidades envolvendo brindes, comícios e showmícios, omissão de informações obrigatórias e propagandas em vias públicas. Na disputa por vagas na Assembleia Legislativa, aparecem outros 6 registros. 2 tratam de propaganda nas ruas e 2 de conteúdo na internet. Há ainda uma ocorrência sobre material gráfico e outra relacionada a brindes. Candidatos a deputado federal somam 2 denúncias. Um registro envolve candidato ao Senado e outro candidato à presidência da República. Partidos, coligações ou federações aparecem com duas ocorrências. As denúncias chegam ao Pardal a partir de 7 municípios, mas Palmas aparece bem à frente das demais cidades. Na capital, concentra-se 9 das 19 ocorrências, aproximadamente 47% do total. Os registros envolvem as disputas para o governo, para o Senado e deputado estadual, além de partidos, coligações e federações. Entre as situações denunciadas em Palmas estão distribuição de brindes e material gráfico, envio de mensagens, ausência de informações obrigatórias e utilização de carro de som, mini-trio ou trio elétrico. Araguatins e Colinas do Tocantins aparecem em seguida com 3 registros cada. Em Araguatins, as ocorrências estão relacionadas à propaganda em vias públicas, 2 envolvendo candidatura a deputado estadual e 1 referente à disputa presidencial. Existem muitos candidatos que são novatos na parada, novatos no pleito, na disputa, né? Essa inexperiência também pode sim provocar erros gravíssimos que podem resultar em cassação de registro de candidatura. Aí o que que nós do rádio precisamos orientar? A gente precisa que você, candidato, procure investir em um bom advogado e em uma boa contadora. Se não excelente, tem que ser profissionais de excelência que vão dizer: candidato, isso aqui pode, isso aqui já não pode. Candidato, a partir de tal data, o senhor está vedado a fazer isso aqui, beleza? Faz não. Candidato, pode pedir voto a partir de tal data. Na rede social funciona assim. No dia do voto, cuidado com certas movimentações. Carro de som está limitado, né? Tem como usar carro de som, mas existem as regras e tal. Então, se há má fé, já é outra história. Aí eu quero que seja... Não é que eu quero que seja... Tem que ser punido. Quem age de má fé tem que ser punido. Agora, na inocência e tal, Se restar comprovado que houve inocência, algo nesse sentido, inexperiência, que haja um alerta ali para essas pessoas. Então o caminho certo é esse, né, Kojak? Ter profissionais qualificados para atender os candidatos.
0: É isso, realmente, né? É um período que requer aí, faltando menos de 33 dias, né, para as eleições.
1: Só que tem um bocadinho que é malandro mesmo, que compra voto, né?
0: Isso.
1: Comprar voto é ilegal.
0: Com certeza.
1: O que mais se vê é compra de voto. Então, tem muita coisa para a justiça eleitoral trabalhar aí, viu? Má fé tem demais.
0: O voto e a consciência, né? Que é o mais...
1: Justamente.
0: Que é o mais preocupante, não é isso? Olha, a mulher de 52 anos que sofreu uma tentativa de estupro no centro de Palmas ficou 6 horas em cirurgia após ser esfaqueada. Segundo a sobrinha Jéssica Silva, a vítima foi abordada pelo agressor e, ao reagir, entrou em luta corporal contra o suspeito e foi golpeada com facas no tórax e no pescoço. O crime foi registrado na manhã de ontem, entre as quadras 601 e 603 Sul. Segundo a Polícia Militar, a mulher estava indo para o trabalho quando o homem se aproximou por trás. Ela percebeu e reagiu. Após o crime, o suspeito fugiu do local e ainda não foi localizado. Que coisa, né, rapaz? Esse fato aconteceu ontem, né? A vítima foi socorrida pelo corpo de bombeiro e encaminhada aí para o Hospital Geral de Palmas. Conforme a sobrinha, a tia está internada em uma UTI. Foram 4 procedimentos complexos, foi muito difícil ter que passar por essa situação. Vítima desse tipo de violência no centro da cidade, foi o que afirmou aí a sobrinha. Segundo Jéssica, a tentativa de estupro aconteceu em uma região de mata que fica atrás da estação Chambeoá, no sentido norte-sul. Nas imagens gravadas pela sobrinha, é possível ver passagens abertas entre a mata, por onde as pessoas costumam usar para cortar o caminho. A polícia fez busca em área de mata e locais próximos à região, mas o agressor não foi localizado. O caso foi registrado pela Polícia Civil, está sendo investigado pela primeira DMV da capital Palmas. Olha só, tentativa de estupro no centro da capital Palmas.
2: E essa mulher foi muito valente, né, Kojak? Que a gente sempre fala, para não reagir, mas se ela não tivesse reagido, talvez ela nem estaria mais aqui, né, entre nós. Então, tem que ter um bom senso, uma mente muito tranquila. Ela conseguiu ali, mas foi pela mão de Deus e pela mão dos médicos, né? Muitos profissionais que lutaram pela vida dela. É muito triste, é muito complicado. Esses dias eu voltava tarde da noite de um trabalho com as minhas duas filhas, também mulheres, no carro, né? Carro fechado, todo travado. Passávamos ali por uma rua no Pouso Alegre e vi um rapaz de bicicleta, fone no ouvido, sem camisa, pedalando tranquilamente, e pensei o tamanho do privilégio dele, poder andar a hora que quer, aonde quiser, até com os sentidos ali, né, abafados ali, a audição abafada, sem a menor preocupação. Uma mulher não pode mais se colocar, não pode praticar um exercício físico no período da noite, porque é mais fresco, que é bom para dormir depois, mas nós não temos mais esse direito de fazer uma caminhada, uma pedalada, ou simplesmente colocar um bebê no carrinho e dar uma volta. Então, entendam, quando a gente fala, não é, papo de feminista, não. Para e pensa. Você, Ataíde, que é um atleta do pedal também, você pode. Sua esposa já não pode pegar uma bicicleta e sair às 11 horas da noite para pedalar pela cidade, independente do local.
1: Dificilmente, né?
2: Dificilmente. Então, é sobre isso. Não é reclamar demais, não. É olhar para o lado e ver que é injusto, é muito injusto ser mulher nesse país.
1: Muito bem. Só uma ratificação, né? O Ian vai trabalhar aqui no Tocantins, na gloriosa PM Tocantins. Começa em dezembro, tá? Tá dado recado aí pros familiares, ouvintes e pro amigo Kojak e pra Adriele aqui. E ele atendeu o nosso chamamento, professor Jackson Índio, professor de Educação Física. Hoje é dia do profissional de Educação Física. Jackson, parabéns pra você, querido. Eu gostaria muito que você dissertasse aí, trouxesse aquilo que você acha da profissão e a importância dela na vida das pessoas quando o assunto é saúde e bem-estar. Bem-vindo e parabéns. Hoje é seu dia.
3: Olá, Fred Rodrigues. Olá, Adriele Michelin, olá, Adão Ribeiro Kojak. Para mim é uma satisfação imensa participar com vocês aí da programação A Voz do Tocantins e também falar da minha segunda profissão, né? Porque a minha primeira profissão é radialista, comunicador. Inclusive, neste mês de agosto, completei 30 anos nesta profissão. Engraçado, eu fico analisando como o tempo, né? O tempo passa tão rápido e a gente não percebe. Mas Deus é tão bom na nossa vida que por onde a gente passa, a gente deixa um rastro, ou seja, uma história ali vivente e com certeza... Se a gente retorna naquele local, com certeza seremos bem acolhidos. É isso que importa no dia a dia. E a educação física, desde os meus 17 anos de idade que eu comecei a fazer o curso e depois tranquei para trabalhar com rádio, né? Aí é o seguinte, desde a Bahia, né? Sempre fui uma pessoa esportista, gostei de praticar artes marciais, jogar futebol, fazer corrida de rua. Então eram essas três partes aí na área esportiva que eu me adaptei. Aí cheguei ao ponto de trancar a faculdade na Bahia e partir para o lado de radiocomunicação. Então, para mim, foi muito importante. Quando eu cheguei no estado do Tocantins, em 2015, me deu a necessidade de finalizar o meu curso e também ter uma opção de trabalho, né? Porque não é fácil para ninguém. Aí foi quando eu concluí o meu curso, né? Eu vou até citar o nome aqui, mas não estou fazendo nenhuma propaganda para isso. Na verdade, finalizei ali na Unopar, né, que hoje é Unopar em Anguera, inclusive, e hoje também trabalho, presto serviço como professor, né, como profissional de educação física nessa instituição aí, pelas horas-aulas, formando mais profissionais da área. A importância, Taíde, do curso de educação física para se transformar em um profissional de educação física é necessário. Hoje a lei ela é regulamentada, nós temos aí aparatos pela lei, cada vez mais se organizando e fluindo. Por quê? Hoje é o profissional de educação física para ser considerado profissional, ele tem que ser uma pessoa formada, uma pessoa regulamentada, ter o seu nome no Conselho Nacional de Educação Física, né, CONFEF, CREF, enfim. Então, regulamentado em primeira mão para que ele possa ali praticar os exercícios das atividades físicas como profissão. Passando desse ponto, a importância maior é ter conhecimento, tanto científico quanto técnico. Não adianta ter apenas o conhecimento técnico, mas tem que ter também o conhecimento científico. Por quê? Porque você está usando vidas, você está trabalhando com vidas, né? Então, as causas, os comprometimentos, é um elo de ligação com o médico, é um elo de ligação com os parceiros da fisioterapia, é um elo de ligação com os parceiros da área nutricional, é um elo de ligação com essa turma toda. Então, assim, é uma área de saúde que envolve. Hoje, a educação física, ela é compatível, descendo, assim, a nível da medicina, vem o médico, vem o profissional de educação física. Por quê? Porque o profissional de educação física, ele vai trazer em si o laudo médico vem na mão do professor de educação física, passa pelos nossos amigos da fisioterapia, volta para o profissional de educação física, passa para os nossos amigos da área de nutrição, volta para o profissional de educação física. Ou seja, a importância é tão grande. E deixo um recado muito importante para todos aqueles que estão estudando, para todos aqueles que estão trabalhando irregularmente também na profissão. É um crime e dá cadeia por isso mesmo. E assim, procure se formar, procure ter conhecimento técnico, procure ter conhecimento científico, porque está lidando com as vidas, né? E nada melhor do que você pegar uma pessoa sedentária, uma pessoa que vem lá tudo quebrado, todo arrebentado, né? Já saiu da fisioterapia, já entregou na mão do profissional da educação física e agora vamos trabalhar fortalecimento muscular, a parte nutricional em dias, beleza, vamos aí trabalhar o que é que a pessoa está querendo como top de vida. Muita gente quer ser apenas da estética, outro já quer mais a parte da saúde. Então, assim, há uma grande diferença de treinamentos, de adaptações, há uma diferença para atividade física, para atletas do dia a dia, como é o nosso caso, mas atletas profissionais, como é o caso que a gente treina por aqui. E por aí se vai. Então, é uma importância grandiosíssima. E outra, deixar bem claro, como professor, e profissional da área, porque sou formado nas três instâncias de educação física. Tenho uma licenciatura em educação física, sou bacharel em educação física e sou pós-graduado especializado como personal trainer e treinamentos desportivos. Então, assim, para mim é uma grande façanha passar 7 anos e meio estudando para hoje ser considerado um profissional completo da área de educação física e ajudando muita gente. Por sinal, hoje eu estou voltando aí dos 15 dias de férias da academia e agora a partir do meio-dia até as 6 da tarde, estamos ali já preparando o cenário para estar atendendo alguns atletas profissionais, né, que disputam aqui do estado do Tocantins, fora, né, nacional, internacionalmente. Hoje eu vou fazer treinamento com 3 atletas, um da natação, outro ali que é do triatlon e mais um da área do judô. Então, assim, todos esses passam pelas nossas mãos. Então, você tem que ter conhecimento técnico. Não é um blá blá blá de TikTok, não é um blá blá blá de videotape, e sim conhecimento técnico e conhecimento científico. Então, assim, fico muito feliz, gostaria mesmo do alcance da voz do Tocantins, que amplia completamente tanto a área política como a área empresarial, que olhasse com mais afinco. É uma profissão, é uma classe que necessita de mais valor e temos em mãos o desejo e a transformação. Somos agentes transformadores de vida. Então, se você se sente na qualidade de um profissional de educação física, primeiro plano, ser uma pessoa regulamentada. Segundo plano, ter conhecimento técnico e científico. Terceiro plano, você saber que está lidando com a vida do próximo. Esta é a atitude que a gente leva no dia a dia, Taíde.
1: Beleza, querido. Muito obrigado e parabéns. Um abraço, viu?
3: Um abraço para vocês.
1: Obrigado pela participação aqui com a gente, pelos conselhos e por falar um pouco da importância dessa profissão aqui para os nossos rádio ouvintes que nos acompanham no dia de hoje. E a gente segue a todo vapor aqui com esse programa aqui. É dinamismo. Vamos para o Giro de Notícias.
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0: É isso aí, dando sequência, né? Começando com o Giro de Notícias, vamos para o Vale do Araguaia. Nosso companheiro Romilson Ribeiro de Carvalho, da Princesinha do Vale, Rádio Abreulândia FM.
5: Olá, amigos ouvintes do programa A Voz do Tocantins. Diretamente da Princesinha do Vale do Araguaia, a nossa querida cidade de Abreulândia, mais uma vez estamos trazendo a informação que é notícia. Alô, você da nossa querida cidade de Monte Santo. Olá, você amigo ouvinte de Divinópolis. O nosso muito obrigado pela sintonia e vamos ao nosso giro de notícias de hoje. Primeira escola de tempo integral de Lagoa da Conceição atenderá mais de 750 alunos. Ponte do Rio Providência fortalece produção rural em Lagoa da Conceição. E em Chapada de Areia, reforça acompanhamento de famílias em ações de saúde e assistência social. Essas e outras informações agora no programa A Voz do Tocantins. Queremos cumprimentar todos os nossos ouvintes, amigos, espalhados pelos 4 cantos do Tocantins, você comunicador do rádio, você que faz a família Farcom, o nosso muito obrigado e aquele abraço. Mais um dia se iniciando, mais um mês começando e a gente levando a informação. A Secretaria Municipal de Saúde de Chapada de Areia, em parceria com o Centro de Referência de Assistência Social, o CRAS, realizou uma ação de acompanhamento às famílias no município. As atividades ocorreram no final do mês de agosto e envolveram uma reunião de alinhamento entre as equipes técnicas. Em seguida, os profissionais realizaram visitas domiciliares para identificar necessidades e orientar os moradores. Durante a ação, as equipes fizeram a busca ativa de crianças de 0 a 6 anos com a vacinação em atraso. Além disso, verificaram situações relacionadas ao acompanhamento da Bolsa Família e outras demandas na área social no município de Chapada de Areia. Muito importante essa ação e, com certeza, a população agradece. Já a ponte do Rio Providência foi inaugurada na última quarta-feira, 26 de agosto, em uma área próxima da divisa entre os municípios de Barrolândia e Miracema. A nova estrutura deve melhorar o acesso da região da Serra da Lopa e beneficiar produtores rurais. A Prefeitura de Barrolândia participou da solenidade por meio da Secretaria Municipal da Agricultura e, além disso, representantes das prefeituras, produtores, autoridades, integrantes da Associação Serra da Lopa acompanharam a inauguração. A construção é resultado de uma parceria entre as prefeituras de Barrolândia e Miracema e a Associação da Serra da Lopa e Produtores Rurais. O projeto também contou com apoio de emenda parlamentar. Olha aí, muito importante o que acontece no município de Barrolândia, mais uma grande obra beneficiando toda aquela comunidade. Já a cidade de Lagoa da Confusão, na região sudoeste do Tocantins, terá sua primeira escola de tempo integral. A unidade atenderá 750 estudantes na rede pública. O governo do Tocantins divulgou o extrato de contrato para a execução da obra no Diário Oficial do Estado na última sexta-feira, dia 28. A Secretaria de Estado da Educação firmou o contrato com a empresa e, com certeza, é mais um benefício chegando à Lagoa da Confusão. A construção representa uma ampliação da estrutura educacional disponível no município. Diretamente dos estúdios da Rádio Abreulândia FM, eu, Romilson Ribeiro, para o programa A Voz do Tocantins. Um abraço a todos e fiquem com Deus.
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1: Vamos acionando agora o colega de trabalho Joanilson Santos. Vai falar diretamente da capital Palmas. Joanilson, bem-vindo aqui mais uma vez.
6: Olá, amigos ouvintes do programa A Voz do Tocantins.
7: Começa nesta terça-feira, 1º de setembro, a revitalização da Avenida Tocantins em Taquaral. A previsão é que os serviços sejam concluídos e a avenida entregue à população até novembro. A Avenida Tocantins, em Taquaralto, vai passar por uma requalificação urbana. A proposta é melhorar a mobilidade e reorganizar o espaço público. O projeto prevê intervenções para enfrentar gargalhos históricos e dar mais fluidez ao trânsito em uma das principais vias da região sul de Palmas. Os detalhes da intervenção, como as etapas e o cronograma de execução, foram apresentados pela Prefeitura. Os trabalhos começam nesta terça-feira, 1º de setembro. O prefeito Eduardo Siqueira Campos explica as principais mudanças que o cidadão vai encontrar após a conclusão do projeto.
8: Depois do trabalho pronto, nós vamos deixar de ter uma pista que não comporta, por exemplo, dois ônibus um ao lado do outro. Não comporta um ônibus parado e um caminhão passar. A avenida que interrompe seu fluxo o tempo todo, isso é o fim deste período. Nós vamos ter, o ônibus não vai mais atrapalhar a circulação. Nós vamos ter duas pistas largas, o suficiente para que a avenida não perca o seu fluxo por um ônibus ou por um caminhão ou qualquer outra ocorrência. Então, o comerciante do Taquaralto, era uma indignação muito grande que a população sentia em relação à avenida do jeito que ela estava. É uma realização isso para mim.
7: A expectativa é que as mudanças tragam mais organização, segurança e qualidade na infraestrutura para quem passa pela avenida todos os dias. O secretário de obras, Paulo César, fala sobre o prazo para a conclusão da obra e quando ela deve ser entregue à população de Palmas.
9: Como o prefeito falou nas falas dele, né, era uma obra que a gente tinha feito um planejamento para 90 dias. Mas como 90 dias passaria do momento, que é o momento mais aquecido do comércio, e pensando naqueles comerciantes da Vila Tocantins, nós trouxemos para ela estar pronta antes do dia 15 de novembro. O nosso prazo limite é 15 de novembro. Mas nós vamos trabalhar para quê? Para que ela seja concluída antes do prazo. Assim como nós fizemos com a Siqueira Campos, nós tínhamos um prazo e nós antecipamos a entrega, nós queremos fazer a antecipação dessa entrega também antes do dia 15 de novembro, para que a gente esteja com ela todinha pronta e sinalizada. O planejamento, nós estamos faseando trechos. Tá? É, tem esse primeiro trecho que ele vem lá do posto do antigo Detran até na paróquia ali da Pedreira Taquaruçu, tá? Até ali na matriz da Igreja Católica. Então ali nós vamos trabalhar naquele trecho. Nós vamos fechar o trecho nesse primeiro momento, as duas pistas do sentido sul-norte. A via do outro lado, ela vai estar circulando os carros normais. Quando a gente concluir esse lado de lá, o lado leste, a gente passa

0: o lado oeste e interdita ele e o outro lado fica. Então nós vamos, além de nós fasearmos por etapas a Vila Tocantins todinha, para a gente dar facilidade do desvio do fluxo de veículos, para não atrapalhar o fluxo de veículos, tá? Nós vamos interditar só um lado a princípio, um lado da pista e depois o outro lado da pista.
1: Eu sou Joanilson Santos para o programa A Voz do Tocantins. 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
3: O Procon Tocantins alerta fornecedores e empresas sobre uma tentativa de golpe que utiliza indevidamente o nome do órgão e e-mails com supostas decisões judiciais. As mensagens apresentam o nome do Procon e um número de processo e aparentam ter sido encaminhadas pelo Superior Tribunal de Justiça, o STJ, utilizando o endereço processo@stj.jus.br. O órgão esclarece que não emite decisões judiciais e sua atuação é de natureza administrativa, dentro das competências estabelecidas pela legislação de defesa do consumidor. Notificações e intimações enviadas pelo Procon Tocantins são encaminhadas pelo e-mail notificação, sem nenhuma acentuação gráfica, ou seja, notificacão, @procon.to.gov.br. Pelo WhatsApp 63992121118 ou correspondência via Correios. A recomendação é que os destinatários não cliquem em links, não abram arquivos anexados e não forneçam dados pessoais, dados bancários ou informações antes de verificar a autenticidade do comunicado. Em caso de dúvida sobre a autenticidade de notificações e intimações, o fornecedor deve procurar presencialmente a superintendência do Procon Tocantins ou ligar para o telefone 63-3027-2654. Demais dúvidas, denúncias ou reclamações podem ser feitas pelo Disque 151 ou pelo WhatsApp denúncia 63-99216-6840.
4: O líder religioso indiciado em Palmas fazia ameaças envolvendo supostos males espirituais, doenças e morte contra pessoas que manifestavam intenção de deixar a instituição. Segundo a Polícia Civil, as vítimas eram submetidas a situações de forte pressão psicológica e emocional. O homem, de 38 anos, teve apenas as iniciais FCL divulgado pela polícia. Ele foi investigado em 7 inquéritos e indiciado pelo total de 19 crimes, que inclui violência psicológica, agressões físicas, ameaças, perseguição, discriminação e importunação sexual. De acordo com as investigações, o suspeito utilizava sua posição de liderança espiritual que exercia sobre os fiéis para estabelecer um rígido ambiente de controle e submissão. Segredos íntimos e informações especiais compartilhadas pelas vítimas durante aconselhamento privados com o dirigente eram posteriormente utilizados por ele como ferramenta de barganha. Os fiéis eram constrangidos e expostos publicamente de outros frequentadores. O inquérito reúne relatos de diferentes formas de violência física e psicológica ocorrida no ambiente religioso. Uma mulher relatou que foi agredida fisicamente e impedida de procurar atendimento médico sobre intensas ameaças de natureza espiritual feitas pelo líder. Em outro caso, uma mãe foi constrangida e impedida de prestar socorro hospitalar à própria filha, que necessitava de atendimento emergencial. Outra frequentadora relatou ter sido submetida a toque de cunho sexual sem consentimento. O dirigente justificou o ato alegando que estava sob incorporação de uma entidade espiritual. A mesma mulher passou a sofrer assédio persistente e teve sua residência invadida pelo suspeito. A investigação apontou que o suspeito fornecia e induzia os frequentadores ao consumo de substância ilícita especificamente maconha e cocaína, sob o pretexto de que as drogas facilitariam as conexões espirituais. A polícia também identificou casos de agressão, falas e atos discriminatórios praticados pelo líder contra as vítimas relacionadas à raça, orientação sexual e identidade de gênero. Então tá aí. 19 crimes por esse líder
5: religioso. Um verdadeiro criminoso, né?
4: Isso.
5: Aproveitar aí da má fé, da fragilidade espiritual das pessoas. Por isso nós precisamos prestar muita atenção ao tipo de lugar que nós estamos frequentando, convivendo, né? E não acontece em todo tipo de igreja. Esteja atento, repense. Será que Deus realmente quer isso para mim? Esperamos aí que Ele cumpra, né? Dando sequência à informação, de acordo com o Gazeta do Cerrado, empresa recebe aval federal para explorar água mineral numa área de 48 hectares no Bico do Papagaio. Uma área de 48 hectares em São Bento do Tocantins, no Bico do Papagaio, poderá ser explorada para a produção de água mineral. A empresa responsável pelo projeto recebeu do Ministério de Minas e Energia o direito de lavra, uma das principais autorizações necessárias para transformar a fonte em uma operação comercial. A concessão para a fonte de água mineral Sampaio Limitada foi publicada no Diário Oficial da União nesta segunda-feira, dia 31, e integra um processo minerário. O projeto não começa do zero. Antes da autorização federal, a empresa já havia avançado no licenciamento ambiental do Tocantins e pretende instalar uma unidade industrial na zona rural do município. Em fevereiro deste ano, o Instituto Natureza do Tocantins concedeu a licença para a instalação do empreendimento. O projeto prevê uma indústria de pequeno porte. A unidade ficará na Fazenda Sampaio 3, onde registros anteriores já apontavam pedido de licenciamento para atividades ligadas à indústria e à mineração. Muito importante pontuar que tudo autorizado, tudo organizado, processos passados ali por todos os órgãos competentes, e a licença vem, com certeza trazendo aí empregos, dando renda para a cidade aí como um todo.
3: Tocantins terá feriado prolongado em setembro. Confira as datas. Vamos conferir juntos aqui, né? Setembro começa com um feriado prolongado para os tocantinenses. Os dias 7 e 8 serão feriados consecutivos no estado, em razão do Dia da Independência do Brasil e do Dia de Nossa Senhora da Natividade, padroeira do Tocantins. Como os feriados cairão em uma segunda e terça, respectivamente, quem não trabalha aos fins de semana poderá ter até 4 dias seguidos de folga. É o caso de Adriele Michelin.
5: Oba! Na verdade, não. Eu vou trabalhar no dia 4 e no dia 5. Além daqui da rádio, eu vou trabalhar na sexta e no sábado ainda, Thaís.
3: Contando o sábado e o domingo. O sábado e o domingo anteriores, né?
5: Aí somam os 4 dias, né?
3: Segundo a Federação do Comércio do Tocantins, FEComércio TO, no dia 7 de setembro não haverá abertura do comércio em geral, conforme estabelece a cláusula 26 da Convenção Coletiva do Trabalho 2024-2026. Já os estabelecimentos instalados em shoppings e os comércios do segmento de gêneros alimentícios poderão funcionar. Nesses casos, as horas trabalhadas deverão ser pagas em dobro ou compensadas, conforme as regras previstas. No dia 8 de setembro, feriado estadual da padroeira do Tocantins, o comércio em geral poderá funcionar. O pagamento de horas extras será devido somente após o cumprimento da jornada normal de trabalho. Então é isso aí, dia 7, Independência do Brasil, segunda-feira, dia 8, feriado estadual da padroeira do Tocantins, terça-feira. Outubro, dia 5, feriado estadual da criação do Tocantins, vai dar uma segunda-feira. Dia 12, Nossa Senhora Aparecida, segunda-feira. Novembro, dia 2, dia de finados, vai dar uma segunda-feira. Dia 15, proclamação da República, domingo. Dia 20, dia da consciência negra, sexta-feira. E em dezembro, dia 25, Natal, vai dar uma sexta-feira, mais pontos facultativos. Outubro, dia 28, dia do servidor público, quarta-feira. Dezembro, Dia 24, véspera de Natal. Quinta-feira, dia 31, véspera de Ano Novo. Quinta-feira. Então, esse é o calendário aqui de feriados, pontos facultativos, enfim, para o ano corrente. Agora, a partir de setembro. Valeu, bom demais. E a gente segue aqui com mais um giro de notícias. Vamos acionar o Sandro Xavier. Ele fala lá de Combinado.

Concurso público em Novo Alegre, Tocantins, voltou ao centro do debate político no município. A presidente da Câmara Municipal de Vereadores, vereadora Rosimar Fernandes de Souza, juntamente com os demais vereadores, cobraram do Poder Executivo medidas para a realização de um novo certame. A cobrança ocorre em um momento em que a situação do quadro de servidores públicos chama a atenção. Segundo declaração publicada no portal de transparência da Prefeitura de Novo Alegre, o último concurso realizado pelo Poder Executivo Municipal ocorreu em 2005. O documento informa ainda que até o momento foram realizados apenas dois concursos, os editais, o número 01 de 2003 e número 01 de 2005. A mesma declaração afirma que não há concurso público em andamento atualmente. A Câmara Municipal tem defendido a necessidade de discutir a situação e buscar soluções para que o município possa realizar um novo concurso, garantindo à população a oportunidade de disputar vagas efetivas por meio de um processo público e transparente. À frente do Legislativo, Rosimar Fernandes de Souza é oficialmente a atual presidente da Câmara Municipal de Novo Alegre na legislatura 2025 a 2028. A cobrança dos vereadores coloca em evidência a necessidade de planejamento por parte da administração municipal para verificar as vagas existentes, as necessidades de cada secretaria e as condições legais e orçamentárias para a abertura do concurso. A discussão também envolve papel dos órgãos de controle, especialmente o Tribunal de Contas do Estado do Tocantins, na fiscalização da administração pública e no cumprimento das regras relacionadas ao serviço público. É importante destacar que até o momento a informação oficial disponível no portal da transparência confirma a inexistência de concurso em andamento, mas não localizamos nas fontes consultadas uma decisão recente do Tribunal de Contas do Tocantins que determine especificamente a atual prefeita. O espaço segue aberto para a gestão municipal. As informações são do portal Combinado Combinado, que também destaca Eleições 2028. Possível aliança em Aurora agita os bastidores. Os bastidores políticos de Aurora Tocantins já começam a se movimentar de olho nas eleições de 2028. Um dos assuntos que vem chamando a atenção é a possibilidade de uma aliança envolvendo Fernandes de Genilda e Juninho. Embora não exista até o momento confirmação oficial de uma composição, o possível entendimento entre os dois nomes já desperta comentários e especulações no cenário político local. Fernando de Genilda teve 187 votos e foi o vereador mais votado de Aurora nas eleições de 2024, segundo resultados eleitorais divulgados. Já Juninho também aparece nas articulações políticas da região e uma eventual aproximação poderia mexer o tabuleiro de 2028, reunindo forças e ampliando o debate sobre uma possível composição para a disputa municipal. Seria apenas uma conversa de bastidores ou o início de uma grande aliança? A política de Aurora começa a olhar para 2028 e os próximos capítulos prometem movimentar ainda mais os bastidores. Até o momento, a informação sobre possível aliança deve ser tratada como rumor, especulação, sem confirmação oficial dos envolvidos. Está aí mais um destaque do portal Combinado nesta terça-feira. Olha, pagamento de servidores voltará para o dia 10, em Combinado. Notícias do portal Combinado. Informações preliminares apontam que a gestão 2025-2028, que tanto defendeu o pagamento dos servidores no dia 30 e criticava a gestão anterior por realizar o pagamento no dia 10, poderá agora pagar os salários somente no dia 10. Segundo as informações, a possível mudança estaria relacionada à falta de recursos financeiros. A situação chama a atenção para questionamento entre os servidores. O que teria acontecido para que o pagamento antes anunciado para o dia 30 possa retornar ao dia 10? Trata-se de informação preliminar, ainda sem confirmação oficial.
a página

0: deixa aberto espaço para esclarecimento da gestão municipal, que poderá confirmar ou desmentir a informação e explicar à população e aos servidores os motivos de uma eventual mudança na data do pagamento. Segundo informações de funcionários da Prefeitura de Combinado, já foi realizado o pagamento dos funcionários concursados, porém os contratos ainda não foram quitados. As informações são do portal Combinado Combinado, trazendo a notícia direto da redação da Rádio Estrela FM em Combinado Tocantins, Sandro Xavier, deixando um forte abraço aos amigos da bancada, aos parceiros da Farcom e aos ouvintes das mais de 60 emissoras espalhadas por todo Tocantins. Um forte abraço, uma excelente terça-feira, um excelente mês de setembro para todo mundo. Um grande abraço, amigos, até a próxima.
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1: Cara, que moda boa, sensacional.
2: 2:21.

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1: 2:35.

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3: Nós não arruma de jeito nenhum, né, companheiro?

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3: Essa moda é apaixonada demais. Eu não queria viver uma história dessa, não, viu?

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0: 2h57.
1: Alguém apaixonado aqui em Cuiabá hoje? 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
2: Tarcísio do acordeon.
3: Ô, parceiro Henrique Freitas.
2: Mais uma, viu? Apaixonando os corações.

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0: ainda com ele.
1: 13h40.
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3: O Alves Salvador!
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0: Salvador.
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3: 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Nem pegar.

0: Muito obrigado. Obrigado, BC. Obrigado, Camboriú.
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0: sentimento, Matheus e Cauã.
1: Felipe Rodrigues.
2: Que massa, velho.
3: Deus abençoe muito, muito, muito. Contem.
1: Ô, oh, tamo junto.
3: Vocês sabem.
4: É nóis. Obrigado demais, viu, velho? Deus abençoe vocês sempre, muito, muito mais. 13h52.

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1: O Centro de Idiomas da Universidade Estadual do Tocantins está com vagas abertas até o dia 14 de julho para os cursos de inglês, espanhol e linguagem brasileira de sinais, Libras. As inscrições são realizadas exclusivamente pelo sistema Concurso e Seleções no portal da Unitins, pelo link www.unitins.br/concursos. Os cursos serão na modalidade presencial ou virtual, a depender do módulo, com a oferta de 40 vagas por turma. Ao todo, são 13 turmas e a participação nos cursos será totalmente gratuita, não havendo cobrança de taxa de inscrição ou matrícula. Há vagas abertas para a comunidade e vagas exclusivas para públicos específicos.
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0: o começo da nossa história. Veio de um violão e voz. A partir daí nós começamos a fazer sucesso pelo Brasil. Através dessa simplicidade, né, do violão e voz, depois do acústico que a gente gravou, que vocês consagraram. Mas essa música é uma coisa impressionante, porque ela te dá várias dimensões. Ela não tem barreiras, ela não tem línguas. E a música te dá várias opções para você fazer tudo. E o mais importante disso tudo é que essa canção que a gente canta é uma canção que veio do campo, que veio do sertão.
1: O melhor da música sertaneja está aqui, Jalapão Sertanejo.

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0: programa Memória Institucional da Universidade Estadual do Tocantins reuniu diretores dos campus da Unitins, coordenadores de cursos, representantes da Universidade Aberta do Brasil e do programa Tô Graduado para debater iniciativas voltadas à preservação e valorização da memória institucional da universidade. Foram apresentadas propostas para estimular o desenvolvimento de ações e projetos nos campos e polos da Unitins que contribuam para o resgate, a organização e a preservação da trajetória da Unitins em diferentes territórios do Estado. O programa Memória Institucional é uma iniciativa voltada ao resgate, organização e difusão da história da Unitins, buscando preservar documentos, registros, relatos e demais elementos que compõem a trajetória da instituição desde sua criação, fortalecendo sua identidade e contribuindo para a construção da memória universitária do Tocantins.
1: Conexão Unitins, uma parceria da Federação das Rádios Comunitárias do Tocantins, Farcom, Governo do Tocantins e Universidade Estadual do Tocantins, Unitins.
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1: Agora 5 horas e 59 minutos. Fred e Gustavo com Gina e Geno. Quem te viu, quem te vê.
2: Ah. Isso
1: aí tá parecendo uma dor de cotovelo violenta, né? Ai, Jijus. Vou de intervalo comercial, volto daqui a pouquinho com muito mais músicas com as derramadas do modão. Só aquelas. Fica aí, eu volto já. Ótima noite que se inicia.
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1: 6 horas, boa noite.
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2: Opa, tudo bem, de volta. Aqui, ó, na melhor sintonia do seu rádio. 6:05. Esta é a 93.5. Muito mais músicas, muito mais você. Este início de noite seja o melhor da tua vida e eu não desejo menos que isso pra você, viu? Não, mas não desejo mesmo. Mesmo. 6:05 para você que está no trânsito, para você que está nas BRs, para você que está nas TOs, para você que está no centro de Paraíso, no Tocantins, no centro de Palmas, centro de Dueré, Lagoa da Confusão, Pium, quem mais, Jesus Cristo? Enfim, onde quer que você esteja, obrigado pela audiência de cada um de vocês. Essa região central tem muitos municípios que acompanham nossa programação, né? Então, para vocês, uma excelente noite. 6:06 e a partir de agora, nós colocamos no ar as derramadas do modão. Só modão do bom. Só modão sertanejo e aquele modão classe A. Não é meia boca não, viu? Não é meia boca não. Só modão da melhor qualidade. Portanto, sejam todos bem-vindos. E nessa última hora a gente fala pouco para que nós possamos tocar mais músicas, né? As derramadas do modão. Modão da Hits. Apresentação. É minha. Esse sou eu. Feliz da vida, fazendo o que gosto, na rádio que gosto, comunicando pra você que gosto, adoro e me sinto bem. A gente começa muito bem, João Paulo e Daniel.

0: Senhoras e senhores, moças, rapazes, meninos e meninas, excelente noite de terça-feira só pra você. Vou fazer uma pergunta que eu tenho certeza absoluta que você vai responder. Meu Deus do céu, que pergunta. Christian Ralph, vontade dividida. Fica melhor nas vozes do Christian e do Ralph ou Milionários de Zé Rico? Falei pra você que ia ser difícil responder. Difícil, né? Difícil, né? Enquanto você pensa, depois você me responde, eu vou de intervalo comercial. Aí na sequência tem mais derramadas aqui, ó, na rede Hits de Rádios. 6h24 agora. Excelente noite pra você.
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0: Ai, ai, ai, de volta com muito mais. É feita de hits, claro que é. Já estamos de volta, 6h28, onde quer que você esteja. Obrigado pela sua audiência, pela sua sintonia. Bora pra cima. Ei, tchau, tchau, tchau. Que é isso? Motorista, motorista, pega leve. Agora nós vamos de Bruna Viola. No ponteio da viola. Canta aí, Bruninha.
18: A

0: 6h42. Tá aí o som do João Bosco e Vinícius e um poporri de modão de viola. Relembrando aí os grandes sucessos de Tião Carreiro e Bardinho. Fica aí, eu volto já com as últimas da derramada dos modão. As derramadas do modão. Daqui a pouquinho, viu? As últimas. Continue conosco.
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0: 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Em Brasília, 19 horas. Está no ar a Voz do Brasil. As notícias do governo federal que movimentaram o país no dia de hoje.
1: Olá, boa noite.
0: Boa noite para você que nos acompanha em todo o país.
1: Terça-feira, 1º de setembro de 2026.
0: E vamos aos destaques do dia.
1: Economia brasileira.
0: PIB cresce 0,5% no segundo trimestre do ano.
1: Aumento foi impulsionado pela agropecuária. Márcia Fernandes.
2: O principal crescimento foi impulsionado pelo desempenho da pecuária e da produção de alimentos como café e soja.
0: Mudança no calendário. Começa hoje a escolha do Simples Nacional para o ano que vem.
1: Pequenas empresas têm até 30 de setembro para escolher novo modelo da reforma tributária. Cleide Lopes.
3: Elas poderão optar como irão recolher o imposto sobre bens e serviços e a contribuição sobre bens e serviços.
0: Campanha alerta passageiros sobre consequências de atos de indisciplina em voos e aeroportos.
1: E vamos falar também dos direitos dos viajantes.
0: ANAC Passageiros recebe relatos contra empresas aéreas. Yuri Sherman, gerente da agência, destaca o serviço.
4: É muito importante a gente estimular a utilização da nossa plataforma como uma alternativa mais rápida, mais célere e mais resolutiva até do que o Poder Judiciário.
1: E hoje na apresentação da Voz do Brasil, Luciana Vasconcelos e Luciano Seixas.
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1: O governo reuniu especialistas e gestores para discutir os efeitos das apostas online, nas chamadas bets, na vida dos brasileiros.
0: A ideia é fornecer subsídios para novas medidas na regulamentação do setor.
1: Participaram da primeira reunião entidades ligadas à saúde, indústria, comércio, setor artístico e cultural e crianças e adolescentes.
5: Um dos tópicos foi o impacto das bets na saúde brasileira. A regulamentação da propaganda foi elencada como alternativa a este problema. O ministro da Saúde, Alexandre Padilha, classificou o vício em jogos online como um problema de saúde pública e destacou que o Sistema Único de Saúde oferece atendimento online para ludopatas.
6: Quando a pessoa entra no meu SUS digital, solicita a consulta e começar o plano terapêutico, tem um conjunto de psicólogos e psicólogas que vão atender essa pessoa, pelo menos 10 consultas, depois você pode renovar esse plano para mais 10 consultas, pode continuar a consulta.
5: Leandro Domingos Teixeira, vice-presidente financeiro da Confederação de Bens, Serviços e Turismo, CNC, destacou o impacto das bets sobre o comércio brasileiro e defendeu tributação e limitação do número de plataformas no país.
7: Defendemos uma rigorosa fiscalização sobre os jogos online, ampliando a tributação incidente, já que a atividade que exerce são nocivas à saúde dos apostadores e também à economia popular.
5: Nem as crianças escapam dos riscos envolvendo as apostas online, como destaca Maria Melo, coordenadora do programa Criança e Consumo do Instituto Alana.
8: As plataformas de aposta replicam de forma ainda mais agressiva a mesma lógica de exploração comercial que a gente vê nas redes sociais hoje, que é baseada em desenho viciante, recompensa variável, gamificação e muitas vezes o uso de crianças como vetor de marketing. O uso de influenciadores mirins de até 6 anos de idade.
5: Os participantes da reunião também apresentaram como sugestão a proibição das plataformas de jogos online no país, a criação de programas de saúde mental nas empresas, implantação de estratégias de fiscalização e monitoramento dos sites de aposta, principalmente os ilegais. As propostas serão estudadas pelo governo e servirão de base para as políticas de regulamentação das bets no país. Reportagem Graziele Bezerra.
0: O
9: produto interno bruto brasileiro cresceu 0,5%.
1: O indicador mede o valor de todos os bens e serviços produzidos pelo país.
10: O produto interno bruto, PIB, que mede a soma de todos os bens e serviços produzidos no país, cresceu 0,5% no segundo trimestre de 2026. Os dados são do Instituto Brasileiro de Geografia e Estatística, IBGE. Foram movimentados 3,4 trilhões no segundo trimestre. O principal crescimento foi no setor agropecuário, impulsionado pelo desempenho da pecuária e da produção de alimentos como café e soja. O coordenador de contas nacionais do IBGE, Ricardo Moraes, detalha os setores que tiveram destaque.
11: O produto interno bruto cresceu 0,5% no segundo trimestre em relação ao primeiro trimestre de 2026. Na série com ajuste sazonal, os maiores destaques foram a extrativa mineral, com crescimento de 3,4%, a agropecuária, com 2,8%, e o serviço de informação e comunicação, com crescimento de 2,1%.
10: Entre os demais setores que apresentaram resultados positivos, o setor de serviços cresceu 0,2% e a indústria avançou 0,1% na comparação com o trimestre anterior. A economista Maria de Lourdes Molo explica o que significa esse índice.
12: E é o valor total da produção de bens e serviços finais que são obtidos pelo país em território nacional em determinado período de tempo, geralmente um ano. Em geral, a produção é medida em unidades monetárias. Ele representa tudo que a economia produz, que para essa produção existem empregos, existem salários, existem lucros. As rendas das pessoas são geradas a partir da geração desse produto.
10: Também foi registrado o crescimento do PIB em relação ao ano passado. Na comparação com o segundo trimestre de 2025, o índice teve alta de 2%. Reportagem, Márcia Fernandes.
9: A implantação da reforma tributária está dando mais um passo.
1: A partir de hoje, pequenas empresas devem optar pelo Simples Nacional e a forma de recolhimento do IBS e da CBS em 2027.
9: O prazo vai até 30 de setembro.
3: Micro e pequenas empresas enquadradas no Simples Nacional terão uma nova decisão tributária para tomar ainda em 2026. Entre os dias 1º e 30 de setembro, elas poderão optar como irão recolher o imposto sobre bens e serviços e a contribuição sobre bens e serviços no primeiro semestre de 2027. Pela nova regulamentação, as empresas poderão continuar recolhendo o IBS e o CBS dentro da guia única do Simples Nacional ou optar pelo chamado regime regular, no qual os dois tributos serão calculados e pagos separadamente. A escolha pelo regime regular não significa sair do Simples Nacional. A empresa continuará no regime simplificado para os demais tributos, mas seguirá regras próprias para calcular e pagar o IBS e CBS. A microempresária do ramo de alimentação do Rio Grande do Sul, Carolina Kader, disse que ainda não fez a opção, mas vai decidir com o seu contador a melhor opção.
13: Eu acho que para isso a gente tem que ter, enquanto empresário, orientação contábil, assim, né? Para poder fazer essa escolha e optar pela melhor forma de fazer essa declaração tributária.
3: O contador Reginaldo Moraes da Silva destaca a importância dessa opção.
14: O IBS, o CBS, ele vem com a reforma tributária, tá? Tá mudando dois impostos, o PIS e o COFINS. Eles deixarão de existir num processo de transição a partir do ano que vem. E aí, o que acontece? Com essa mudança, o IBS e o CBS, que é o IBS, que é o de serviço, e o CBS, que é o de comércio, basicamente, né? A gente vai conseguir aproveitar crédito dos nossos fornecedores.
3: As empresas que fazem parte do Simples Nacional continuarão enquadradas automaticamente. Reportagem Cleide Lopes.
9: Para o empresário individual não mudou o prazo. O período de solicitação de opção para se tornar ou permanecer sendo MEI permanece em janeiro.
1: E se você tem dúvidas, acesse ainda o site gov.br/Receita Federal.
9: E uma dica, no YouTube da Receita tem um vídeo que pode ajudar o pequeno empresário na hora da escolha.
1: Empresas brasileiras que tiveram as exportações afetadas pelas novas tarifas dos Estados Unidos podem ter mais tempo para cumprir compromissos tributários.
9: O Ministério do Desenvolvimento, Indústria, Comércio e Serviços regulamentou a prorrogação por mais um ano do chamado drawback suspensão.
1: O regime suspende o pagamento de tributos na compra ou importação de insumos usados na produção de bens destinados à exportação.
9: Na prática, a empresa assume o compromisso de exportar o produto dentro de um prazo determinado. E é justamente esse prazo que poderá ser ampliado.
1: Só no mês de julho, a aviação civil brasileira registrou quase 12 milhões de viajantes em voos nacionais e internacionais.
9: Desse total, cerca de 9 milhões e 100 mil foram em voos domésticos, um crescimento de 1,9% em relação ao mesmo período do ano passado.
1: E é nesse cenário, com tanta gente viajando para dentro e fora do país, que foi lançada a campanha para alertar passageiros sobre consequências de atos de indisciplina em voos e aeroportos.
9: Para se ter uma ideia, o Brasil registrou 881 casos de indisciplina no transporte aéreo entre janeiro e junho deste ano.
1: 154 episódios estão inseridos em categoria 3 de resolução da ANAC, Agência Nacional de Aviação Civil. Isso significa que a ocorrência pode comprometer a segurança operacional.
9: Para conhecer melhor a resolução da ANAC, que cria regras para atos de indisciplina nos aeroportos e a bordo, vá em pareceexagero.com.br.
1: Agora a gente vai falar sobre os direitos dos passageiros e a ferramenta ANAC Passageiros, que ajuda a orientar usuários e mediar reclamações contra companhias aéreas.
9: Sobre o assunto, conversamos com Yuri Sherman, gerente de regulação das relações de consumo da ANAC.

0: a vinda de novas empresas para que a gente tenha mais concorrência no nosso setor. E no fim do dia, mais concorrência é bom para o consumidor, né? Gera mais oferta de serviços, mais oferta de produtos, mais opções de tarifas para os passageiros. E a gente tem uma segunda frente que é diretamente voltada à garantia de direitos essenciais aos passageiros. Isso se dá não só por meio da nossa norma, mas pela nossa atuação fiscalizatória, né? Onde a gente tem ali uma atuação nos aeroportos, a gente acompanha remotamente também o cumprimento dos deveres das empresas. A gente tem também uma atuação de educação para o consumo, né, para que os passageiros conheçam seus direitos, conheçam seus deveres. E ainda nessa linha de garantir direitos, a gente cria um ambiente propício à resolução de conflitos de consumo.
1: Como é que a agência tem atuado para prevenir problemas e estimular a solução desses possíveis conflitos?
0: No primeiro momento, Luciano, por meio da fiscalização, né? Por meio da fiscalização que a gente vai ali a campo, né? Que as empresas veem que a gente está atuante, né? Que a gente está ali acompanhando o que elas estão fazendo. As empresas veem que cumprir as regras é fundamental, né? É necessário. Agora, o transporte aéreo, ele é muito complexo, né? Tem várias complexidades no transporte aéreo e, por isso, intercorrências podem acontecer. No caso de intercorrências, você só fiscalizar, você só punir, não resolve os problemas individuais, né? E é daí que vem a nossa atuação voltada à resolução de conflitos. E a gente faz isso tanto pelo monitoramento do saque das empresas, né? Vendo como que as empresas estão respondendo ali no saque, como que os atendentes das empresas estão preparados para responder às demandas dos passageiros. E a gente faz isso também por meio de uma plataforma de resolução de conflitos, que é o ANAC Passageiro.
2: Bem, Yuri, falando em conflitos, nós ouvimos alguns passageiros que tiveram problemas durante a viagem. Uma delas foi a Amanda Evangelista, que teve problema com a bagagem. Vamos ouvir?
3: Oi, meu nome é Amanda, eu tenho 35 anos, sou residente de Brasília. Recentemente, voltando de Foz do Iguaçu, no Paraná, eu despachei a minha mala pela companhia aérea e, chegando no destino, chegando em Brasília, eu verifiquei que itens da minha mala, como perfume, tinham sido roubados, furtados de dentro da minha mala, enquanto a mala estava sob responsabilidade da companhia aérea e do aeroporto, já que ela não estava comigo. Eu queria saber o que fazer nesses casos.
2: Yuri, o que a gente pode falar para a Amanda?
0: Bom, em primeiro lugar, a gente está diante de um cometimento de um crime, né? Então, é imprescindível que a Amanda registre a ocorrência policial, né? Para que tenha a devida apuração policial. E registrada a ocorrência, ela precisa fazer um protesto junto à empresa aérea na primeira oportunidade, né? Então, assim que ela verificou que tinha algum item faltando na sua bagagem, ela faz o protesto junto à empresa aérea e aguarda a resolução. Caso a empresa não resolva o problema, né? Considerando que a empresa tem a obrigação de reembolsar por esses itens surrupiados, né, pela violação da bagagem, aí a Amanda pode registrar uma reclamação na plataforma ANAC Passageiro e lá a empresa vai responder e a ANAC também vai monitorar toda essa situação em âmbito coletivo. Né?
1: Tá certo. Tem também aqui a reclamação da Ana Cláudia Ferraz sobre atrasos de voos. Vamos ouvir.
4: Oi, meu nome é Ana Cláudia Ferraz, moro em Rio Branco, no Acre. Recentemente tive um problema num voo que a gente teria que embarcar meia-noite, né, no horário Acre, e embarcamos, só que permanecemos 3 horas dentro da aeronave, porque a aeronave apresentou problemas. Depois de 3 horas, eles cancelaram o voo, e no cancelamento do voo eles não ofereceram hotel, nem lanche, nem alimentação, e só conseguimos chegar em casa 6 horas da manhã. E nesse caso, como que a gente procede?
0: No caso de atraso de voo, a partir de 1 hora, a empresa é obrigada a fornecer facilidades de comunicação. A partir de 2 horas, é obrigada a fornecer alimentação. E a partir de 4 horas, a empresa é obrigada a fornecer hotel, hospedagem, para quem não for residente naquela localidade do atraso. Né? Então, ainda que nessa situação a passageira estivesse dentro da aeronave, né, e permanecido lá durante 3 horas, Depois de 2 horas, a empresa deveria ter fornecido essa assistência material de alimentação e, resolvida ali a questão da reacomodação em outro voo, deveria encaminhar os passageiros ou para o hotel, né, para que aguardasse ali, né, como, pelo que eu entendi, houve pernoite, ou encaminhar os passageiros para sua residência e depois também custear o retorno do passageiro até o aeroporto.
2: E agora ela pode fazer uma reclamação no ANAC Passageiros?
0: É imprescindível que ela faça uma reclamação no ANAC Passageiro, tá, Luciana? A nossa plataforma é uma plataforma que propicia a resolução de conflitos individuais. Então ela vai registrar uma reclamação, a empresa vai ter até 10 dias para responder e depois disso o passageiro vai avaliar como que foi essa resposta da empresa. E a ANAC está ali nos bastidores acompanhando tudo, né, vendo como que em âmbito coletivo se dá essa atuação das empresas, onde que as empresas estão pecando, como que a gente vai utilizar aquilo para direcionar nossos esforços fiscalizatórios. E a gente tem tido resultados positivos com a plataforma, né, resultados que a gente precisa compartilhar, né, coisa de 80% de resolutividade, um tempo médio de resposta pelas empresas na casa de 4 dias. Então é muito importante a gente estimular a utilização da nossa plataforma como uma alternativa, né, mais rápida, mais célere e mais resolutiva até do que o Poder Judiciário.
1: É um aplicativo ou um endereço na internet?
0: A gente tem a versão web, né, do ANAC Passageiro, e a gente tem a opção de acesso também por meio do Super App da ANAC. Os dois são possíveis. Então entrando ANAC Passageiro, gov.br/ANAC Passageiro, o passageiro entra lá na nossa plataforma, consegue se informar sobre seus direitos e consegue registrar a sua reclamação.
2: E é mais fácil, fica mais rápido resolver os problemas?
0: Muito mais rápido, a gente tem informação clara, com linguagem simples, as empresas, como eu disse, né, têm respondido num tempo muito ágil, né, com um índice de resolutividade que a gente tem considerado satisfatório. Então, agradeço aí pela oportunidade de compartilhar a nossa plataforma.
1: Muito bem, nós conversamos com Yuri Sherman, gerente de regulação das relações de consumo da ANAC, aqui na Voz do Brasil. Muito obrigado por sua presença.
0: Obrigado a vocês pela oportunidade.
2: Será realizado o Dia C de capacitação destinado a profissionais de segurança pública que atuam na prevenção e enfrentamento da violência contra a mulher.
1: A formação será realizada presencialmente nas 27 capitais do país, com transmissão simultânea para 80 municípios.
2: A medida integra um pacote de medidas anunciadas nessa semana, ainda dentro do Agosto Lilás, que teve como objetivo conscientizar a população sobre a importância da proteção de mulheres e meninas no país.
1: Além da qualificação, foram assinadas 2 portarias. É o que vamos ouvir agora na reportagem de Luciana Colares de Holanda.
5: A primeira portaria contou com a adesão de todos os estados e do Distrito Federal e estabelece a Secretaria Nacional de Segurança Pública como responsável pela avaliação dos planos estaduais e distrital de combate à violência contra a mulher. A elaboração caberá aos entes federativos. Para Michele Gonçalves dos Santos, diretora de ensino e pesquisa da Senasp, a medida contribui para a execução das políticas públicas na área.
6: Reforça a objetividade e a transparência da avaliação desses planos estaduais e distrital, planos esses que são instrumentos bastante efetivos e fundamentais para o planejamento e para a execução das políticas de enfrentamento da violência contra mulheres e meninas em todo o país. Assegura também uma aplicação mais transparente, mais célere e eficaz dos recursos do Fundo Nacional de Segurança Pública para esse fim.
5: A segunda portaria institui um grupo de trabalho para a elaboração de um protocolo nacional de atendimento às vítimas de violência sexual. A ideia é um atendimento mais qualificado em todas as delegacias do país. Além disso, foi anunciado um dia de capacitação em 2 de setembro, chamado de Dia C, destinado a profissionais de segurança pública nas 27 capitais do país. país. O ministro da Justiça e Segurança Pública, Wellington Lima, falou sobre a importância dessa articulação institucional.
7: A violência contra as mulheres não pode ser enfrentada por uma instituição isoladamente. Portanto, estabelecemos os parâmetros, produzimos conhecimento, capacitamos os profissionais e integramos as instituições.
5: Também foi lançada uma publicação da Escola Nacional de Segurança Pública sobre o tema, que reúne evidências para o enfrentamento às violências de gênero, ainda em celebração às 2 décadas da Lei Maria da Penha. Reportagem Luciana Colares de Holanda.
8: Dicas do Enem. Meu nome é Caroline Santos e a minha dúvida é: como melhorar o meu repertório para a redação?
2: Quem responde pra gente é Juliana Bessa, professora de Sociologia. Vamos ouvir.
9: Galera, para a prova do Enem, é importante a gente pensar que a gente tem 3 sociólogos importantes, o Durkheim, o Max Weber e o Karl Marx. Mas é importante que você consiga aplicar as ideias deles aos outros temas que são importantes, assim, como cidadania, movimentos sociais, desigualdade social e também política, poder e Estado. São mais ou menos esses temas que você vai ver na prova do Enem. E é importante também pensar que esses temas dentro, por exemplo, de movimento social, você vai encontrar também na redação. Na redação, nos últimos anos do Enem, a gente teve temas como a questão de desafios para a população negra, para os povos indígenas, a questão das mulheres também, a invisibilidade do trabalho feminino. Então, essas são grandes áreas, mas a gente pode pensar vários temas aí dentro.
2: A prova de redação do Enem será realizada no dia 8 de novembro. 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
1: A Companhia Nacional de Abastecimento, a Conab, recebe até amanhã propostas para o fornecimento de 5.368 cestas de alimentos.
2: Elas serão destinadas a famílias indígenas do Rio Grande do Sul e Santa Catarina em situação de insegurança alimentar e nutricional.
1: A adesão pode ser feita de forma 100% digital, como explica Everton Santos, diretor de Normas e Sistemas de Logísticas do Ministério da Gestão e da Inovação em Serviços Públicos.
10: Agricultores familiares, cooperativas e associações já podem acessar o site do Contrata Mais Brasil, conferir o edital e participar. Basta fazer o cadastro na plataforma, informar quais alimentos pode fornecer, escolher a oportunidade e enviar a proposta. Tudo em um só lugar.
2: E atenção, os interessados na venda de alimentos devem acessar o site contratamaisbrasil.sistema.gov.br. Vamos repetir? Contrata Mais Brasil, tudo junto, .sistema.gov.br.
1: E essas foram as notícias do Governo Federal.
2: Uma realização da Secretaria de Comunicação Social da Presidência da República.
1: Com produção da empresa Brasil de Comunicação.
2: Fique agora com as notícias do Poder Judiciário e do Congresso Nacional. Uma boa noite.
1: Boa noite para você e até amanhã.

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1: Você vai ouvir agora notícias do Poder Judiciário.
2: Presidente do STF abre seminário internacional que discute desafios do uso da inteligência artificial no judiciário.
3: Relator no STJ mantém prisão preventiva de tenente-coronel da Polícia Militar de São Paulo, acusado de matar esposa.
2: TSE lança plataforma para combater a desinformação durante o processo eleitoral.
3: Boa noite, eu sou Leandro Bezerra.
2: Eu sou Walter Lima.
3: Supremo Tribunal Federal abre segundo o Seminário Brasil-Itália da Rede Internacional sobre Sistemas de Justiça e Democracia.
2: O encontro discutiu os impactos da inteligência artificial no judiciário. Marta Ferreira.
4: Na abertura do evento, o presidente do Supremo Tribunal Federal e do Conselho Nacional de Justiça, ministro Edson Fachin, citou riscos concretos do uso da inteligência artificial que desafiam a magistratura, como citações jurisprudenciais inexistentes, vieses discriminatórios reproduzidos a partir de base de dados históricos e a opacidade dos modelos. Na avaliação do ministro, porém, a resposta a esses riscos não pode paralisar a inovação.
5: O caminho parece-nos ser o da experimentação supervisionada, ambientes controlados, registro de ferramentas certificadas, formação obrigatória da magistratura, comitês técnicos e éticos permanentes.
4: A agenda internacional continua amanhã e quinta-feira, com a 17ª Jornada Ítalo-Hispano-Brasileira de Direito Público. O encontro reúne no STF pesquisadores e especialistas dos três países para o intercâmbio acadêmico e a análise comparada de questões relacionadas ao direito constitucional e ao direito público.
3: O ministro do STJ, Reinaldo Soares da Fonseca, manteve a prisão preventiva do tenente-coronel da Reserva da Polícia Militar de São Paulo, Geraldo Leite Rosa Neto.
2: O PM é acusado de matar a esposa, também policial militar. Fátima Uchoa.
6: Pela investigação, em 18 de fevereiro deste ano, na capital paulista, Geraldo teria atirado na cabeça da companheira após discutirem. Depois, teria deitado o corpo dela no chão e alterado a cena do crime para simular suicídio, colocando a arma do crime na mão da vítima. Em abril, o ministro Reinaldo Soares da Fonseca definiu a competência do Tribunal do Júri para julgar a ação penal. E agora, ao negar a liminar, que é uma decisão provisória, o relator no STJ destacou que a prisão cautelar é necessária diante do risco de interferência na produção das provas e dos indícios de que o militar teria tentado alterar a cena do crime. O julgamento definitivo do habeas corpus caberá à quinta turma do STJ.
3: TSE lança plataforma para combater a desinformação durante as eleições.
2: A iniciativa reúne orientações para auxiliar no enfrentamento de conteúdos falsos. Guilherme Firmino.
7: O TSE lançou nesta terça-feira a plataforma TSE Facilita, plataformas digitais em ação. A ferramenta facilita o acesso a informações e orientações sobre a atuação da Justiça Eleitoral e das empresas de tecnologia no combate à desinformação. Para o presidente do TSE, ministro Cássio Nunes Marques, o tribunal e as plataformas têm atribuições e capacidades que se complementam no enfraquecimento aos desafios do ambiente digital. A expectativa é que a ampla divulgação dos materiais contribua para dar mais efetividade às decisões da Justiça Eleitoral.
3: Justiça Federal condena homem que compartilhava na internet imagens de abuso sexual infantil.
2: A denúncia foi apresentada pelo Ministério Público Federal. Sabrine Menezes.
8: Segundo as investigações, o homem armazenava no celular e no computador 237 vídeos e imagens com cenas de conteúdo sexual envolvendo crianças e adolescentes. O material foi disponibilizado na nuvem em três ocasiões durante o ano de 2021. O homem foi condenado a 4 anos e 9 meses de prisão em regime semiaberto, além de multa. A sentença da Justiça Federal em São José dos Campos destacou ainda que o acusado tentou esconder a própria identidade com o uso de dados fictícios nos sites e e-mails para não ser incriminado. Ele foi condenado pelos crimes de distribuição e compartilhamento e posse e armazenamento de conteúdo sexual envolvendo crianças e adolescentes, mas poderá recorrer em liberdade.
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3: A você uma boa noite.
2: E até amanhã.
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10: Eu sou Paula Groba.
11: E eu sou Humberto Pinheiro.
10: E estes são os destaques de hoje do Jornal do Senado, que começa agora.
11: Vacina contra herpes zóster poderá ser oferecida gratuitamente pelo SUS.
10: Novo piso salarial de médicos e dentistas avança e segue para o plenário.
11: Senado aprova indicação de Rodrigo Pacheco para a vaga de ministro do Tribunal de Contas da União.
10: Boa noite.
11: Boa noite.
10: Avançou no Senado a proposta que define a implementação gradual do novo piso salarial de médicos e cirurgiões dentistas ao longo de 3 anos.
11: A proposta foi aprovada pela Comissão de Assuntos Sociais e agora segue em regime de urgência para votação no plenário do Senado. As informações com o repórter Márcio Maturana.
12: O novo piso salarial de R$ 13.662 para médicos e cirurgiões dentistas com jornada de 20 horas semanais vai ser aplicado gradualmente ao longo de 3 anos. 40% do valor a partir de 1º de janeiro de 2027, 70% em 2028 e 100% em 2029. Esse é o conteúdo de uma emenda da senadora Tereza Leitão, do PT de Pernambuco, aprovada nesta terça-feira pela Comissão de Assuntos Sociais. O relator foi Fernando Dueire, do PSD de Pernambuco.
13: A implementação gradual do piso assegura que esses empregadores se adaptem de forma planejada, sem demissões e sem interrupção de serviços essenciais.
12: O projeto já tinha sido aprovado nas comissões, mas recebeu emendas no plenário do Senado e por isso voltou aos colegiados. Na rede privada, o piso vai ser atualizado todo ano com base no IPCA, em vez de seguir o aumento do salário mínimo geral, como é atualmente. Na rede pública, o reajuste vai seguir leis específicas de cada unidade da federação, sendo que estados e municípios não vão precisar arcar com o aumento, porque o custeio será do Fundo Nacional de Saúde. O texto estabelece também que o trabalho noturno e as horas extras vão valer 50% a mais que o piso, em vez dos 20% para trabalho noturno e 25% para horas extras. Além disso, o projeto mantém o direito a 10 minutos de repouso para cada 90 minutos de trabalho e reforça que a chefia de serviços médicos ou odontológicos deve ser feita por profissionais habilitados nessas áreas.
10: E a comissão mista que analisa a chamada MP da taxa das blusinhas adiou para esta quarta-feira a reunião para a votação da proposta. O colegiado volta a se reunir nesta quarta-feira às 10 da manhã.
11: O presidente deputado Reginaldo Lopes e a relatora senadora Leila Barros ainda buscam um acordo sobre o texto. A medida zero o imposto de importação para compras internacionais de até $50. A MP perde a validade no dia 8 de setembro.
10: O Senado aprovou a indicação do senador Rodrigo Pacheco para o cargo de ministro do Tribunal de Contas da União, o TCU. A votação ocorreu em regime de urgência após articulação de lideranças partidárias.
11: Pacheco vai ocupar a vaga deixada por Bruno Dantas. Ele renunciou ao cargo nesta segunda-feira. Os detalhes com o repórter Douglas Castilho.
14: Com um rito especial, a indicação foi direto ao plenário, onde parlamentares exaltaram a atuação de Rodrigo Pacheco como presidente do Congresso em momentos delicados da história recente do país, como na CPI da Covid-19 e nos atos de 8 de janeiro. Após o resultado da votação, que se deu por 63 votos a favor e 4 contra, Rodrigo Pacheco agradeceu ao autor da indicação, o presidente Davi Alcolumbre, aos companheiros de parlamento e falou da importância do papel a ser desempenhado.
15: Eu sei o que representa um tribunal de contas num país em que os recursos são escassos. Quando se fala de recursos públicos, de gastos públicos, todo cidadão tem o dever de cuidar e de zelar pela aplicação do recurso público e tem o dever de se permitir fiscalizar por um controle externo que é desempenhado pelo Congresso Nacional com auxílio do Tribunal de Contas da União.
14: O projeto de decreto legislativo de indicação do senador agora será encaminhado à Câmara dos Deputados, onde o nome de Pacheco também passará por análise e votação.
10: E nesta quarta-feira, a Comissão de Constituição e Justiça pode votar a proposta que reduz a jornada de trabalho para 40 horas semanais e acaba com a escala 6x1. Um dos favoráveis ao texto é o senador Paulo Paim, do PT do Rio Grande do Sul.
11: O parlamentar citou experiências no Brasil e em outros países que, segundo ele, mostram que a redução da jornada pode melhorar a qualidade de vida dos trabalhadores sem reduzir a produção. Paim fez um apelo para que a proposta seja votada pelos senadores e enfatizou que o fim da escala 6x1 deve ser visto como uma pauta nacional e não partidária. O texto já foi aprovado pela Câmara dos Deputados.
16: Alguns tentam embaralhar esse debate e dizem que o fim da escala 6x1 é uma questão eleitoral. Não é. Eleição passa, a vida da nossa gente fica. Essa é uma causa maior, é uma causa do país, é uma causa humanitária. E por isso, repito, a PEC 221 não tem dono. Não é de partido nenhum, ela é do povo brasileiro.
10: Já o senador Hermes Klan, do PL de Santa Catarina, defendeu responsabilidade e negociação coletiva no debate sobre o fim da escala 6x1. Ele disse que uma regra única pode não atender a todos os setores.
11: Segundo o Klan, a redução da jornada com manutenção dos salários pode elevar o custo da hora trabalhada, afetando contratações, investimentos e preços. O senador também alertou para o risco de o trabalhador precisar de uma segunda renda.
17: É preciso também ter coragem para dizer que uma pauta legítima não pode ser transformada em bandeira eleitoral. É muito fácil anunciar: vamos reduzir a jornada, vamos dar mais descanso. Isso rende aplausos. O difícil é responder: quem vai pagar a conta? Quantos empregos serão afetados? Quanto vai aumentar os custos das empresas? Qual será o impacto sobre os preços?
10: Incitar ou induzir a prática de crimes em locais como escolas, universidades e centros de compras poderá render penas mais duras.
11: A Comissão de Segurança Pública aprovou o projeto que amplia a punição para esse tipo de conduta. A proposta agora segue para a Comissão de Constituição e Justiça. Repórter Bruno Lourenço.
18: O Senado aprovou o projeto de lei que tipifica o crime de massacre. A Comissão de Segurança Pública do Senado aprovou a proposta com normas gerais sobre segurança escolar. E agora a CSP votou a iniciativa que pune a incitação ou induzimento a crimes contra a paz pública. A relatora, senadora professora Dorinha Seabra, do União do Tocantins, diz que as propostas têm como objetivo reprimir e prevenir atentados, principalmente a instituições de ensino.
19: Os projetos em questão têm como objetivo reprimir e prevenir atentados a instituições de ensino, como os que ocorreram em um passado recente, podendo ser citados aqueles na Escola Estadual Tomásia Montoro, em São Paulo, e na creche Bom Pastor, no município de Blumenau, onde crianças e professores foram covardemente feridos e mortos.
18: O texto, que vai à Comissão de Constituição e Justiça, prevê que, se da incitação pública resultar a efetiva prática do crime, a pena será aumentada de 3 a 6 meses e multa para 6 meses a 2 anos e multa. Se o chamamento ao crime for feito por meio da internet, a punição pode aumentar para até o dobro.
10: E a vacina contra o herpes zóster poderá ser oferecida gratuitamente pelo SUS a pessoas com mais de 50 anos.
11: O esquema a ser oferecido é de 2 doses. A proposta segue agora para a Câmara dos Deputados. Repórter Márcio Maturana.
20: A proposta recebeu parecer favorável da senadora Damaris Alves, do Republicanos do Distrito Federal.
21: A vacina Comirnaty já possui registro sanitário no Brasil e a indicação para adultos a partir de 50 anos para indivíduos imunocompetentes.
20: A vacinação também vai ficar disponível para maiores de 18 anos com imunossupressão ou outra condição clínica que comprometa o sistema imunológico. O herpes zóster provoca lesões na pele, dor nos nervos, ardor, coceira e febre. É causado pelo mesmo vírus da catapora, que pode ficar adormecido durante toda a vida e ser reativado em adultos ou em pessoas com sistema imunológico comprometido, como no caso de doenças crônicas, câncer ou transplante.
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11: O ED edição de Paula Groba e trabalhos técnicos de Eliseu Caires, o Jornal do Senado fica por aqui. Acompanhe agora as notícias da Câmara dos Deputados. Boa noite.
10: Boa noite e até amanhã.
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4: Câmara aprova financiamento para motoristas de aplicativo e taxistas.
5: Deputados prorrogam incentivos para doações de combate ao câncer.
4: Parlamentares apoiam discussão sobre o fim da escala de trabalho 6x1.
23: Boa noite. Jandira Fegali, do PCdoB do Rio de Janeiro, enumera as principais pautas em discussão no Congresso. Entre elas, o fim da escala de trabalho 6x1 e a proposta que amplia a participação da União na política de segurança pública. Ela cita ainda projetos sobre terras raras e minerais críticos.
4: Jandira Fegali também defende a isenção de impostos para compras internacionais de até $50. De acordo com a deputada, essas matérias estão entre as prioridades do Congresso no trabalho de esforço concentrado antes das eleições de outubro.
23: Alencar Santana, do PT de São Paulo, defende a redução da jornada de trabalho para 40 horas semanais, sem redução de salário, e o fim da escala 6x1. A proposta deve ser analisada pelo Senado e, segundo o deputado, representa uma medida de proteção aos trabalhadores.
4: Alencar Santana sustenta que a mudança pode melhorar a qualidade de vida dos trabalhadores com mais tempo para descanso, convivência familiar e cuidados com a saúde. O parlamentar também destaca a importância de avançar na votação da proposta no Congresso.
23: De acordo com Maria do Rosário, do PT do Rio Grande do Sul, o fim da escala 6x1 é uma pauta histórica para os trabalhadores brasileiros. Segundo a deputada, a medida garante mais tempo de descanso, estudo e convívio familiar, especialmente para as mulheres.
4: Maria do Rosário também critica o empenho da oposição contra uma medida que, segundo ela, beneficia a classe trabalhadora. Na visão da parlamentar, ao tentar derrotar o fim da jornada 6x1, a oposição não atinge apenas o governo, mas impõe um retrocesso à classe trabalhadora.
23: Tadeu Venere, do PT do Paraná, acredita que a aprovação do fim da escala 6x1 é uma conquista histórica para os trabalhadores. Ao rebater a oposição à proposta, o deputado sustenta que a medida representa apenas o exercício do direito ao descanso, ao estudo e ao convívio familiar.
4: No entendimento de Tadeu Venere, os congressistas que tentam adiar o debate sobre a redução da jornada de trabalho demonstram menosprezo pela qualidade de vida da população mais vulnerável.
23: Márcio Gerri, do PCdoB do Maranhão, classifica o fim da escala 6x1 como um avanço no mundo do trabalho. O congressista ressalta o grande suporte popular ao tema e afirma que posicionamentos em contrário no Congresso não serão capazes de alterar esse apoio.
4: Para Márcio Gerri, a mudança em análise no Senado trará mais qualidade de vida com tempo para o convívio familiar, o lazer e a formação profissional. Ele recomenda acompanhar cada voto dos senadores para conhecer quem defende os direitos dos trabalhadores.
0: Trabalho.
23: A Câmara aprovou um projeto que regulamenta o exercício da profissão de psicopedagogo. O repórter Antônio Vital explica o que ficou definido na medida.
24: O plenário da Câmara aprovou o projeto já aprovado pelo Senado que regulamenta a profissão de psicopedagogo ou psicopedagoga. O texto aprovado recebeu parecer favorável da deputada Franciane Baier, do Republicanos do Rio Grande do Sul. Entre outras medidas, estabelece os requisitos para o exercício da atividade, como a exigência de diploma de graduação em psicopedagogia com estágio prático obrigatório, mas cria regras de transição que permite que profissionais graduados em psicologia, pedagogia, licenciatura ou fonoaudiologia também exerçam a profissão, desde que tenham concluído curso de especialização na área com duração mínima de 600 horas. A proposta também prevê que quem já exerce ou tenha exercido a atividade poderá continuar a atuar na área. O projeto define a psicopedagogia como uma atividade que envolve avaliação e intervenção em processos de aprendizagem. Quem exerce a profissão trabalha com crianças, adolescentes e outras pessoas que apresentem dificuldade para aprender. A relatora explicou que a atuação não se limita ao desempenho escolar. Dificuldades de aprendizagem podem decorrer de outros fatores, inclusive cognitivos, emocionais e sociais. O projeto foi aprovado de maneira simbólica, sem votos contrários, e a votação foi acompanhada das galerias do plenário da Câmara por representantes da categoria de todo o país. Para o deputado Rodrigo Hollenberg, do PSB do Distrito Federal, psicopedagogos e psicopedagogas são fundamentais para garantir os direitos de quem tem dificuldade de aprendizagem.
25: Essa Câmara hoje
2: vai fazer justiça a uma categoria extremamente importante, eu diria indispensável, para garantir o aprendizado de nossas crianças, mas não apenas de nossas crianças. Como presidente da Comissão de Defesa dos Direitos das Pessoas com Deficiência, eu entendo que esse projeto é absolutamente indispensável para garantir que pessoas com dificuldade de aprendizado possam garantir um aprendizado adequado a partir desse apoio promovido pelos psicopedagogos ou pelas psicopedagogas.
24: Por ser uma atividade interdisciplinar, o projeto deixa claro que o exercício da psicopedagogia não pode ser confundido com o dos profissionais de saúde e educação. O projeto obriga ainda o sigilo profissional e, ao contrário de outros projetos que tratam do exercício de profissões, dispensa a necessidade de um conselho profissional. O projeto que regulamenta a profissão de psicopedagogo ou psicopedagoga seguiu pela sanção presidencial e pode virar lei. Da Rádio Câmara de Brasília, Antônio Vital.
3: Economia. De acordo com Cobalcini, do MDB de Santa Catarina, as sobretaxas de até 37,5% impostas pelos Estados Unidos prejudicam a economia catarinense. O deputado destaca o impacto direto em cidades como Caçador, que, segundo ele, correm o risco de perder postos de trabalho.
6: Cobalcini, que preside a Comissão de Meio Ambiente, enfatiza que a produção brasileira é sustentável e baseada no manejo de florestas plantadas. Para ele, as sanções norte-americanas foram aplicadas sem critérios técnicos.
3: Heitor Xu, do PSD do Rio Grande do Sul, defende reduzir a carga tributária sobre o tabaco e combater o contrabando. Segundo ele, o setor gera empregos a milhares de agricultores e a centenas de milhares de trabalhadores, sendo fonte de emprego, renda e arrecadação.
6: Heitor Xu pede também regras para dispositivos eletrônicos para fumar e a produção nacional. Para ele, legalizar a cadeia produtiva nacional e ampliar a fiscalização podem atrair novas fábricas para o país, gerar mais empregos e elevar a arrecadação, especialmente para seu estado.
3: Transportes. A Câmara aprovou uma medida provisória que permite o uso de 30 bilhões de reais para financiar carros novos para motoristas de aplicativo e taxistas. O repórter Antônio Vital acompanhou a votação.
24: A Câmara dos Deputados aprovou medida provisória que autoriza o governo federal a destinar até 30 bilhões de reais para financiar veículos novos para motoristas de carros de aplicativo, taxistas, cooperativas de taxistas e empresas de transporte escolar. A medida provisória faz parte do programa Move Brasil. Além de ampliar o crédito e permitir a renovação da frota, o texto final aprovado, apresentado pela relatora, a deputada Amanda Gentil, do PP do Maranhão, permite o uso do Fundo de Investimento em Infraestrutura Social, gerido pela Casa Civil da Presidência da República. O fundo poderá financiar a troca de veículos que contribua para reduzir custos ambientais, sociais ou econômicos do transporte urbano. Pode arcar ainda com recursos para financiar o seguro do veículo, itens de segurança destinados a profissionais mulheres e até mesmo custos de cartório. Um dos objetivos é estimular a substituição de veículos antigos por outros menos poluentes e permitir linhas de crédito para profissionais que não conseguem obter financiamento com juros menores no mercado. Para motoristas de aplicativo e taxistas, o acesso fica limitado a um veículo por beneficiário. Para cooperativas de táxi, o limite é de um veículo por cooperado. Já para o transporte escolar, não existe um limite definido. As profissionais mulheres beneficiadas pelo programa poderão ainda ter direito a condições diferenciadas de taxas, prazos e carência, o que será definido pelo Conselho Monetário Nacional. Os benefícios a motoristas particulares e empresas de transporte escolar foram defendidos pela relatora, deputada Amanda Gentil, do PP do Maranhão.
7: Porque, às vezes, muitos desses motoristas de aplicativo, muitos desses motoristas de táxi, eles usufruem de carros alugados, que muitas vezes o valor do aluguel é duas vezes o valor de uma parcela, e que aquele bem, que se você pagar a parcela, vai ser seu. Então, a importância que é nós trazermos um projeto que vai entregar um bem para o trabalhador brasileiro, para que ele tenha mais segurança e renda dentro da sua casa.
24: A medida provisória, que já está em vigor, foi justificada por deputados da base do governo como necessária para incentivar o transporte urbano e a atividade dos condutores. Foi o que disse o deputado Bongás, do PT do Rio Grande do Sul.
8: Precisavam também esses trabalhadores terem financiamento específico para poderem comprar o seu veículo e, ao mesmo tempo, poder usar este recurso para outros utensílios, cartoriais, por exemplo, de seguro. Tudo isso isso foi incorporado no debate para beneficiar os motoristas de aplicativos desse país que estavam reivindicando.
24: O texto final aprovado também altera o Código de Trânsito Brasileiro para autorizar que motoristas habilitados na categoria B conduzam caminhões leves elétricos ou híbridos. Outra mudança inclui a produção de baterias no Programa de Apoio ao Desenvolvimento Tecnológico da Indústria de Semicondutores, conhecido como PADIS. A medida provisória que autoriza o governo federal a destinar até 30 bilhões de reais para financiar veículos novos para motoristas

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1: Justiça. Júlia Zanatta, do PL de Santa Catarina, cobra explicações do ministro Alexandre de Moraes sobre denúncias divulgadas pela imprensa envolvendo o ministro e o empresário Daniel Vorcaro. A deputada também pediu o afastamento de Moraes e defendeu o impeachment do ministro.
2: Júlia Zanatta acredita que o Supremo Tribunal Federal e o Senado não podem ignorar as denúncias e pede que o ministro se explique em até 48 horas. Para a deputada, os fatos divulgados colocam em dúvida a atuação das instituições e exigem investigação.
1: Hildo Rocha, do MDB do Maranhão, vai apresentar uma proposta para mudar as regras de escolha e permanência de ministros do Supremo Tribunal Federal. Em seu entendimento, pessoas que tenham ocupado cargos comissionados ou mandatos eletivos não poderiam ser indicadas ao STF.
2: Hildo Rocha também defende que os ministros tenham mandato de 5 anos, renovável por mais 5 anos, mediante consulta à população. Ao fim do período, segundo o deputado, eles poderiam atuar como advogados ou professores, mas não poderiam voltar à vida política.
1: Eli Borges, do Republicanos do Tocantins, considera que as eleições para o Senado serão decisivas para o futuro do país. O deputado lembra que caberá aos novos senadores a responsabilidade de sabatinar ministros do STF e de conter o que considera excessos da corte.
2: Eli Borges também pede mais moralização na política e combate à corrupção. Na avaliação do parlamentar, o cidadão deve estar atento aos políticos que defendem o devido processo legal e a soberania popular.
1: Kim Kataguiri, do Missão de São Paulo, classifica como graves as suspeitas de possíveis relações entre ministros da Suprema Corte e envolvidos do escândalo do Banco Master. Ele questiona a inércia das instituições e da sociedade frente às situações divulgadas pela imprensa.
2: Kim Kataguiri critica também decisões da Justiça Eleitoral, alegando supostas diferenças de tratamento entre candidaturas. Ele reclama da suspensão de campanhas por atrasos em declarações eleitorais nacionais, alegando configurar restrição a direitos políticos.
3: Saúde.
1: A Câmara aprovou projeto que prorroga incentivos para doações a instituições de combate ao câncer e assistência a pessoas com deficiência. As informações com a repórter Cibele Comanete.
4: O plenário da Câmara aprovou o projeto que prorroga até 2031 o prazo para empresas deduzirem do pagamento do imposto de renda doações a instituições sem fins lucrativos, como as Santas Casas, que atuam na prevenção e combate ao câncer ou na reabilitação de pessoas com deficiência. O incentivo acabaria neste ano. A proposta foi apresentada pelo deputado Sérgio Souza, do MDB do Paraná, e recebeu parecer favorável do relator, deputado Antônio Brito, do PSD da Bahia. Os incentivos às doações estão previstos em 2 programas criados em 2012. O Programa Nacional de Apoio à Atenção Oncológica, conhecido como PRONON, e o Programa Nacional de Apoio à Atenção de Saúde da Pessoa com Deficiência, o PRONAS. Os dois permitem o emprego de recursos privados para financiar projetos desenvolvidos por entidades especializadas e sem fins lucrativos. Segundo o relator Antônio Brito, o PRONON amplia a capacidade de atendimento do Sistema Único de Saúde, o SUS, para a prevenção, o diagnóstico precoce, o tratamento, a reabilitação e os cuidados paliativos de pessoas com câncer. Já o PRONAS aumenta a oferta de assistência às pessoas com deficiência, especialmente no que diz respeito a projetos destinados à reabilitação, diagnóstico, tratamento, desenvolvimento de novas tecnologias e capacitação de profissionais. Antônio Brito comemorou a aprovação da proposta.
5: Quero parabenizar a todos que participaram da elaboração, da prorrogação até 2031, do prazo do PRONON e do PRONAS, tão importante na articulação da sociedade civil, do terceiro setor, do governo federal e também das iniciativas privadas no atendimento às instituições filantrópicas, seja ela na área da saúde, no tratamento do câncer, como também nas entidades que atuam com a pessoa com deficiência.
4: O projeto que prorroga até 2031 prazo para empresas deduzirem do pagamento do imposto de renda doações a instituições sem fins lucrativos.

0: que atuam na prevenção e combate ao câncer ou na reabilitação de pessoas com deficiência, seguiu para análise do Senado. Da Rádio Câmara de Brasília, com informações de Antônio Vital, Cibele Colmanete.
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3: Esporte. A Câmara aprovou um projeto que acaba com a obrigatoriedade de férias escolares durante o período da Copa do Mundo Feminina em 2027. O repórter Antônio Vital acompanhou a votação.
4: O plenário da Câmara aprovou o projeto que desobriga as redes de ensino pública e privada de todo o país a concederem férias escolares para todos os alunos durante a realização da Copa do Mundo Feminina de Futebol no ano que vem. Lei de autoria do governo, aprovada no início do ano pelo Congresso, obriga que as férias dos estudantes coincidam com o período do torneio, entre 24 de junho e 25 de julho de 2027. O projeto apresentado pela deputada Anne Ortiz, do PP do Rio Grande do Sul, permite que os sistemas de ensino dos estados e municípios decidam sobre o período de férias escolares, em vez de obedecer ao calendário oficial da competição. Entidades como a Federação Nacional das Escolas Particulares criticaram a obrigatoriedade prevista em lei e alegaram que a alteração do período de férias do meio do ano coloca em risco o calendário escolar exigido pela Lei de Diretrizes e Bases da Educação, que obriga pelo menos 200 dias letivos no ano. A proposta recebeu parecer favorável do relator, deputado Alex Manente, do Cidadania de São Paulo. Para ele, do ponto de vista educacional, não é adequado impor solução uniforme a todos os sistemas de ensino sem considerar as necessidades regionais. O projeto foi aprovado de maneira simbólica pelo plenário, sem votos contrários. O deputado Chico Alencar, do PSOL do Rio de Janeiro, defendeu a medida.
5: O reconhecimento da importância da Copa do Mundo de Futebol está nesse projeto de lei, só que não subordinando os interesses da Copa do Mundo aos sistemas educacionais. Os jogos ocorrem em apenas algumas cidades e, na maior parte das vezes, com um número reduzido de partidas, não se justificando como férias todo o período e em todo o território nacional.
4: Os jogos da Copa do Mundo de Futebol Feminino serão realizados em 8 cidades: Belo Horizonte, Brasília, Fortaleza, Porto Alegre, Recife, Rio de Janeiro, Salvador e São Paulo. O projeto que desobriga as redes de ensino público e privada de todo o país a concederem férias escolares para todos os alunos durante a realização da Copa do Mundo Feminina seguiu para análise do Senado. Da Rádio Câmara de Brasília, Antônio Vital.
3: Educação.
6: Ranieri Paulino, do Republicanos da Paraíba, propõe diversificar a educação profissional e tecnológica, ampliando a oferta em pequenos municípios, áreas rurais e regiões, conforme as demandas e as vocações específicas.
3: Para tanto, Ranieri Paulino apresentou um projeto que altera o Estatuto da Juventude e o Pronatec, articulando formação, trabalho, emprego e renda às características econômicas, sociais e culturais de cada território nacional e local.
6: Termina agora o Jornal Câmara dos Deputados, produzido pela Rádio Câmara, com trabalhos técnicos de Everson Urani e apresentação de José Carlos Andrade e Márcio Aquilissardi. Uma boa noite para você.
3: Uma ótima noite. A Voz do Brasil volta amanhã.

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1: A Universidade Estadual do Tocantins tornou público o relatório de mapeamento institucional das ações voltadas às mulheres, referente ao ano de 2025. Documento que evidencia as iniciativas desenvolvidas pela Unitins em prol da equidade de gênero, valorização e fortalecimento das mulheres no ambiente acadêmico e social. Como resultado desse trabalho, a Unitins foi reconhecida com o selo Instituição Amiga da Mulher, categoria Ouro, destacando o compromisso institucional com políticas e práticas voltadas à promoção dos direitos das mulheres. Ao longo de 2025, a Unitins estruturou suas ações em 16 projetos institucionais que contemplaram 38 ações vinculadas, além de 8 ações independentes, totalizando 46 iniciativas executadas. Essas ações foram organizadas em diferentes eixos temáticos, abrangendo áreas como liderança e protagonismo feminino, pesquisa, ciência e equidade de gênero, empreendedorismo feminino, saúde da mulher, direitos das mulheres e enfrentamento à violência, eventos institucionais e campanhas de valorização, comunicação e sensibilização.
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